0: Nacional de Antígenos integra a estratégia brasileira de defesa agropecuária contra a aftosa.
1: A estrutura permite a produção emergencial de vacinas em prazo reduzido em caso de necessidade sanitária. Thaís de Araújo.
2: O banco integra a Estratégia Nacional de Preparação para Emergências Sanitárias, juntamente com ações permanentes de vigilância e monitoramento da sanidade animal.
0: E vamos falar também sobre o El Niño, que traz fortes chuvas no sul do país, ondas de calor e seca no norte.
1: Risco também de incêndios florestais, especialmente na Amazônia, no Cerrado e na Caatinga.
0: Para entender mais sobre os impactos para o Brasil, nós conversamos com o Gilvan Sampaio, do Instituto Nacional de Pesquisas Espaciais.
3: As previsões indicam que será um El Niño de forte intensidade, de muito forte intensidade, mas não há motivo para pânico. Nós temos que nos prepararmos para fazer com que os impactos sejam os menores possíveis.
1: Na apresentação da Voz do Brasil, Mariana Jungmann e Nazi Brum.
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1: Empresas afetadas pelas tarifas anunciadas pelos Estados Unidos vão ter apoio da Agência Brasileira de Promoção de Exportações para encontrar novos mercados.
0: Para isso, a Apex vai implementar um plano de R$130 milhões, com foco na descoberta de novos parceiros comerciais.
1: A meta é chegar a países da União Europeia e países asiáticos.
4: A aplicação da tarifa de 25% sobre os produtos brasileiros, anunciada em 15 de julho, atinge 2.375 produtos. US$7,2 bilhões são impactados pelas novas tarifas. De acordo com a Agência Brasileira de Promoção de Exportações e Investimentos, o processo de busca por novos compradores internacionais vem sendo intensificado desde o ano passado, após as primeiras medidas tarifárias adotadas pelo mercado norte-americano. Atualmente, 72% das empresas brasileiras que vendem para os Estados Unidos já adotaram pelo menos mais um país de destino para as mercadorias. E já no início de agosto, a Apex Brasil deve apresentar um plano de diversificação de mercados, especialmente para os exportadores impactados pelo tarifaço, como detalha o presidente da Apex Brasil, Laudemir Miller.
5: Nós vamos anunciar um plano de US$130 milhões em parceria com o setor privado, mas evidentemente que a implementação do acordo Mercosul-União Europeia para que as empresas possam de fato aproveitar as oportunidades desse acordo é um dos elementos centrais do nosso plano. Mas enfim, assim, o importante são os setores, né? Mas pegando pesadamente a indústria, né? Então o setor de móveis, o setor de cosméticos, o setor de plástico, o setor de calçados, enfim, esses setores que estão tendo esse impacto.
4: Laudemir Miller ressalta que outros destinos já estão mapeados, como os países da Ásia Central.
5: O mundo olha de um jeito diferente para o Brasil, de um país estável, um país democrático. Então, a gente está sendo demandado pelos países asiáticos. O Brasil abriu, até semana retrasada, 651 mercados. Então, imagina a oportunidade que nós temos.
4: O impacto das novas tarifas anunciadas pelos Estados Unidos varia de acordo com o setor e a região. São Paulo registra o maior impacto em valor absoluto, US$3 bilhões. Já Santa Catarina tem o maior impacto proporcional, com 68% das exportações afetadas. Outra região afetada é o Paraná, estado que concentra 70% das exportações brasileiras de madeira para a construção civil americana. Reportagem Luciana Colares de Holanda.
0: O Brasil conta com o primeiro Banco Nacional de Antígenos para a resposta emergencial à febre aftosa.
1: A estrutura foi desenvolvida em parceria entre o Ministério da Agricultura e Pecuária, o Instituto de Tecnologia do Paraná e empresa privada.
2: O Banco Nacional de Antígenos integra a Estratégia Brasileira de Preparação para Eventuais Emergências Sanitárias relacionadas à febre aftosa e para manutenção da segurança sanitária da pecuária. A estrutura foi desenvolvida em parceria entre o Ministério da Agricultura e Pecuária, o Instituto de Tecnologia do Paraná e a empresa Biogênesis Bagó. A parceria foi formalizada nesta sexta-feira em Garim, na Argentina. O ministro da Agricultura e Pecuária, André de Paula, falou sobre a parceria.
6: Porque esse é um laboratório reconhecido internacionalmente e ele nos empresta a credibilidade que chega com isso. Esse também é um laboratório que atende a grandes mercados, a exemplo do que ocorre conosco.
2: O Banco Nacional de Antígenos mantém armazenados em condições de alta segurança antígenos dos sorotipos de interesse para o Brasil. Em caso de emergência sanitária, esse material permite iniciar a produção de vacinas em menor prazo, sem depender de fornecimento externo. O Brasil possui reconhecimento internacional como país livre de febre aftosa sem vacinação. O banco integra a Estratégia Nacional de Preparação para Emergências Sanitárias, juntamente com ações permanentes de vigilância e monitoramento da sanidade animal. Reportagem Thaís de Araújo.
0: Atenção, estudantes que se inscreveram no processo seletivo do programa Universidade para Todos, o ProUni.
1: O resultado da primeira chamada para o segundo semestre de 2026 já está disponível.
0: Os candidatos pré-selecionados têm até o dia 24 de julho para comprovar informações da inscrição junto às instituições de ensino.
7: O processo seletivo do programa Universidade para Todos, o ProUni, recebeu cerca de 530 mil inscrições para o segundo semestre de 2026. Ao todo, mais de 1 milhão e 100 mil estudantes participaram das duas edições do programa neste ano. Cada participante teve a opção de selecionar até duas opções de curso, instituição e turno, conforme as regras do edital. As bolsas integrais cobrem 100% do valor da mensalidade, enquanto as parciais correspondem a 50%. Os cursos com mais inscritos nesta etapa foram Medicina, Direito e Psicologia. Criado em 2004, o ProUni oferece bolsas de estudo em cursos de graduação e sequenciais de formação específica em instituições privadas de educação superior. Para a classificação dos candidatos, o programa utiliza as notas obtidas no Exame Nacional do Ensino Médio, o Enem. Em 2026, os dois processos seletivos somaram mais de 2 milhões de inscrições, realizadas por cerca de 1 milhão e 100 mil candidatos. O resultado da primeira chamada do ProUni já está disponível. Os candidatos pré-selecionados têm até 24 de julho para comprovar as informações da inscrição junto à instituição de ensino e apresentar a documentação exigida. O cronograma prevê a divulgação da segunda chamada em 5 de agosto. O resultado desta etapa será divulgado em 1º de setembro. Saiba mais em acessounico.mec.gov.br/ProUni. Reportagem Edinaldo Júnior.
1: E as inscrições para a formação continuada de escolas de tempo integral foram prorrogadas até o dia 24 de julho.
0: O curso é destinado a gestores escolares e coordenadores pedagógicos de instituições que ofertam essa modalidade de ensino.
1: Nos estados, no Distrito Federal e em municípios de maior porte, também podem se inscrever profissionais das redes de ensino que atuarão como multiplicadores na formação.
0: As orientações sobre a etapa das inscrições estão disponíveis na página de documentos do Ministério da Educação, no portal gov.br/mec.
1: O Ministério do Meio Ambiente e Mudança do Clima apresentou as projeções mais recentes para o fenômeno El Niño após a reunião técnica de monitoramento climático realizada esta semana.
0: O cenário prevê redução das chuvas em parte das regiões norte e centro-oeste e temperaturas acima da média em grande parte do país.
1: E também aumento do risco de incêndios florestais, especialmente na Amazônia, no Cerrado e na Caatinga.
0: Já para a região sul, a previsão é de chuvas acima da média.
1: Os efeitos do fenômeno climático devem se intensificar a partir de agosto, mas serão mais sentidos no fim deste ano, segundo o pesquisador Gilvan Sampaio, do Instituto Nacional de Pesquisas Espaciais, o INPE.
0: Eu conversei mais cedo com ele para saber mais sobre o que esperar do El Niño e como tem sido feito o monitoramento dele pelos órgãos técnicos do governo federal. Acompanhe. Doutor Gilvan Sampaio, é um prazer para a gente ter o senhor com a gente aqui na Voz do Brasil. Vamos começar falando dessas perspectivas para o El Niño esse ano? A gente deve começar a sentir os efeitos mais graves a partir da semana que vem? Como é que tá as previsões de chuvas intensas aí, especialmente para o sul do Brasil?
8: Bom, nós temos aí os impactos do El Niño, eles são gradativos ao longo dos próximos meses. Os primeiros impactos nós começamos a observar ao longo das próximas semanas. E nesse segundo semestre de 2026, Primeiro, o principal impacto está relacionado às chuvas no sul do Brasil, principalmente Rio Grande do Sul e Santa Catarina. Então, há a tendência de chuvas mais volumosas, alguns períodos com chuvas intensas, mesmo porque o auge do fenômeno El Niño se dá normalmente no mês de dezembro. Então, entre novembro e janeiro, né, nós teremos o auge do fenômeno, que é quando nós observamos os principais impactos. Isso em relação às chuvas. Em relação à temperatura, aí sim, todo o Brasil, nós devemos ter, a partir do final do inverno, depois da primavera e verão, períodos com temperaturas mais altas do que a média histórica, e ao longo, principalmente da primavera e verão, alguns períodos com ondas de calor.
0: Pois é, eu ia até perguntar isso para o senhor, até o fim do ano, como é que eram as perspectivas, né? O senhor falou das chuvas mais intensas que devem começar no sul do Brasil, e a seca, doutor Gilvan, a gente deve esperar também alguma seca atípica, em que regiões, como é que deve acontecer?
8: Em relação às secas, aí é mais no norte do Brasil, norte e leste da Amazônia e norte da região nordeste, onde ocorrem os impactos do El Niño em relação às secas, né? Ou chuvas abaixo da média. Só que esses impactos, diferente do que acontece no sul, que os impactos são a partir de agora, nós esperamos os impactos mais para o final do ano, começo do ano que vem, né? Especialmente no norte e no leste da Amazônia, né? Nós devemos ter, a partir do final da primavera, déficits de chuvas. Não dá para qualificar ainda exatamente a severidade desse déficit de chuvas. Nós vamos tentar qualificar isso ao longo dos próximos meses. E no norte da região nordeste, que é a região semiárida, aí sim é somente em 2027, né? Porque o período chuvoso principal daquela região é de fevereiro a maio. Ela tem uma componente também associada ao Oceano Atlântico, então nós devemos aguardar mais para o final do ano para avaliar a possibilidade de secas no norte da região nordeste.
0: E aqui na região centro-oeste, alguma questão em especial?
8: O principal impacto do El Niño na região central do Brasil, que inclui a região centro-oeste, a região sudeste, o sul da região amazônica e o sul da região nordeste, é o aumento das temperaturas, né? Não tem um impacto no volume de chuvas o El Niño nessas regiões, nessa região central. Portanto, o que tem que se prestar atenção nesse momento? Nós estamos no período seco da região. Essa região central do Brasil, o período seco normalmente se estende até meados de outubro, que é quando começam as chuvas mais frequentes e regulares. Com temperaturas altas, período seco, então isso faz com que a vegetação possa ficar mais seca. E aí a atenção maior é justamente com as queimadas, né? Porque com a vegetação mais seca, temperaturas mais altas, o potencial para a ocorrência de queimadas aumenta. Então esse é um ponto de atenção para os próximos meses na região central do Brasil.
0: Agora, o Instituto Nacional de Pesquisas Espaciais, o INPE, onde o senhor, inclusive, é pesquisador, está atuando com diversos órgãos federais no monitoramento do clima, justamente para a preparação de todos esses eventos que o senhor mencionou agora. A partir daí foi lançada uma plataforma, né, doutor Gilvan? Queria que o senhor falasse para a gente como é que funciona esse trabalho, quais são os órgãos envolvidos.
8: Nós fizemos um trabalho, porque o que acontece? Quando ocorre um fenômeno como El Niño, existem muitas fake news, né? Então nós juntamos os órgãos principais que monitoram o clima e meio ambiente no Brasil, que são o INPE, através do Centro de Previsão de Tempo e Estudos Climáticos, que é a instituição a qual pertenço, o Instituto Nacional de Meteorologia, a Defesa Civil Nacional, a Agência Nacional de Águas, o Serviço Geológico do Brasil e o CEMADEM. Então essas seis instituições, elas publicaram agora no mês de junho uma nota técnica, né, chamado Painel El Niño, onde nesse Painel El Niño nós avaliamos justamente a situação atual e o que nós esperamos para os diversos setores, por exemplo, a agricultura, para a defesa civil, a questão de desastres, a questão de águas, ao longo dos próximos meses. Esse Painel El Niño vai ser renovado a cada mês e essa é uma informação que vai auxiliar não somente a população, mas também os diversos setores e também os tomadores de decisão.
0: principalmente aí as autoridades estaduais, municipais também, né, que vão poder se precaver de maneira mais específica, né?
8: Exatamente, porque existe, inclusive, algumas pessoas falando alguns termos até coloquiais do tipo, olha, vai ser um El Niño Godzilla. As previsões indicam que será um El Niño de forte intensidade, há muito forte intensidade, mas não há motivo para pânico. Nós temos que, obviamente, nos prepararmos para os impactos do El Niño. Os principais impactos do El Niño nós já sabemos. E aí acompanhar ao longo dos próximos semanas e meses como é que será a evolução desse fenômeno para fazer com que os impactos sejam os menores possíveis.
0: O senhor tocou num ponto interessante aí, porque, de fato, o senhor até mencionou antes, né? Existem muitas fake news, existe também algumas equiparações que são um pouco equivocadas que as pessoas fazem. Eu ouvi recentemente que era um furacão, que o El Niño era um furacão. E são eventos climáticos diferentes, né? Eu gostaria que o senhor ajudasse também um pouco aqui a explicar essa diferença, inclusive, de preparação, se fosse eventualmente um furacão, é diferente do que a gente vai viver com o El Niño. Se é necessário as pessoas fazerem, por exemplo, provisionamentos, estoque de comida, porque pode ter inundações ou secas extremas que falte comida. A gente vive uma situação nesse sentido? Qual é a diferença?
8: Não. O El Niño é um fenômeno que nós já sabemos quais são os impactos. Os impactos vão ocorrendo dependendo da região. Por exemplo, no sul do Brasil, nós sabemos que há a tendência de chuvas volumosas e chuvas intensas, né? Então, por exemplo, dizer que vai acontecer novamente um episódio como aquele de 2024 no Rio Grande do Sul, não dá para dizer com tanta antecedência. Mas existe a possibilidade dele ocorrer? Existe a possibilidade. Quando é que nós conseguimos prever? Nós conseguimos prever isso com no máximo aí, 15 dias de antecedência. Né? Naquele episódio, por exemplo, de 2024, ele começou no comecinho de maio, final de abril, comecinho de maio. Os modelos meteorológicos, já na segunda quinzena de abril, indicavam um volume de chuvas muito expressivo para o Rio Grande do Sul. É óbvio que os modelos não conseguem dizer exatamente o volume que ocorreu, e foi um volume realmente muito extremo, né? Então não há essa questão da população fazer estoques de alimentos ou qualquer que seja o pânico associado. É claro que nós temos que nos preparar para os eventos extremos. Então, no caso de chuvas, tem que haver toda uma preparação, por exemplo, do poder público com limpeza de galerias, né? Eventualmente revisar sistemas de comportas, etc. No caso de secas, tem que haver toda uma preparação por conta da questão da água, né? Não é o momento de desperdiçar água, e aí eu estou falando do norte e do leste da Amazônia, do norte da região nordeste. Então tem que haver toda a preparação para poupar ao máximo a água. Haja visto que o El Niño traz esse déficit de chuvas nessas regiões. Então é esse tipo de preparação. Agora, tem que haver uma preparação não só do cidadão, mas também do poder público, das instituições e todo o trabalho que tem que ser feito em função dos impactos do El Niño. O furacão, quando ocorre, é um evento muito extremo que ocorre num horizonte de horas, há poucos dias, né? O que dá para comparar são as chuvas intensas que deverão ocorrer no Rio Grande do Sul e Santa Catarina principalmente. Então é tomar cuidado em relação a esses episódios extremos no Rio Grande do Sul ao longo dos próximos meses.
0: Muito bem, nós conversamos com o Gilvan Sampaio, pesquisador do Instituto Nacional de Pesquisas Espaciais, o INPE. Muito obrigada, pesquisador, pela sua entrevista aqui à Voz do Brasil.
8: Muito obrigado.
1: A Defesa Civil Nacional reconheceu hoje a situação de emergência em mais de 23 cidades atingidas por desastres.
0: Entre as cidades contempladas, há municípios que enfrentam a estiagem e a seca, enquanto outros foram atingidos por fortes chuvas.
1: As cidades ficam nos estados da Bahia, Ceará, Minas Gerais, Paraíba, Paraná, Pernambuco, Rio Grande do Norte, Rio Grande do Sul e Santa Catarina.
0: Cidades com o reconhecimento federal de situação de emergência ou estado de calamidade pública podem solicitar apoio financeiro por meio do sistema integrado de informações sobre desastres.
9: O
1: período de seca em várias regiões do Brasil traz o surgimento de praias de água doce, que viram pontos de lazer e comércio.
0: Mas você sabia que para realizar eventos ou montar estruturas nesses locais é preciso autorização do governo federal?
1: Quem traz os detalhes sobre essas regras é Uriel Ricardo.
9: No Brasil, existem praias que se formam temporariamente durante alguns meses do ano. Você já ouviu falar sobre as praias fluviais ou praias de água doce? Elas surgem quando a estiagem reduz o nível dos rios e expõe bancos de areia e trechos das margens, que passam a receber visitantes, estruturas de lazer, eventos e atividades comerciais. Quando essas praias estão localizadas em rios federais, a instalação de estruturas, eventos, atividades econômicas e outros tipos de intervenções dependem de autorização do governo federal. Os rios federais são aqueles que atravessam mais de um estado e as áreas banhadas por eles são patrimônio da União. Por isso, é necessário ter permissão de uso para explorar esses espaços, conforme explica André Luiz Nunes, coordenador-geral de gestão de territórios costeiros e marginais da Secretaria de Patrimônio da União, a SPU.
10: A permissão de uso serve para eventos de curta duração, de natureza recreativa, esportiva, cultural e religiosa. Então, para qualquer uso privativo dessas áreas, tem que ser autorizado pela União, né? E além de outras licenças lá, não dispensa licença ambiental, licença do município.
9: As orientações sobre a permissão de uso se aplicam a qualquer praia formada em rios federais, especialmente nos estados de Tocantins, Goiás, Pará, Amazonas, Mato Grosso do Sul, Maranhão, Amapá e Mato Grosso. No Tocantins, por exemplo, há a formação de praias sazonais em Porto Nacional, Luzimangues e várias outras cidades. A capital do estado, Palmas, também conta com praias como a Graciosa, a Praia do Prata e a Praia do Caju. A permissão de uso pode ser solicitada por municípios, pessoas físicas ou empresas. No caso de particulares, também é necessário ter as devidas licenças locais. Mas atenção, a autorização só vale para eventos de curta duração, como detalha André Luiz Nunes.
10: A permissão de uso para eventos de curta duração de até 90 dias, incluída a construção e a desocupação da área, ou tu pode, querendo lá, sendo necessário, prorrogar isso por mais 90 dias.
9: Quem pretende solicitar a permissão de uso pode procurar a Superintendência do Patrimônio da União no respectivo estado. Os formulários estão disponíveis na página da SPU no portal gov.br. Também é possível obter informações pelo telefone 0800 978 9005. O canal recebe ainda comunicações sobre restrições de acesso às praias, ocupação irregular, acúmulo de lixo e problemas ambientais ou sanitários. Para quem pretende aproveitar as praias fluviais, a orientação é colaborar com a preservação desses espaços, descartar o lixo nos locais adequados, respeitar a sinalização, evitar fogueiras e preservar a fauna e a vegetação local. Reportagem Uriel Ricardo.
0: Desde o início da semana, a ANP, Agência Nacional de Petróleo, Gás Natural e Biocombustíveis, realizou 268 ações com foco no combate a preços abusivos de combustíveis em 14 estados.
1: Foram aplicados 14 autos de infração por não cumprimento de envio de documentos para avaliação dos preços.
0: Isso porque, nessas ações, a agência também coleta informações a partir das notas fiscais fornecidas pelos postos de aquisição dos combustíveis.
1: Esses dados são analisados pela ANP e, em casos de caracterização de preços abusivos, podem ser geradas autuações, processos administrativos e multas.
0: O valor das multas varia de 50 mil a 500 milhões de reais, dependendo da gravidade do caso.
1: Lembrando que denúncias sobre irregularidades no mercado de combustíveis podem ser enviadas à ANP por meio do telefone 0800 970 0267.
0: Essas foram as notícias do governo federal.
1: Uma realização da Secretaria de Comunicação Social da Presidência da República.
0: Com produção da empresa Brasil de Comunicação.
1: Fique agora com as notícias do Poder Judiciário e do Congresso Nacional. Uma boa noite e um bom fim de semana.
0: A gente volta segunda-feira. Boa noite.
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12: Você vai ouvir agora notícias do Poder Judiciário. Conselho Nacional de Justiça está com inscrições abertas para o Prêmio Pena Justa de Jornalismo e Comunicação.
13: Paciente ressarcido por erro em cirurgia odontológica não pode exigir também o custeio de nova operação.
12: Justiça determina que o Hospital Público em Belém, no Pará, retome atendimento à pessoa com autismo.
13: Boa noite, eu sou Marcela Luiz.
12: E eu sou Walter Lima.
13: Estão abertas até 17 de agosto as inscrições para a primeira edição do Prêmio Pena Justa CNJ de Jornalismo e Comunicação.
12: A iniciativa reconhece trabalhos que contribuam para ampliar o debate sobre o sistema penal brasileiro. Marcelo Della Libera.
14: O plano foi criado após o Supremo Tribunal Federal reconhecer em 2023 que o sistema prisional brasileiro vive um estado de coisas inconstitucional. Para enfrentar esse cenário, a Corte determinou a elaboração de um plano nacional para reorganizar a execução penal, coordenado pelo CNJ. Quem explica é Luiz Lanfred, coordenador do Departamento de Monitoramento e Fiscalização do Sistema Carcerário e do Sistema de Execução de Medidas Socioeducativas do CNJ.
15: Então, assinou ao Poder Judiciário, ao Poder Executivo, à Academia, as instâncias da sociedade civil que se reunissem e pudessem, então, chegar a um consenso sobre ações que pudessem ressignificar esse sistema prisional.
14: O prêmio contempla produções em texto, áudio, vídeo e fotografia. As inscrições são gratuitas e seguem abertas até as 23 horas e 59 minutos do dia 17 de agosto. O regulamento do plano está disponível no site fazendojustiça.org.br.
13: Paciente pode receber de volta valor pago e indenização por danos morais e estéticos no caso de erro em cirurgia odontológica.
12: Mas, segundo o STJ, se escolhe desfazer o contrato e obter a restituição, não pode exigir também que os profissionais paguem outra cirurgia feita por terceiro. Fátima Uchoa.
16: Em ação de reparação por danos materiais, morais e estéticos, um paciente afirmou ter ficado com assimetria facial após cirurgia odontológica. O Tribunal de Justiça do Rio de Janeiro reformou a sentença e condenou os profissionais a restituírem o valor gasto no procedimento, custear nova cirurgia reparadora e pagar indenização por danos morais e estéticos. A terceira turma do STJ afastou a obrigação de os dentistas pagarem a nova cirurgia, mas manteve os demais pontos. Segundo a relatora ministra Nancy André, acumular os pedidos de restituição do valor pago pela primeira cirurgia e o custeio de uma nova geraria enriquecimento sem causa, o que é proibido por lei.
13: TST garante direitos de radialista a uma diretora de imagem que trabalhava em uma instituição de ensino à distância em Londrina, no Paraná.
12: A decisão reforça a proteção dos direitos da categoria. Mila Amaral.
17: A decisão foi da terceira turma do TST. O colegiado entendeu que, mesmo sem ser uma emissora de rádio ou TV, a faculdade usava a transmissão ao vivo pela internet e via satélite. Por isso, a profissional deve ser enquadrada assim como radialista. Com o reconhecimento, ela terá direito à jornada de 6 horas diárias e ao pagamento de horas extras, além de adicional por acúmulo de função. O relator do caso, o ministro Alberto Balazeiro, reforçou na decisão que a lei protege quem exerce funções típicas de radialista, independente da atividade principal da empresa.
13: Justiça determina que o Hospital Público em Belém, no Pará, retome atendimento a pessoas com autismo.
12: O hospital tem 30 dias para regularizar o atendimento, sob pena de multa diária de R$10 mil. Sabrine Menezes.
18: De acordo com o Ministério Público Federal, o Hospital Bettina Ferro paralisou o atendimento de pacientes com autismo que não possuem também outras comorbidades ou doenças raras. Além disso, a unidade de saúde também está recusando novos pacientes com o transtorno do espectro autista enviados pela regulação municipal. Na decisão, a Justiça acolheu os argumentos do MPF de que a restrição viola os princípios da universalidade, integralidade e equidade do Sistema Único de Saúde e os direitos das pessoas com deficiência.
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13: Uma boa noite.
12: Bom fim de semana e até segunda-feira.
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21: Eu sou Paula Groba.
22: E eu sou Ricardo Nakaoka.
21: E estes são os destaques de hoje do Jornal do Senado, que começa agora.
22: Sugestão popular que destina fundo eleitoral a calamidades públicas vira projeto.
21: Regularização de lotes de igrejas pode ser simplificada.
22: Senado terá esforço concentrado em agosto e setembro.
21: Boa noite.
22: Boa noite.
21: Uma sugestão apresentada por um cidadão pode mudar o destino de parte dos recursos dos fundos eleitoral e partidário.
22: A Comissão de Direitos Humanos aprovou a proposta que autoriza o uso desse dinheiro em ações de enfrentamento a calamidades públicas. Os detalhes com Patrícia Oliveira.
23: Os partidos políticos poderão renunciar ao

0: custear despesas em situações de calamidade, como enchentes, deslizamentos ou outras emergências reconhecidas pelo poder público. A sugestão é de um cidadão de Santa Catarina que recebeu mais de 20 mil apoios online e foi aprovada na Comissão de Direitos Humanos. A ideia surgiu em 2020, durante a pandemia de Covid-19, e defendia o uso desses recursos para reforçar os gastos com a saúde. Como a emergência sanitária já terminou, o relator, senador Márcio Bittar, do PL do Acre, adaptou a proposta. O relatório, lido pelo senador astronauta Marcos Pontes, do PL de São Paulo, cria uma regra permanente para todas as situações de crise, evitando que seja necessário aprovar uma nova lei sempre que ocorrer uma calamidade.
1: E fortalecer a resposta ao poder público a emergências de natureza sanitária, econômica, social e ambiental.
0: Com a aprovação, a sugestão legislativa vira projeto de lei e segue para a análise das comissões e do plenário do Senado.
2: A Comissão de Segurança Pública aprovou uma iniciativa que aumenta as penas para crimes de furto, roubo de câmeras de vigilância e sistemas de monitoramento eletrônico.
3: A proposta, que seguiu para a Comissão de Constituição e Justiça, também pune a receptação e a interrupção de serviços de vídeo monitoramento remoto. Repórter Bruno Lourenço.
4: O relator, senador Wilder Moraes, do PL de Goiás, defendeu a necessidade de endurecer a resposta penal para esse crime em virtude das consequências sofridas pela população.
5: As câmeras de vigilância utilizada por empresas privadas geralmente possui infraestruturas conectadas à rede elétrica, sistema de armazenamento em nuvens e comunicação de dados em tempo real. Quando subtraídas, além da perda material, há comprometimento imediato na integridade dos dados coletados, da continuidade do serviço de segurança e da resposta à ocorrência por elas registrada.
4: De acordo com o projeto de lei aprovado na Comissão de Segurança Pública, o furto de câmeras ou itens de monitoramento eletrônico instalados em vias públicas ou áreas privadas com acesso ao público, passará a ser punido com reclusão de 2 a 8 anos e multa. O texto estabelece ainda que quem receptar esses aparelhos, sabendo de sua origem criminosa, terá a punição em dobro. A proposta também pune quem sabota ou interrompe os serviços de vídeo monitoramento remoto de forma intencional.
2: E a Comissão de Constituição e Justiça pode votar o projeto que trata da simplificação da regularização de lotes de igrejas.
3: Pelo texto, essas instituições poderão ter seus lotes regularizados por meio do REURB, o programa que regulariza assentamentos urbanos informais. Mais informações na reportagem de César Mendes.
6: Enviado à análise da CCJ, o projeto do deputado Dr. Jaziel, do PL do Ceará, permite que instituições religiosas, de assistência social e entidades sem fins lucrativos façam uso de procedimento simplificado para obter o título de propriedade de terrenos públicos ou privados. Instituído por lei em 2017, a ferramenta, chamada de REURB, é uma política pública voltada à regularização de áreas urbanas ocupadas informalmente, permitindo que alguns tipos de ocupantes tenham acesso ao título de propriedade, a serviços públicos essenciais e à segurança jurídica do proprietário. Relatora da proposta na Comissão de Assuntos Sociais, a senadora Damaris Alves, do Republicanos do Distrito Federal, disse que muitas dessas entidades ocupam áreas consolidadas há anos, mas a falta de documentação dificulta os investimentos e a continuidade dos serviços prestados à população.
7: A regularização fundiária constitui um importante instrumento de promoção da segurança jurídica, da ordenação territorial e da função social da propriedade. Desde a edição da Lei 13.465 de 2017, o ordenamento jurídico passou a contar com mecanismos mais ágeis para enfrentar situações consolidadas de informalidade urbana, conciliando o direito à moradia, a segurança das relações jurídicas e o planejamento da cidade. Nesse contexto, revela-se oportuno o aperfeiçoamento contínuo dos instrumentos previstos na legislação.
6: O texto inova ao prever que a regularização seja feita para um único imóvel isolado, sem a necessidade de abranger os lotes vizinhos, além de permitir que técnicos industriais e agrícolas validem as informações técnicas do processo, de forma a agilizar o trabalho nos cartórios.
2: E o Senado Federal terá 2 semanas de esforço concentrado em agosto e setembro. O presidente do Senado, Davi Alcolumbre, anunciou a medida e informou que as atividades serão concentradas entre os dias 10 e 14 de agosto e 31 de agosto e 3 de setembro.
3: Alcolumbre enfatizou que é fundamental que o Senado Federal

0: Federal, a Câmara dos Deputados e o Congresso Nacional se organizem para conciliar as deliberações legislativas necessárias durante o processo eleitoral. Ele ressaltou ainda que a iniciativa foi acordada com o presidente da Câmara dos Deputados, Hugo Mota, e que a intenção é garantir a aprovação de propostas pelas duas casas legislativas na mesma semana.
1: Que o calendário é exatamente o mesmo que será adotado pela Câmara dos Deputados, permitindo que o Congresso Nacional funcione em plenitude e de modo eficiente e harmônico neste período eleitoral.
2: As férias de julho oferecem uma oportunidade para conhecer de perto o Congresso Nacional e, desta vez, de forma diferente.
0: O programa Visite o Congresso preparou uma programação especial entre os dias 18 de julho e 2 de agosto, com experiências imersivas, apresentações teatrais e atividades educativas para crianças e adultos. Os detalhes na reportagem de Yasmin Rodrigues.
3: Durante as férias de julho, o Congresso Nacional prepara uma programação especial para receber cidadãos de todo o país. Entre os dias 18 de julho e 2 de agosto, o programa Visite o Congresso funcionará todos os dias da semana, com visitas gratuitas e sem necessidade de agendamento. Em entrevista à Rádio Senado, Fábio Duarte, coordenador de visitação do Senado Federal, listou as novidades que o público vai encontrar nesse período.
4: O visitante terá a possibilidade de conhecer uma apresentação teatral em homenagem aos 200 anos da Câmara dos Deputados e do Senado Federal. Essa apresentação teatral acontece em espaços diferentes do roteiro e apresenta personagens históricos. Além disso, temos o Visita 360, que é uma experiência imersiva que usa óculos de realidade virtual. A gente tem a apresentação do filme Eunice, a primeira senadora. Teremos também programação infantil, com atividades lúdicas no espaço plenarinho que acontece no Salão Negro do Congresso Nacional.
3: A programação completa, com os horários e as atividades específicas, está disponível para consulta em senado.leg.br/visitação, sem cedilha e sem o tio.
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0: Com edição de Paula Groba e trabalhos técnicos de João Lira, o Jornal do Senado fica por aqui. Acompanhe agora as notícias do Tribunal de Contas da União e da Câmara dos Deputados. Boa noite.
2: Boa noite e um bom fim de semana.
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7: O Tribunal de Contas da União lançou um novo portal para ampliar a transparência sobre o uso da inteligência artificial no setor público. A plataforma mostra como o TCU utiliza essa tecnologia em auditorias, atividades internas e serviços prestados à sociedade. O site reúne informações sobre as ferramentas de inteligência artificial em uso, os resultados alcançados e as regras adotadas para garantir o uso responsável da tecnologia. Também apresenta medidas de segurança, governança e proteção de dados. O objetivo é compartilhar experiências, estimular boas práticas e apoiar outros órgãos públicos a usarem a tecnologia com transparência, ética e responsabilidade. O portal é aberto ao público e pode ser consultado por gestores, pesquisadores, estudantes e qualquer cidadão interessado. Saiba mais em tcu.gov.br.
6: 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Jornal Câmara dos Deputados.
8: Câmara aprova medidas provisórias com verba para emergência climática.
9: Mota anuncia acordo com o governo sobre dívidas dos produtores rurais.
8: Parlamentares autorizam o uso de elementos tradicionais em fotos oficiais.
9: Plenário suspende prescrição de pena para condenado que estiver foragido.
8: Boa noite. A Câmara aprovou a suspensão da prescrição da pena para condenados que estiverem foragidos.
9: Atualmente, se o condenado não voltar para a cadeia, existe o risco de o prazo de punição acabar sem que ele termine de cumprir a pena. A reportagem é de Daniele Lessa.
10: O plenário da Câmara aprovou o projeto que suspende a contagem do tempo de prescrição da pena de um crime no período em que o condenado estiver foragido ou quando tiver a liberdade condicional revogada. Prescrição é quando o Estado perde o poder de punir o condenado e o prazo para isso varia de acordo com o crime cometido. Hoje, quando o condenado foge, o prazo para a prescrição continua a ser contado normalmente e só zera quando ele é recapturado. Se o condenado não voltar para a cadeia, existe o risco de o prazo de punição acabar. O projeto, apresentado pelo deputado Kim Kataguiri, do Missão de São Paulo, altera o Código Penal para deixar claro que o prazo para a prescrição deixa de ser contado enquanto o condenado estiver foragido. Para justificar a proposta, ele argumentou que hoje a lei premia quem afronta a justiça e penaliza o detento que cumpre integralmente sua pena.
11: O que a gente está fazendo agora é uma coisa muito simples. Você foi condenado, você fugiu, você perdeu o direito à prescrição. O crime não vai prescrever enquanto você estiver foragido, que é o óbvio, senão você está premiando, você está estimulando o sujeito a fugir, porque se ele for competente na sua fuga, não for pego num determinado período de tempo, que vai depender do crime que ele cometeu, ele pode voltar como se nada tivesse acontecido.
10: O projeto recebeu parecer favorável do relator, deputado Alberto Fraga, do PL do Distrito Federal. Ele argumentou que a proposta corrige uma distorção ao impedir que a fuga seja usada como caminho para escapar do cumprimento da pena. A deputada Adriana Ventura, do Novo de São Paulo, disse que o texto aprovado torna o cumprimento da pena mais eficaz.
12: Que a partir do momento que esse projeto impede que a fuga de condenado gere benefício indireto, né, decorrente de decurso de tempo, ele reforça a efetividade da execução penal.
10: A mesma regra valerá no caso de revogação da liberdade condicional, que acontece quando a pessoa condenada recebe autorização para cumprir o restante da pena em liberdade. Se o benefício for revogado, a prescrição também ficará suspensa até a captura ou a reapresentação do condenado. O projeto que suspende a contagem do tempo de prescrição de um crime no período em que o condenado estiver foragido ou perder a liberdade condicional agora será analisado no Senado. Da Rádio Câmara de Brasília, com informações de Antônio Vital, Daniele Lessa.
6: Segurança Pública.
8: Chico Alencar, do PSOL do Rio de Janeiro, parabeniza a Polícia Federal pelo indiciamento de 48 suspeitos de envolvimento em fraudes contra aposentados no INSS. Na opinião do deputado, as investigações revelaram uma atuação isenta e profunda da instituição.
9: Chico Alencar repudia o uso de falsas entidades rurais para aplicar golpes e desviar recursos públicos destinados à Previdência. O parlamentar também celebra a devolução de mais de 3 bilhões de reais aos aposentados lesados.
8: Kim Kataguiri, do Missão de São Paulo, critica projeto que criminaliza a misoginia. O deputado acredita que a proposta confunde o enfrentamento à violência contra mulheres com gírias e piadas usadas por jovens nas redes sociais.
9: Kim Kataguiri defende que o debate sobre proteção às mulheres priorize punições mais duras para crimes hediondos e feminicídio. Ele também critica o fato de partidos de esquerda serem contrários à redução da maioridade penal e ao endurecimento das regras de execução penal.
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6: Justiça.
8: Adriana Ventura, do Novo de São Paulo, critica os salários do judiciário que ultrapassam o teto constitucional e cobra o fim dos chamados penduricalhos. Ela cita que mais de 600 juízes furaram o limite em maio, com pagamentos que chegaram a R$500 mil em um único mês.
9: Para Adriana Ventura, as gratificações tornam o judiciário brasileiro o mais caro do mundo e ofendem a realidade dos que vivem com um salário mínimo. A parlamentar contesta a defesa desses benefícios e cobra a respeito ao dinheiro pago pelos contribuintes.
14: Presidência.
8: O presidente Hugo Mota anunciou acordo com o governo sobre as dívidas dos produtores rurais. O repórter Luiz Gustavo Xavier acompanhou as entrevistas após o encontro.
15: O presidente da Câmara, Hugo Mota, anunciou que foi fechado um acordo entre o governo, representantes do setor e a Frente Parlamentar Agropecuária sobre a renegociação de dívidas de produtores rurais. Um dos pontos do acordo é que o projeto que tratava do tema não será votado e que o governo vai encaminhar uma medida provisória abrangendo os termos do acordo. De acordo com o Ministério da Fazenda, serão aproximadamente 100 bilhões de reais em dívidas renegociadas. Participaram da reunião os ministros da Fazenda, Dario Durigan, das Relações Institucionais, José Guimarães, o líder do governo, deputado Paulo Pimenta, do PT do Rio Grande do Sul, o deputado Arnaldo Jardim, do Cidadania de São Paulo, e a senadora Tereza Cristina, do PP do Mato Grosso do Sul, integrantes da Frente Parlamentar Agropecuária. O presidente Hugo Mota explicou as medidas.
16: No intuito de podermos anunciar o acordo feito em relação ao projeto do endividamento dos produtores rurais do nosso país. Quero registrar que essa matéria foi colocada em votação na Câmara dos Deputados há um ano atrás, um dia antes do recesso parlamentar. E durante todo esse ano, no Senado Federal principalmente, foi travada uma negociação que se buscava com o governo alterar os pontos que foram aprovados na Câmara no intuito de poder ser mais abrangente no que diz respeito a essa renegociação.
15: O líder do governo, deputado Paulo Pimenta, ressaltou ainda que a MP vai suspender o pagamento dessas dívidas por 30 dias. Já o ministro das Relações Institucionais, José Guimarães, afirmou que o acordo é resultado de uma regra que tem se mostrado eficaz na Câmara, que são o diálogo e a negociação. Segundo ele, os temas mais polêmicos têm sido conduzidos por meio da construção de consensos amplos. O deputado também destacou o papel do presidente da Câmara na articulação do entendimento e ressaltou que o resultado foi fruto de uma construção coletiva. Da Rádio Câmara de Brasília, Luiz Gustavo Xavier.
14: Trabalho.
9: Pastor Henrique Vieira, do PSOL do Rio de Janeiro, cobra aprovação pelo Senado da proposta de emenda à Constituição que acaba com a escala de trabalho 6x1. Ele reforça que a Câmara já cumpriu seu papel e o Executivo espera os senadores para sancionar a matéria.
8: Pastor Henrique Vieira argumenta que o atraso imposto pelo Senado vai na contramão dos anseios dos trabalhadores, já que a proposta tem o apoio de 70% da população. O deputado pede prioridade na votação do texto para garantir mais dignidade ao povo.
14: Desenvolvimento Regional.
9: Porto Piauí, no município de Luiz Correia, iniciou oficialmente suas operações de exportação com envio de minério de ferro de Piripiri diretamente para a China. Flávio Nogueira, do PT, celebra um arco, ressaltando que a nova rota vai impulsionar a economia do Nordeste.
8: De acordo com Flávio Nogueira, serão 200 quilômetros a menos que o trajeto rodoviário utilizado antes para escoar a produção até o Ceará. A operação da empresa Lion Mining inaugura a nova era com a expectativa de exportar grãos para o mercado mundial em breve.
14: Economia.
9: O plenário da Câmara aprovou 6 medidas provisórias com recursos para emergências causadas por desastres climáticos e para evitar aumento no preço do gás de cozinha. O repórter Antônio Vital acompanhou as votações.
17: Na véspera do início do recesso parlamentar do meio do ano, o plenário da Câmara aprovou 6 medidas provisórias que autorizam o uso de recursos públicos não previstos no orçamento desse ano para ações emergenciais, como o combate a efeitos de desastres climáticos e para evitar aumento do preço do gás de cozinha. Uma das medidas provisórias aprovadas prevê subvenção econômica de 330 milhões de reais para empresas importadoras de gás liquefeito de petróleo, o gás de cozinha. Subvenção é quando o governo repassa dinheiro para as empresas, ou para estimular a atividade econômica ou para enfrentar os efeitos de crises climáticas ou conflitos internacionais. Nesse caso, a subvenção foi necessária para evitar que o aumento do preço internacional do petróleo seja repassado aos consumidores. Outra medida provisória abre crédito extraordinário de 20 milhões de reais para recuperar os estragos causados pelo tornado que atingiu municípios do Paraná em novembro do ano passado. A medida foi aprovada de maneira simbólica, com apoio inclusive da oposição, como a deputada Adriana Ventura, do Novo de São Paulo.
12: que esse crédito tem por objetivo atender a situação de destruição nos municípios de Guarapuava, Quedas do Iguaçu e Rio Bonito do Iguaçu, no Paraná, por conta das famílias assentadas que foram atingidas. E realmente a gente acha que é um crédito necessário, a gente tem que atender e dar suporte a essas famílias.
17: Também foi aprovada a medida provisória que autoriza o uso de 285 milhões de reais para financiar ações de recuperação em municípios atingidos por desastres climáticos no Brasil. O dinheiro é destinado à Defesa Civil. Segundo o Sistema Integrado de Informações sobre Desastres, os meses de janeiro e fevereiro foram marcados por eventos climáticos severos que afetaram diretamente cerca de 2 milhões de pessoas, deixando mais de 70 mil desalojados ou desabrigados em 733 municípios de todas as regiões. Outra medida provisória aprovada libera 75,3 milhões de reais em auxílio financeiro para 10 mil famílias da região da Zona da Mata, no sudeste de Minas Gerais, atingida por enchentes no início do ano. Também foi aprovada a medida provisória que abre crédito extraordinário de 49 milhões para o Programa Segurança Alimentar e Nutricional e Combate à Fome. O objetivo é ampliar o atendimento às populações atingidas por desastres climáticos registrados em maio, especialmente nos estados de Pernambuco e da Paraíba. O líder do PT na Câmara, deputado Pedro Czai, do PT de Santa Catarina, defendeu a necessidade de recursos extraordinários previstos nas medidas provisórias.
18: Falar da importância de todas essas medidas provisórias que hoje estão se definindo aqui no Parlamento. Desde o tema dos desastres naturais, o tema dos tornados no Rio Grande do Sul, o tema das secas, o presidente vai enfrentando os problemas, não só diante da guerra, que vivenciamos o risco de aumento dos combustíveis, o governo subsidia os combustíveis para não produzir inflação no país.
17: Foi aprovada ainda a medida provisória que libera 337 milhões de reais para combate a incêndios. Os recursos são destinados ao IBAMA e ao Instituto Chico Mendes de Conservação da Biodiversidade, o ICMBio, e atendem decisões do Supremo Tribunal Federal em ações que cobram providências do governo contra o aumento de incêndios florestais na época da seca. Todas as medidas provisórias foram enviadas para análise do Senado. Da Rádio Câmara, de Brasília, Antônio Vital.
19: Política.
8: Rodrigo Hollenberg, do PSB do Distrito Federal, faz um balanço do seu mandato parlamentar. Ele destaca a autoria de 23 projetos, como o que aumenta o limite de faturamento anual dos microempreendedores individuais.
20: O parlamentar ressalta o envio de emendas para hospitais, universidade pública e instituições de pesquisa locais. Rodrigo Hollenberg defendeu também proposta de sua autoria que proíbe o funcionamento de plataformas de apostas em território nacional.
8: Raimundo, PT do Rio de Janeiro, cobra esclarecimentos sobre o crescimento patrimonial do senador Flávio Bolsonaro, que, segundo notícias recentes, ultrapassaria os 600 milhões de reais. O deputado questiona a origem dessa quantia e exige uma apuração rigorosa dos fatos.
20: Na visão de Raimundo, é preciso investigar se o montante está relacionado a articulações com grupos criminosos e esquemas de corrupção. Para ele, o esclarecimento sobre a origem dos recursos é fundamental para a moralidade pública.
19: Direitos humanos.
8: Leonardo Gadelha, do Podemos da Paraíba, alerta que o Brasil precisa se preparar para a transição demográfica, com o envelhecimento da população. Ele observa que as cidades e a legislação nacional precisam de adaptações estruturais para acolher de forma digna o público idoso.
20: De acordo com Leonardo Gadelha, é importante manter as pessoas idosas ativas e integradas ao mercado de trabalho. Para o parlamentar, aproveitar a plena capacidade física e cognitiva desse público traz benefícios sociais e econômicos ao país.
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19: Votação.
8: A Câmara aprova o uso de elementos tradicionais em fotos de documentos oficiais. A repórter Daniele Lessa acompanhou a votação.
10: O plenário da Câmara aprovou o projeto que garante a povos indígenas e demais povos tradicionais o direito de usar elementos culturais, étnicos ou religiosos em fotografias de documentos oficiais. Entre os exemplos previstos estão o cocar indígena, o turbante dos povos de matriz africana e outros elementos étnicos, culturais e religiosos. O projeto, que foi apresentado pela deputada Célia Chacriabá, do PSOL de Minas Gerais, diz que a autorização valerá para documentos oficiais de identificação, como carteira de identidade, carteira de habilitação, passaporte e carteira de trabalho. Na prática, a proposta busca evitar que pessoas sejam obrigadas a retirar símbolos de sua cultura ou religião para tirar fotos para documentos. A única exigência é que o elemento usado não impeça o reconhecimento da fisionomia da pessoa. A relatora no plenário, deputada Sônia Guajajara, do PSOL de São Paulo, lembrou uma situação em que uma mulher negra escutou que só poderia tirar foto para a carteira de habilitação usando o seu turbante se apresentasse uma carta da sua mãe de santo ou um documento comprovando que tinha câncer. A deputada disse que é preciso impedir que episódios como esse se repitam e que usar esses elementos em fotos oficiais é ter o direito e a liberdade de viver de acordo com crenças pessoais.
0: São expressões visuais de culturas e tradições, como o cocá indígena, que representa a relação com a natureza e com os animais, o vínculo espiritual com a terra e os antepassados. Assegurar aos povos indígenas, aos afro-brasileiros e demais povos tradicionais o uso em documentos oficiais de símbolos de sua comunidade é assegurar a dignidade humana.
10: Segundo a relatora Sônia Guajajara, a proposta deixa expresso em lei um direito que já deveria ser garantido pela Constituição, que protege a liberdade religiosa, e por convenções internacionais assumidas pelo Brasil. Ao defender o projeto, o deputado Wildo Rocha, do MDB do Maranhão, disse que esses elementos, como o cocar e o turbante, valorizam a cultura do país.
1: Isso promove a cultura brasileira, isso é respeito à cultura indígena, é respeito aos povos originários.
10: Alguns deputados no plenário disseram que seria incoerente exigir que as pessoas tirem óculos e enfeites para fotos de documentos e, ao mesmo tempo, permitir o uso de elementos tradicionais. O deputado Alberto Fraga, do PL do Distrito Federal, defendeu que a proposta também poderia incluir a autorização de uso desses objetos pessoais nas fotografias. O projeto que autoriza o uso de elementos tradicionais em fotos de documentos oficiais agora será analisado no Senado. Da Rádio Câmara de Brasília, Daniele Lessa.
14: Cultura.
9: A Câmara aprovou o projeto que reconhece o hip-hop como manifestação da cultura nacional. Inácio Arruda, do PCdoB do Ceará, destaca que o movimento representa a cultura popular das periferias e a voz de trabalhadores e jovens que buscam melhores condições de vida.
8: Inácio Arruda compara a força poética do hip-hop ao repente e aos cantadores de viola do Brasil profundo. Ele acredita que o movimento se consolida como um pilar do desenvolvimento social e de geração de riqueza econômica nas comunidades brasileiras.
9: Termina agora o Jornal Câmara dos Deputados, produzido pela Rádio Câmara, com trabalhos técnicos de Wellington Teles e apresentação de Val Monteiro e Márcio Aquilissardi. Uma boa noite para você.
8: A Voz do Brasil volta na segunda-feira. Boa noite e bom fim de semana.
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8: Estamos no ar para todo o sul do Brasil, aqui nas ondas da Rede Atlântida, pra gente começar juntos o ATL DJ Weekend, a sua festa de final de semana pra toda a Rede Atlântida. Eu sou arroba Guzanotto, muito obrigado pela sua audiência e pela sua parceria. Cola comigo, aumenta seu volume, pra gente tocar muita música, pra participar com a gente, arroba ATL DJ Oficial. Eu começo de música com David Guetta e Hypaton, faixa Walk It Away.
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0: Muita música seguindo Madrugada Dentro aqui na Atlântida. Volto já.
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2: Já estamos de volta aqui nas ondas da Rede Atlântida com o ATL DJ Weekend. Tocando muita música nessa noite. Muito obrigado pela sua companhia e pela sua parceria.

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0: com American Girls pra gente fechar mais um bloco de músicas. Também toquei o meu remix para Daisies. Na sequência, tivemos o som de Bill Bikini com Good Day. Ainda rolou BTS com Swim. E assim a gente fecha mais um bloco de músicas. O ATL DJ Weekend não para por aqui. A gente só vai para um breve intervalo comercial e daqui a pouquinho voltamos com mais música aqui na Atlântida.
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0: comercial. Eu começo de músicas com The Depeche Mode e a faixa Enjoy the Silence.
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Porter Robinson, cheerleader. Benson Boone, Beautiful Things.

0: Sabrina Carpenter, Espresso. 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
2: Vamos chegando para fechar com o último bloco, mais uma edição do ATL DJ Weekend para todo o sul do Brasil, aqui nas ondas da Rede Atlântida. Eu sou o @guzanotto, muito obrigado pela sua parceria e pela sua companhia. Siga participando com a gente também no @ATLDJOficial. Bora começar mais uma horinha direto com a novidade de Tame Impala e a faixa Drácula.
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CDFU versus Body High, na versão exclusiva do Ateri DJ, pra gente fechar mais um bloco de sons e fechar essa edição. Muito obrigado pela sua companhia e pela sua parceria. A gente segue na programação da Atlântida de segunda a sexta e também online direto no @ateridjoficial. Uma ótima noite pra você. Muito obrigado pela sua

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5: Bom dia, galera do WhatsApp.

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1: 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Mas o início foi bem mais modesto. 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Na época, viajar entre os continentes era um desafio. Muitas equipes europeias precisavam enfrentar longas jornadas de navio e outras decidiram nem participar. Mesmo assim, o torneio marcou o início de uma tradição que se transformaria em um dos maiores eventos esportivos do mundo. 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
8: Justin Bieber, Madonna, Shakira e BTS. Essa combinação realmente só é digna de uma Copa do Mundo. O Justin Bieber é a mais recente adição à lista de estrelas que se apresentarão no intervalo da final da Copa do Mundo desse ano. O jogo que encerra o torneio está marcado para o domingo, dia 19 de julho, no MetLife Stadium, em Nova York. O Justin vai se apresentar ao lado de Madonna, Shakira e do grupo de K-pop BTS, durante o primeiro show de intervalo no estilo do Super Bowl da história da Copa. O espetáculo da FIFA foi idealizado pelo Chris Martin, vocalista do Coldplay, e o objetivo é arrecadar fundos para o Fundo Global de Educação Cidadã da FIFA. Essa iniciativa busca angariar $100 milhões para crianças em todo o mundo. 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

0: FM, um ótimo sábado para você, muito bom dia Santa Catarina. A partir de agora, o mundo dos esportes passa por aqui, mais um sabadão, mais um ATL Esportes, e hoje a gente está aqui ao vivo da Cassol da SC401, mais um programa fora do estúdio, com muitas promoções, porque afinal a Cassol está completando 68 anos e a gente está aqui num sábado festivo, com muita informação, com muita promoção e, claro, com muita energia, porque o sábado promete, né? E pra gente começar bem o nosso final de semana, começar bem o sabadão, já quero saudar aqui todas as praças da Atlântida nesse momento conectadas conosco, galera de Floripa e grande Florianópolis, muita gente nos ouvindo aí pela 100.9, Blumenau 102.7, Joinville 104.3, Criciúma 97.3 e Chapecó 99.3. Assim a gente forma a nossa Rede Atlântida, que é gigantesca. E um grande abraço a você que nesse momento está pelo aplicativo ou ainda pelo site, pelo atlantidasc.com.br. Seja bem-vindo, um ótimo sábado para você. Eu, arroba TT Trevisol, no comando aqui do nosso ATL Esportes. Hoje, sem Luciano Calheiros, mas muito bem representado. Sem entre parênteses, porque daqui um pouquinho ele vai entrar conosco aqui na programação direto dos Estados Unidos e está vivendo essa emoção que é a fase final da Copa do Mundo. Mas para substituir ele à altura, tivemos que desembolsar uma grana violenta, tivemos que botar a mão no bolso e aí sim conseguimos trazer ele, Marcos Cassetari. Seja muito bem-vindo ao nosso ATL Esportes, primeira vez participando como apresentador do ATL Esportes.
1: É verdade, Tete.
0: Tudo bem, Cassetari? Bom dia.
1: Bom dia a todos que nos acompanham, a primeira vez. Assim, farei meu máximo para chegar, tá, né, perto do chefe Luciano Calheiros. O cachê é alto, eu tenho que justificar.
0: Olha,
1: essa chegada.
0: Olha, chegar perto...
1: Falta um pouquinho.
0: Falta bastante.
1: Não, não, um pouquinho para chegar, chegar perto.
0: É, mais ou menos por aí, isso, né? Mais ou menos por aí. Você falou do Calheiros, Calheiros não tá aqui hoje. Daqui um pouquinho ele entra ao vivo com a gente lá dos Estados Unidos, no nosso quadro Torcida SC, porque Calheiros é aquela coisa, é o head. É quem manda, é quem comanda. E aí ele decidiu acompanhar a fase final da Copa do Mundo. Então nos deixou aqui com essa missão de fazer um programa especial aqui da Cassol, que tá cheio de ofertas e que eu brinco, mas que é uma verdade, né? 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
0: 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Bom, no programa de hoje, além das promoções da Cassol, a gente vai falar muito sobre Copa do Mundo, é claro.
1: Lógico.
0: Né? E a nossa Corrida Verde. Daqui um pouquinho temos um convidado, é isso, Castanho?
1: Exatamente, Gabriel Pozzo, atleta de elite, ponta firme, parceiraço da NSC, vai correr a Corrida Verde e vai estar aqui falando com a gente sobre corrida, sobre o esporte corrida, como dicas para você que está iniciando, dicas para você melhorar o seu desempenho e, claro, falando também sobre a nossa Corrida Verde. Eu vou lançar um desafio para ele aqui.
0: Opa!
1: Vou descobrir a distância que ele vai,
0: tá.
1: E eu quero RP.
0: É
1: Corrida
0: cinco e
1: Verde,
0: é
1: eu quero
0: cinco
1: RP.
0: E dez, né?
1: 5 e 10.
0: 5 e 10.
1: Aí eu vou deixar ele escolher também, vou ser justo, vou deixar
0: tá
1: ele
0: bom.
1: Escolher. E aí eu quero RP na Corrida Verde.
0: Maravilha. E vai ter cupom ou não?
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0: Já pode liberar?
1: Pode, já
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0: 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A gente está aqui naquela reta final da Corrida Verde, né? Então, se você não se inscreveu ainda, imagina. Olha um final de semana desse aí, maravilhoso, 22 graus é a temperatura nesse momento aqui em Floripa, em toda Santa Catarina, rolando um verãozinho no nosso inverno, mas a gente não pode reclamar.
1: onesportsoficial.com.br, você bota lá, quero me inscrever e cadastra ATL Esportes 10. 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
1: você
0: ganha um descontinho. 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
1: ATL Esportes, né? S-P-O-R-T-S 10.
0: Muito bem, dito isto, para a gente começar bem como já é tradicional e de praxe aqui do nosso programa, a gente começa com música boa e não teria outra canção a não ser U2 com Beautiful Day para a gente abrir os trabalhos e começar suave na nave ao vivo aqui da Cassol da 401. Vamos nessa?
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0: bem a nossa manhã aqui na programação da Atlântida. A primeira mais calminha, e Two Beautiful Day, depois The Killers, Mr. Brightside, sonzeira clássica. Essa é aquelas músicas, daquelas músicas que vão ficar pra posteridade. Já faz um bom tempo que ela toca e vai continuar tocando, né? Sonzeira legal pra botar a galera lá em cima, com a energia lá em cima nesse sabadão. Falando em botar energia lá em cima, falamos que... teremos um convidado especial. Cacetari, por gentileza, faça as honras da casa e apresente o nosso convidado do Telesportes deste momento.
1: Bom, para quem é do mundo da corrida, dispensa apresentação. É o sobrenome mais famoso da corrida aqui, já cravei. Gabriel Pozzo, para você que está chegando agora, atleta de elite, parceiraço nosso, vai estar correndo a Corrida Verde. E é um cara que, assim, a gente conversa, e sim, é um cara que luta por melhorias do esporte, é um cara que tá, assim, à frente, né, de muitas lutas para desenvolver a corrida, para cada vez ter mais atrativo. Tudo bem, Pozzo? Como é que... Ah, eu já sou teu amigo já, né? Tudo certo? Beleza? Pura, 100%?
2: Tudo certo.
1: Correu já hoje?
2: Já corri, já hoje, fiz meu trotinho.
1: Hora?
2: Corri 9 da manhã, o horário de Príncipes Herdeiros que eu falo.
0: 9 da manhã, é um bom horário,
1: Já tá quente, já.
0: Já me anima, às 9 já me anima.
2: Então, obrigado pelo convite, sempre bom de falar do que a gente gosta, e hoje a gente tá falando de uma corrida aí em prol de uma coisa muito maior, então é muito bacana, obrigado pelo convite aí.
1: Sabe que o TT era corredor, né?
0: Ah, eu já fui, cara, já fui tudo um pouco, entendeu? Corredor...
2: Hoje ele é atleta. Qual foi a maior distância que tu já correu?
0: A maior distância?
2: É.
0: A maior distância foi uma meia maratona.
2: Pô, sério?
0: Meia maratona.
1: Ele corria mesmo, mas é
0: meia maratona. Eu já fui corredor de prova de corrida de aventura.
2: Como
0: e daí
2: status.
0: Tinha corrida, tinha bike, tinha trekking, tudo junto. Daí corria às vezes 30, 35 quilômetros em terrenos...
2: Ah, então tu já correu mais que 21, então. Né?
0: Não, mas aí não era uma coisa
1: direto,
0: assim,
1: né?
0: Direto, né? Era ir intercalando durante a prova. Mas direto, assim, a minha maior distância foi 21.
1: Tá bom, eu tô chegando lá. Eu fiz 5.
2: Não, mas hoje fez 10, né?
0: Hoje
2: não,
0: fiz 5, fiz 5. Hoje já tô numa fase da vida que eu não consigo fazer mais nem os 5.
2: Tá, mas tá aí a oportunidade, né?
0: Pois é, eu tô sempre tentando voltar, mas não,
2: tá, mas
0: não tô conseguindo vencer.
2: Não tem possibilidade de tu sair desse programa e não estar inscrito na Corrida Verde. Não tem possibilidade.
0: Sabe por que eu não vou poder participar? Porque eu vou ter que estar fazendo o programa ao vivo lá.
2: Puxa vida.
0: Aí complicou, né?
1: Não dá, o Lacerda podia viabilizar uma maneira de você fazer correndo.
0: Ah, pode ser. Não, mas não dá ideia. Não dá ideia que eles vão botar um drone em cima de mim aí, me acompanhando, filmando e ainda podendo
1: pegando
0: fazer os comentários da
2: prova. Pega o exemplo do Diori, né?
1: Tem aqui.
2: O Diori consegue.
0: O Diori consegue.
2: Pois é, então...
0: Então quer dizer que dá, né?
2: Óbvio, se ele consegue.
0: Gabriel, para quem está nos ouvindo agora, você é um corredor de elite, aí, um cara que vive as provas, né? Não só aqui em Santa Catarina, mas com certeza fora também. Como é que está hoje o lance da corrida, cara? Como é que está o lance dos atletas hoje? Como é que está a união, né, dessa classe aí que busca e está sempre pontuando para a elite?
2: Cara, assim, eu entrei na elite nesse boom do hype da corrida. Eu antes desse hype, antes da pandemia, não era atleta de elite. Eu sonhava ser. Eu via meus ídolos, minhas referências que hoje correm comigo. Eu via na TV, eu via nas transmissões de corrida. E cara, aquilo ali ia muito mais além do esporte. Era sobre tu chegar lá. Era sobre tu conseguir alcançar um determinado nível. Isso é o esporte, é o trabalho, é a vida. E isso me inspirava muito. Na época eu era engenheiro civil, né? Atuava como engenheiro civil. Então, cara, eu queria ser um engenheiro civil com maestria, eu queria ser excelente naquilo que eu fazia. E também queria evoluir na corrida e queria chegar a ser transmitido numa grande prova, numa São Silvestre, numa Maratona de São Paulo. E quando eu entrei no esporte, o hype da corrida, né? O que a gente espera quando tu tem um esporte com hype? É que as coisas melhorem para todo mundo. É isso que a gente espera, né? Pô, a corrida melhorou, o esporte melhorou, então as condições serão melhores. E não é o que eu tenho visto desde que eu entrei no esporte. É um esporte muito competitivo, né? Mas existem muitas coisas pra gente fazer ainda de melhorias, de qualidade de trabalho. Hoje os atletas profissionais, eles não conseguem viver da profissão de corredor de rua, né? Eles são profissionais em outras áreas, né? Garçom,
0: e correm poder, também.
2: E correm pra caramba. Então, tu imagina o que esses caras conseguiriam correr se eles só focassem em correr.
0: Tá, e uma pergunta que eu fiquei na dúvida agora aqui. Tu era engenheiro. Desistiu da engenharia, foi só pra corrida. É isso?
2: É exatamente isso.
0: Transformou a corrida literalmente na tua profissão. Hoje tu é um cara, tu é um corredor.
2: Hoje a corrida é um meio para eu fazer outros projetos. Hoje eu tenho um projeto de educação, então eu ensino corredores a correr melhor. Não a parte de treinamento, a parte de comportamento. Uhum. Porque o comportamental do corredor é fundamental. Não adianta ter o melhor treino da tua planilha e tu não executar com maestria. Então essa é a parte que eu trabalho hoje. E corro, uso a corrida como meio para passar o conhecimento para frente.
0: Que legal, cara. Que perseverança, né? Sim. Porque, pô, não, eu decidi que a corrida vai ser a minha profissão e eu vou fazer disso a minha diversão, mas também o meu ganha-pão, né? É difícil, cara, é difícil e tem que ter coragem, ainda mais saindo de uma engenharia, né? Que, pô, engenharia é... hoje a gente sabe que um engenheiro ele tem praticamente um futuro super bem encaminhado, né? Uma profissão muito difícil. É, que nem o pessoal fala, engenharia é fácil de entrar, difícil é de sair, né?
2: É. Difícil é formar, né?
1: Como é que foi o diálogo em casa? Tipo, ó, vou largar, não vou mais trabalhar com engenharia. Estudei 5 anos na faculdade, né? Fora. E não vou pra corrida.
2: Cara...
1: Já era casado?
2: Sim, a minha esposa era minha sócia. A gente tinha um escritório de arquitetura e engenharia. Um escritório de mais de 5 anos de trajetória. Então, tudo que a gente fez, a gente construiu para o futuro, né? Pro longo prazo. Então é muito difícil quando toma uma decisão de simplesmente larga tudo, fecha o escritório, vai para Floripa e vai tentar ser corredor, ser atleta, né? É, eu venho do sul do país, eu sou de Santa Maria, Rio Grande do Sul. Então toda a prova...
0: Santa Maria da Boca do Monte.
2: Exatamente. Toda
0: Morei
2: prova...
0: lá.
2: Morou lá?
0: Morei lá.
2: Toda prova que eu vou, eu tenho a honra de falar que, cara, eu sou de Santa Maria, sou do Rio Grande do Sul, eu represento o meu estado, eu sou gaúcho, né? É, mas encontrei aqui um lugar muito próspero para corredores, para corrida de rua. É um centro muito logístico, estratégico para mim. E o papo em casa foi assim, cara, eu vou e já tá decidido, né? Eu já tomei essa decisão. Obviamente eu não fui com uma mão na frente e outra atrás, eu me planejei para isso, foi uma transição de 2 anos, né?
0: Sim.
2: É, mas difícil falar com a mãe, falar com o pai. Já não morava com ela, mas eles sempre apoiaram a engenharia, sempre me apoiaram, né? E eles apoiaram, continuam apoiando. A mãe vai vir me visitar semana que vem aí, vai estar lá na Corrida Verde, se Deus quiser.
0: Boa. Ah, que legal.
2: E vai,
0: cara,
2: ser bacana.
0: Que legal. É, corajoso. É difícil, cara. É difícil, é uma decisão difícil. Né? E porque a gente sabe que é um esporte que ele é muito competitivo, né? Que milésimos de segundo podem diferenciar o primeiro, né? O segundo, o terceiro, enfim, uma premiação, um pódio, que pode ser o resultado financeiro que o cara também procura no final. É, quando que te deu esse estalo assim, cara? Tu começou correndo 5, 10, começou a correr por esporte, por saúde, e daqui a pouquinho tu, não, é isso que eu vou fazer.
2: Cara, eu sempre fui muito competitivo, eu jogava bola e eu me lesionava...
1: Lateral, imagina, né?
2: Não, era meio de campo,
0: com técnica.
2: Não, eu falo que a bola me largou, não fui eu que larguei o futebol.
0: Tá, entendeu? Certo.
2: E aí eu fiquei lesionado por muito tempo, tava no final da faculdade e eu precisava preencher aquilo lá com alguma coisa. E eu encontrei na corrida através da minha mãe, que me convidava toda hora pra correr provas de corrida, né? E eu gostei.
1: A tua mãe corre?
2: Minha mãe hoje corria. Não corre, mas corria, corria demais, assim. E ela que me inspirou a correr. E aí eu encontrei na corrida um meio, uma forma de eu competir comigo mesmo. De eu performar, de enxergar minha evolução. É isso que me motivava e me motiva até hoje. Enxergar a minha evolução. E o start, assim, pra eu levar isso mais a sério, foi a minha vitória na primeira maratona de Santa Maria. Que foi uma prova que para a cidade foi histórica, né? Uma prova muito bem construída, com toda a parte da prefeitura participando. Então, cara, ser abraçado pela cidade com aquela música do Ayrton Senna na chegada, cara, me arrepia só de lembrar. É, no dia seguinte, saí no jornal, saí na RBS lá do Sul, né? Pô, campeão da primeira maratona de Santa Maria, cara, aquilo ali, eu ia na rua, eu era conhecido, eu ia no cartório, que eu era engenheiro, eu era conhecido no cartório, fui tu que ganhou a maratona? Fui eu engenheiro maratonista, né, a partir dali. E, cara, foi o start, foi a virada pra mim, a virada de chave, foi dali em diante eu comecei a pensar, a me estruturar, né, pra poder virar atleta, virar apenas corredor, e eu nunca vou deixar de ser engenheiro, nunca vou deixar. E eu sempre falei assim pra lá em casa e pra todo mundo, cara, eu posso ser um baita engenheiro com 45, 50 anos, cabelo branco, tocador de obra, mas ser atleta com 50 anos eu não vou conseguir. Então é a minha oportunidade, é a
0: chance
2: que eu tenho.
0: Não de ponta, né? Não de ponta. Tem muita gente aí correndo, é, profissional.
1: Então é só uma pausa. É só uma pausa na carreira de engenheiro.
2: É, um dia eu quero voltar, mas aí mais uns 20 anos de carreira aí eu tenho com certeza.
0: Se o cara conseguiu se tornar um maratonista profissional de elite, ele vai conseguir voltar para engenharia rapidinho, né? Fechinho. Sentadinho na cadeira, olhando os números ali, fazendo os cálculos, acho que vai ser um pouquinho mais fácil. E olhando as provas na TV, né? Olhando as provas na TV. Bom, para quem tá nos ouvindo agora e quer começar a corrida, assim, cara, o que é o teu recado, assim? Porque a gente sabe que é difícil, né? Quebrar aquela barreira, porque é muito sofrido no começo. O cara corre, é desconfortável, dói o corpo,
1: cabeça.
0: A respiração, a cabeça. E aí o cara fica pensando mil coisas. Tem que ter todo um equilíbrio, né?
2: Cara, eu demorei muito tempo pra treinar corrida. Porque existe uma diferença entre tu correr e tu treinar corrida. E essa diferença, ela é às vezes sutil, mas ela faz toda a diferença. Então, cara, hoje 70% dos corredores, eles são corredores de final de semana. Uhum. É o Marcos. O Marcos é esse estilo. O cara vai na corrida e ele gosta do ambiente da corrida. Só que o Marcos não treina a corrida ainda.
0: Sim.
2: Porque a gente tá aqui.
1: Já tô vendo que não vou
0: dar
1: vontade
0: de escapar. Fazer um detox, né?
2: Qual que é esse pulo do gato, esse segredo? É a consistência. É tu fazer o esporte com consistência. É tu colocar lá na tua agenda terça, quinta e sábado, quarta, sexta e domingo. Eu vou correr esses dias, independente do que acontecer. A corrida vai entrar na minha agenda. E isso foi o que fez a diferença, porque eu sempre fui assim também. Durante 3, 4 anos, quando eu jogava bola, eu corria para manter
0: o físico para a bola.
2: Mas eu não tinha consistência de ser de treinar corrida.
0: Sim.
2: E porque dói muito, dói canela, dói embaixo do pé, dói na lateral da costela. Eu senti tudo isso no início, Mas a diferença foi quando eu coloquei na minha agenda. Quando eu defini e eu criei um compromisso comigo mesmo, ali a coisa começou a acontecer e foi de dezembro de 2017. Eu tenho lá na minha agenda, meu Excel, tem um Excel verdinho.
0: Engenheiro,
2: lá.
0: Engenheiro, né?
2: Minha planilha.
0: Tem uma planilha.
2: Eu botei na planilha lá, todo o treino que eu fazia, eu anotava como eu me sentia, como que foi o treino e ali foi o começo de tudo.
0: É, cara, é isso, né? Perseverança, o cara tá dedicado, botar na agenda. Cumprir com o que foi acordado com o papel ali, que o papel aceita tudo, né? Depois vamos ver se tu vai fazer, né? No papel o cara coloca, vou correr segunda, terça e quarta, mas aí tem que ir,
1: sim,
0: né? Tem que sofrer, a sofrência ela vai diminuindo, aí vai virando prazer, aí depois o cara não consegue parar mais, né? Começa a aumentar a distância, quer diminuir o tempo, quer melhorar o tênis, quer fazer até uma massagem para soltar, aí começa um turbilhão de coisas. Bom, estamos aqui com o Gabriel Pozzo, né? Ele vai estar participando da nossa Corrida Verde. Marcos, para quem está nos ouvindo agora, como é que vai ser esse lance da Corrida Verde aí, para a gente aproveitar e chamar toda a galera aí de Santa Catarina que está ouvindo a TL Sports?
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0: Beleza.
1: A corrida no dia 26 de julho, portanto, próximo domingo, na Beira-Mar do Estreito, Beira-Mar Continental, largada a partir das 7h30 da manhã. Expectativa de muita gente legal, um alto astral bem legal. E tem, além da corrida, do esporte, do exercício físico, da mente em movimento, né, do corpo em movimento, tem a pegada do meio ambiente. Serão distribuídas mais de 500 mudas de plantas nativas aqui de Florianópolis. Tudo pensado para, né, uma rearborização do município, né? Tem as eco bags, menor consumo de plástico possível, tem toda essa o ecossistema do meio ambiente pensado para fazer um evento 360. Então você vai curtir com a sua família. O Pozzo pode falar muito mais que eu, né? A corrida ela tem um clima diferente. É família assistindo, é gente correndo pela primeira vez, é a superação, é o pai esperando com a filha, a mãe que tá correndo, a mãe esperando o pai que tá correndo, o avô, o primo, o neto que corre com o avô, alguém que corre porque curou de uma doença, tá pagando uma promessa. Então tem tudo isso envolvido, além do meio ambiente, que claro, né? A Atlântida é isso, é vibe, é praia, é meio ambiente, então tem tudo isso pensado. A corrida, então, portanto, no dia 26 de julho, próximo domingo, 5 e 10 quilômetros. Gabriel, tu vai pro 5 ou 10?
2: Ah, eu quero saber qual a distância que tu vai correr, porque eu já fiquei sabendo ali, eu tava ouvindo aqui o desafio que tu fez pra mim. E tu me disse que tu não correu 10 quilômetros ainda.
1: É, mas é que tem que ver que eu vou trabalhar, né? Eu vou produzir conteúdo.
0: Todo mundo tem uma desculpa aqui, né?
1: Eu não vou correr, né? Tu quer que eu vá no 10 contigo? Eu tô inscrito no 5, acho.
2: Tu tá inscrito no 5, vamos no
1: 5. Eu já tô no 5.
2: Qual o RP? Qual a marca a ser batida?
1: Eu é 27,57. Eu fiz na Corrida Verde Blumenau.
2: Então vamos.
1: Daquele jeito, né? Eu não treino. Tu falou, eu jogo bola, né? Faço treino funcional e corro no final de semana quando dá.
2: E tu teve um pacer de elite nessa tua prova do passado lá?
1: Teve o Felipe Thiago de Blumenau.
2: Ah, verdade.
1: Ele fez em 15 alguma coisa.
2: Não,
1: coisa.
2: Quintê puxou.
1: Não.
2: Tá, então agora tu vai ter um pacer dele.
0: Ah, não, vai aguentar.
1: Não.
0: No quilômetro 3 a gente tem que parar ali.
1: Não,
0: no
1: peraí, qual é o teu pace em 5 quilômetros?
2: É 2,56.
1: Eu corria 5,40 alguma coisinha, talvez.
2: Tá, não, mas eu nessa 32, corrida acho. Eu vou no teu pace. Mas eu vou ter que puxar.
1: Não, beleza.
2: Não vou te deixar.
1: Não, vai deixar cair.
2: Beleza. A gente vai combinar.
1: A gente consegue chegar em 25?
2: Não sei, depende de ti, né?
1: Vivo eu não sei, né? Mas
2: vamos no sub-27.
0: A gente tá precisando do cacetário na empresa.
1: Programação. Deixa, segunda eu trabalho, né?
0: Se não, segunda, terça, quarta, vamos ter que dar um atestado pra ele, porque ele não vai aguentar. Deixa assim, vai no teu tempo, cacetário, caminha quando precisar caminhar.
1: Produzindo pra rede social.
0: Toma uma água, faz o conteúdo pra rede social. Que é o que importa nesse momento, entendeu?
1: Tá vendo? Eu tenho que trabalhar, tá vendo?
0: Tu não vai poder deixar de ser repórter pra ser um corredor de...
1: Não. Será que não? Eu ainda tenho 30, ainda dá?
0: Não, mas vai demorar uns 30 anos pra se tornar um corredor de elite. Então é melhor continuar fazendo bem feito.
1: Só pra entender voltar umas casinhas na conversa. Quanto tu corre por dia? Como é que é a tua rotina diária? Claro, né? Segunda é um tanto, terça é um tanto, assim. Pra mostrar o quão é difícil realmente... administrar outras funções além da corrida.
2: Eu corro 180 km semanais, de média. Então isso dá mais ou menos 26, 27 km por dia.
1: Então, entre provas e treinos? Ou prova anula isso?
2: Não, prova conta também. Tá. Então minha quilometragem ali, de manhã 15 km, de tarde 10, 8 km. E aí vai dependendo do dia, da intensidade, do treino que você faz, né? Mas semanalmente são 180 km, é mais ou menos ali 14, 15 horas de atividade de corrida.
0: Ah, mas eu tô parecido com ele, tô fazendo 15 todo dia, mas é pra ir pro trabalho.
1: Não, mas de carro, né? Eu tô abrindo o meu aplicativo aqui que eu marco a minha corrida. Esses dias eu vi em algum lugar aqui quanto eu já corri marcando. Não dá o que ele corre na semana.
0: Tá bom. Não, mas é melhor nem falar.
1: Vai ficar chato.
0: Vai expor muito a tua intimidade aqui com o esporte, né? Ó, vamos ouvir uma música. Daqui um pouquinho a gente volta com o Gabriel Pozzo. 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Vamos dar uma respirada, vamos ouvir um som. Na sequência a gente volta e fecha com o Gabriel. Vamos liberar ele porque vai ter que correr, né? Vai ter que correr.
1: Tu já correu isso tudo hoje? A meta do dia?
2: Hoje foi só 5, porque à noite eu tenho uma prova.
1: Só 5, TT.
0: Tá bom. Vamos de música, então, no ATL Esportes na sequência. Tamo de volta.
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0: Sua ATL Esportes é assim, é música, é esporte, o mundo dos esportes passa por aqui hoje ao vivo da Cassol da 401 com o Gabriel Pozzo. Nesse intervalo da música do Bon Jovi, ele foi até a NSC e voltou. Dá pra acreditar num troço desse?
1: É inacreditável, né? Não tá nem suado.
0: Quem não tá vendo agora a imagem aqui do programa e tá nos ouvindo, pode achar que seja mentira, né? Mas é verdade.
1: Não, mas foi até a NSC. Quando que tu mentiu pra nossa audiência?
0: Foi até a NSC e voltou. Rapidão.
2: O problema
1: pela Avenida do Antão.
2: O problema é a ida. A volta foi tranquila. O problema era a ida.
0: A subidinha aqui, né? Tem um pouquinho
1: da subidinha.
0: A subidinha. Cara, a gente tava falando aqui em off, aqui antes da música acabar, né? É, eu já corri bastante, assim, corria legal, distâncias legais e com frequência. Aquilo que tu falou, pô, era frequência. Todo dia eu corria um pouquinho, todo dia eu tava correndo mais, todo dia eu queria correr um pouquinho mais rápido do que eu corria, né? Mas sem orientação nenhuma, né, cara? Eu corria a moda louca, assim, corria na esteira, tinha um cardio legal, corria na rua, de qualquer jeito. Hoje tem muita coisa pra equilibrar, né?
2: É, exatamente. Eu sempre falo pra galera que não fique encontrando muletas pra começar. Tipo, o pessoal fala, tem que fazer exames, tem que ir no médico. Sim, tem que ir no médico, mas assim, não te coloca isso como muleta pra tu não começar a correr, né? Mas depois que tu começar a ter uma regularidade, vai no médico, vai fazer teus exames. Eu fiz exame de sangue agora, quarta-feira. Não vou expor o que aconteceu lá, mas aconteceu uma coisa bem engraçada. E pega um profissional de educação física, pega um treinador, pega alguém para te orientar. Hoje em dia tem assessoria de corrida, tem um monte de gente que trabalha com isso. É, isso aí é investimento na tua qualidade de corrida, de corredor.
0: De vida, né?
2: Exatamente.
0: De vida, né? Quem corre,
1: isso ajuda,
0: quem se mexe, com
1: isso
0: certeza.
1: Ajuda a evitar lesão. A galera acha que, eu não quero me tornar atleta. Tudo bem, mas ajuda a melhor recuperação, a evitar lesão, porque a gente corre final de semana, segunda-feira tem que trabalhar, então tu tem que estar minimamente inteiro, né? Tu tem que se sentir bem. Na hora que tá correndo, vai doer, e sempre vai doer, né? Dói canela, mas tu tem que sair bem pra tocar tua vida, né? Às vezes tu corre de manhã, tem que trabalhar tarde, não ganha atestado, né?
2: Exatamente. E o treinador, ele vai conseguir também te dar uma freada, quando tu, todo treino quer baixar o RP, quer melhorar a tua marca, quer fazer mais rápido, então o treinador também, ele te prescreve aquilo que tu pode entregar naquele dia.
0: Beleza. Bom, vamos liberar o homem, né?
1: Sim.
0: Vamos liberar o homem. Gabriel, quero que tu aproveite aqui esse momento aqui, te agradecer, né, aceitar o convite, vir aqui participar do ATL Esportes, mas quero que tu convide, né, toda a nossa audiência que nesse momento tá ligada aqui no ATL Esportes e que tá pensando se, quem sabe, a Corrida Verde é esse primeiro passo aí para começar, né?
2: Tá, então convidar todo mundo, toda a região de Florianópolis, região aí, Santa Catarina inteira, para participar da Corrida Verde, etapa Florianópolis, depois vão ter outras etapas, né? Hoje eu vim de vermelho, eu devia ter vindo de verde para promover a corrida, né? Falhei na parte da estética aqui, vou ter que contratar uma designer aqui pra... Pô, quando
1: faltou esse profissional na tua planilha.
0: Não,
1: né?
0: Mas não tem problema, não tem problema.
2: Mas aí, Corrida Verde, Corrida
0: Verde. É homenagem à Espanha, esse... né? A Espanha amanhã ou a Argentina?
2: Espanha, né?
0: Espanha.
1: Tu sendo gaúcho, sim?
2: Não, mas é Espanha, né?
0: Não, Espanha, tá. Espanha. Ah, primeiro de tudo, o cara é patriota, é brasileiro, né? Tem que torcer pra Espanha. Tá certo. Acompanha o futebolzinho também?
2: Hoje, muito menos.
0: Muito menos.
2: Já fui bastante. Mas hoje muito menos. Sofri bastante com o meu time, o Inter, né?
0: Então... Tá certo. Eu sofri ontem já. O meu começou ontem. Nem vou falar de futebol aqui, porque não é o momento, não é a pauta, né? Mas tudo bem, a gente não gosta. Deixa assim.

0: outras vezes na programação aqui da Telesport pra gente falar sobre corrida, né? E vamos ficar torcendo aí pelos teus resultados.
1: Obrigado, obrigado pelo convite. Sempre muito bom falar do que a gente gosta, né? Então, muito obrigado.
0: Para quem quiser conhecer o teu trabalho, quem quiser te acompanhar nas redes sociais...
1: GB Pozzo.
0: GB Pozzo.
1: Isso aí.
0: Vai lá, GB Pozzo.
2: Dois E ou um Z só?
1: Dois E.
2: Dois E.
0: GB Pozzo. Beleza, Gabriel Pozzo, então, na programação do nosso Telesports, reforçando o convite para a galera da Corrida Verde. Vamos ouvir música e, na sequência, tá na hora da gente fazer aquela maratona de promoções, ofertas, porque a Cassol está completando 68 anos e tem 5 carros, 0 quilômetro para você ganhar. 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
0: 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Na sequência, estamos de volta com mais ATL Esportes. Vamos de música.
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0: 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Bom final de semana.
1: Pra
0: bom
1: vocês
0: final de
1: também.
0: Semana. Falando em se movimentar, em equipe, aquela coisa toda, aquela movimentação toda, vamos fazer o nosso Torcida SC?
2: Bora.
0: Vamos nessa?
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0: Muito bem, Torcida SC, reta final de Copa do Mundo. Daqui um pouquinho, 6 horas da tarde, tem a disputa do terceiro e quarto que ninguém quer jogar, mas vão ter que jogar.
2: Mas o Mbappé pode ser o maior artilheiro de Copas hoje,
0: eu acho,
2: né?
0: Que ele vai querer isso, né?
2: É,
0: já que o
2: Vinícius
0: Júnior não,
2: né,
0: queria ser o artilheiro da Copa, é, né? Não quis ser. Mas enfim, vamos saber como é que tá o clima. Vamos direto para os Estados Unidos falar com ele, Luciano Calheiros, que tá por lá. Fala aí, Calheiros.
4: Salve, TT! Salve, Cacetari! Pois é, rapaz, tô aqui curtindo um pouquinho de Nova York, né? Eu adoro essa cidade, não tem como ser diferente. Isso aqui é a Babilônia do mundo e só se fala em Copa do Mundo. Por que que só se fala em Copa do Mundo? Porque foi invadida por espanhóis e argentinos, porque os americanos mesmo, olha, é aquela velha máxima. Americano não tá muito aí pra futebol, não. Cara, ontem eu fui num centro de convenções gigante que tem aqui em Manhattan, e estava acontecendo uma edição da Fanatics Fest, que reúne vários estandes de várias modalidades, né? Então a molecada invade aquilo lá. A gente que tem credencial, a gente tinha passe livre, né? É, free pass, como falam aqui, e fomos visitar essa feira. Eu falo fomos porque eu estava com o Lelê, né? E também com o Rodrigo Adams, colegas aí da Rádio Atlântida do Rio Grande do Sul. É, e a gente ficou impressionado, porque num prédio gigantesco, gigantesco mesmo, olha, eu nunca tinha visto um centro de convenções tão grande na minha vida. E várias modalidades, como eu disse, e o futebol mesmo. Nós estamos no país da Copa do Mundo, onde amanhã vai ter a final. No futebol era somente um stand vendendo camisas históricas de Copa do Mundo. É verdade que estava lotado, tinha várias pessoas, né, atrás de camisas. Por exemplo, camisa do Beckham. É, eu cheguei a ver uma camisa do Beckham que ele usou na Copa da Alemanha, Inglaterra e Trinidad e Tobago. Essa não estava à venda, estava numa caixa de acrílico apenas para exposição. E outras camisas do Beckham na faixa ali de $500 para colecionadores. Comparando, por exemplo, com uma camisa do Ronaldo que eu achei lá, Ronaldo fenômeno. Cara, a camisa do Ronaldo, $250. Não pode a camisa do Ronaldo valer metade que a do Beckham, né, gente? Isso não dá pra imaginar. Mas, enfim, é o Beckham em alta, como sempre nos Estados Unidos. É um cara que vive aqui, é um cara que investe na liga e tá em alta. Não dá pra dizer outra coisa. Dos ex-jogadores, é o mais bombado aqui nos Estados Unidos. Mas de tanta gente na Fanatics Fest, como eu disse, apenas um stand de futebol. Loucura, loucura mesmo, eram os estandes de NBA, NFL, beisebol, UFC, TT, tinha estande até de pádel. Verdade, estandezinho modesto, mas estava lá o estande de pádel, que é outra modalidade que cresce demais nos Estados Unidos. Olha, mas falando de campo e bola, nesse mesmo centro de eventos, aconteceu ontem as entrevistas coletivas, né? As últimas antes da partida dos dois treinadores, o De La Fuente da Espanha e o Lionel Scaloni da Argentina, e os dois capitães, o Rodri de um lado, o Messi do outro. Respeito foi o tom das duas entrevistas, ninguém quis se expor. É verdade que a Espanha ainda tem essa questão do Lamine Yamal, que não treinou durante a semana. O De La Fuente minimizou isso, disse que é só controle de carga, que não tem nenhuma preocupação. que o Yamal vai estar em campo amanhã no MetLife Stadium. E do lado da Argentina, por mais que a Argentina tenha se desgastado tanto nessa Copa do Mundo, com prorrogações, sofrimento até o último minuto, deu para perceber um tom de muita confiança e tranquilidade, né? É difícil arriscar um placar com duas seleções tão parecidas. É verdade que a Espanha fez uma campanha muito mais equilibrada, melhor defesa, sofrendo apenas um gol, mas do outro lado tem a atual campeã do mundo, né? E com esse cara Lionel Messi, que é fenomenal, evitou, hein, falar em aposentadoria, disse que quer jogar essa final amanhã e depois vai pensar em futuro. Eu não sei, cara, como eu falei ontem aqui na Atlântida, né? O cara que toma vinho com Sprite e tem essa vida tranquilinha que ele leva, o Messi, eu não sei se não vai jogar até os 46 anos. Eu não arrisco, não, em dizer que é a última Copa do Messi. Outro detalhe curioso, viu, gente? A FIFA anunciou ontem que o intervalo da final, ao invés de 15, terá 17 minutos. Por que isso? Por conta da apresentação dos artistas, né? Madonna, Shakira e Justin Bieber. 15 minutos para essa apresentação dos três. E depois os outros minutos para a desmontagem do palco. Olha, vai ter que ser pit stop de Fórmula 1, mas a FIFA está muito tranquila com relação a essa logística. Bola rolando amanhã no MetLife Stadium, lembrando que hoje tem a decisão do terceiro lugar, né? Entre França e Inglaterra, outro jogaço, poderia perfeitamente ser a final, mas estão eliminados, disputam o terceiro lugar e amanhã esse jogaço Espanha e Argentina. Antes que vocês perguntem, meu palpite... 1-1, acho que a final vai ser decidida nos pênaltis, é ver pra crer. Agora, pessoal, sabe pra onde eu tô indo? Cibidib, vou dar aquele rolê no Cibidib, pra quem não sabe o que é o Cibidib, a casa do Ramones, né? A casa do Talking Heads, Bad Brains, Blonde e tantas outras bandas americanas que iniciaram nesse histórico, lendário pub que hoje se transformou numa loja de moda. Mas ainda vale a visita porque lá ainda tem o palco mantido, né? Original, no formato original, com os instrumentos. E o banheiro é outra atração, viu, TT? Você desce uma escada, tá lá o banheiro como era na década de 70. Imagina o Joe Ramone fazendo o número 2 nesse banheiro. Ah, merece uma foto. Pessoal, tô me despedindo aqui e fechando, né, nosso Torcida SC, esse grande projeto que entregamos também no ATL Sport. E desejar para vocês aí um ótimo programa e uma grande despedida de Copa do Mundo para todo mundo. Vai deixar saudade, hein? Um abraço, capricha no programa, TT.
0: Ah, uma hora do meu dia, Luciano Calheiros. Que saudade do amigo. Olha, tá muito bem, né? Tá nos Estados Unidos aproveitando. Ontem eu vi uma foto dele com o Podolski.
5: Então.
0: O nosso carrasco do 7-1, né?
5: Deselegante aquela foto, né?
0: Deselegante, deselegante. 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Vamos fazer o seguinte agora, ó. Fechou o nosso Torcida SC, entregamos tudo do nosso Torcida SC.
5: E muito bem.
0: Vamos torcer bastante aí pelos jogos finais da Copa do Mundo. Mas antes de fechar o programa, tem muito esporte em Santa Catarina. Preciso chamar o Leandro Lessa.
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9: Bem, pessoal, aqui Leandro Lessa e vamos com a nossa agenda. Primeiro com o futebol, Série B do Campeonato Brasileiro. Tem jogo importante na parte de cima da tabela. Criciúma e Vila Nova hoje, 16h. Agora o futsal. Pela Liga Nacional, o Jaraguá enfrenta o Praia Clube hoje, 18h30 em Uberlândia. E também neste sábado, daqui a pouco, às 14h, o JEC faz o primeiro jogo da semifinal da Copa do Brasil de Futsal diante do Traipu em Alagoas. Transmissão CBN Joinville. Vamos destacar também o futebol americano. Neste sábado, a estreia das equipes catarinenses na Divisão 1 da Superliga. O Estepôs, representante da Grande Florianópolis, joga fora de casa, 14h, diante do Coritiba Crocodiles, que é o atual campeão. E o Timbó Rex encara o Juventude, também neste sábado, 14h, em Caxias do Sul. E no próximo sábado, dia 25, a partir de 18h30, vai rolar o Mountain Dew Costão do Santinho, em Florianópolis. O Kiko Santos, que é fundador desse circuito de corridas em trilha mais antigo do Brasil, faz o convite.
5: Amigos da Rádio Atlântida, eu queria convidar todos vocês para um dia 25 de julho, no sábado, participar do Mountain Dew Costão do Santinho. O Celo Menezes da Rádio Atlântida vai narrar a sua chegada, seja no 5, na prova dos 9 quilômetros, 21 ou na maratona 42 quilômetros. Vamos correr entre bosques, trilhas, costões, um lado muito bonito da ilha de Florianópolis, lá nos ingleses, lá no Costão do Santinho, e no final, show do Das Aranha, muita diversão, esporte na cidade de Florianópolis. Eu espero todos vocês.
9: E a Marina Rodrigues, ex-lutadora do UFC, embaixadora do NSC Esporte para assuntos referentes ao MMA, também participa conosco falando de conteúdos bem legais para você curtir.
8: Galera que curte e acompanha o Mundo da Luta, aqui é a Marina Rodrigues falando de MMA no ATL Esporte na Atlântida. E para quem não me conhece, eu estive no UFC por 7 anos, fui a top 3 do mundo. E hoje eu falo sobre MMA no canal do YouTube do NSC Esporte. E sábado tem UFC Oklahoma, com a luta principal entre o sul-africano Dricos du Plessis e o camaronês Kamaru Usman. E mais 4 brasileiros no card. Então fique de olho no vídeo onde eu falo os meus palpites para o próximo UFC e até a próxima, galera!
9: E assim vamos encerrando a agenda por hoje. Até o sábado que vem. Valeu!
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0: Muito bem, fechou a agenda do nosso ATL Sports com o Leandro Lessa. 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Quem sabe eu não recebo uma ligação da Cassol, né, Cacetari?
2: Vai dar certo, Tetê.
0: Eu mereço.
2: Aí a gente negocia o teu.
0: Eu mereço, né?
2: Pode ser?
0: Como é que é?
2: A gente negocia o teu, outro quer ficar com dois.
0: Negociar o meu o quê, cara?
2: Teu carro?
0: Não, não negocio nada meu, não,
2: não,
0: rapaz.
2: Não, teu carro, calma aí.
0: Negocio
2: calma
0: o teu. Não, não vem com essa, não, que nessa escola aí que tu tá entrando, eu fui expulso, meu querido.
2: É, numa dessa, né?
0: Cacetari, valeu pela presença, obrigado pela participação aqui no ATL Sports, né? Segurando a onda junto comigo hoje aqui. Sábado que vem a gente vai estar ao vivo da Paquetá Sports, do Shopping Vila Romana.
2: Retirada dos, né? Kits, retirada da Corrida Verde.
0: Retirada dos kits da Corrida Verde, pra quem não se inscreveu ainda.
2: Onsportsoficial.com.br ainda dá, restam poucas vagas para inscrição e ainda tem um prazo ainda, alguns dias ainda, então você consegue se inscrever.
0: Qual é o cupom?
2: ATL Esportes 10.
0: A Marina mandou antes ali, o cupom dela é Marina... Peraí, deixa eu achar aqui.
2: Marina 10.
0: Marina 10, né?
2: Deve ser Marina 10.
0: Marina 10.
2: Ou Menezes 10 também, para quem quiser fortalecer o pessoal.
0: Vai funcionar. Marina 10, Menezes 10.
2: ATL Esportes 10.
0: ATL Esportes 10. Vai
2: ou esportesoficial.com.br.
0: E aproveita. Bom, era isso. Valeu, valeu nossa equipe técnica aqui, Luiz Lacerda. Todo mundo presente aqui, Marininha lá no estúdio na operação, Cacetari aqui. Grande abraço a todos, valeu, bom final de semana. Sábado que vem, 11 horas da manhã, o Mundo dos Esportes passa por aqui. Eu acho que ainda sem Luciano Calheiros, que daí, depois da final da Copa do Mundo, ele me falou que vai tirar uns diazinhos, precisa dar uma descansada.
2: A tua velha precisa descansar.
0: Tem que descansar, e merece, né?
2: Sim.
0: Merece. Valeu, galera, bom final de semana. Grande abraço a todos e até mais. Tchau.
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Away. Sonzeira rolando na programação aqui da Atlântida. Essa é a rádio das nossas vidas. A melhor vibe da FM. Estamos aqui ao vivo com o nosso ATL Sports. 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
6: Um bilhão. O disco 333 do Matuê ultrapassou 1 milhão de plays no Spotify em menos de 2 anos de lançamento. O álbum conta com 12 faixas e participações de nomes como Vei, Teto e Brandão. Com essa conquista, o Matuê se torna o primeiro artista de rap nacional com 2 álbuns bilionários na plataforma. 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
17: 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O que tu vai ouvir agora, querido? Não tem novidade nenhuma, porque é reprise, meu querido.
18: Programa não recomendado para menores de 14 anos, meu irmão.
19: Atenção, emissoras da Rede Atlântida, para o top de formação de 5, eu fico preocupado contigo.
20: Ei, Alexandre, como é que tu tá? Tô preocupado contigo. Ô, Alexandre, tá bem? Tô preocupado contigo, irmão. Fala, Alexandre! Tô preocupado contigo.
21: Cala a boca, Alexandre.
19: Agora na Atlântida, Pretinho Básico, ano 19. Olá, Alexandre Fetter.
21: Olá, olá, boa tarde, amigo e amiga ligados na Atlântida. 1h05, estamos chegando com o Pretinho Básico deste 13 de julho de 2026. 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Muito boa tarde, Rafael Menegazzo.
22: Boa tarde, boa tarde. Vamos para mais uma semana.
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23: E aí, meu jovem? Como é que tu tá? Certo? Boa tô tarde. Incrível. E negócio é o seguinte, sexta-feira tem o quê? Feirão da carne no Stock Center.
21: Olha aí, ó.
23: Só isso.
21: Olha aí, ó.
23: Pra tu garantir.
21: Fim de semana, né?
23: O que, que tem final de semana, domingo que vem?
21: Churrasquinho.
23: Final da Copa.
21: Copa, exatamente. Então,
23: tudo já no esquema certinho.
21: Tá tudo certo. 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Hoje pediu música no Discorama. É tá o Porazinho. Boa tarde, Porazinho.
24: Foi um belo Discorama, hein, Alexandre?
21: Bom, né, Porazinho? Que
24: foi
21: bom que
24: um
21: tu
24: belo
21: gostou.
24: Discorama, David Bowie, uma das minhas preferidas do Lulu Santos, tu também tocou, Condição.
21: Aham, eu não sei viver sem ter carinho, né, Porã?
24: Ah, aquela música é demais.
21: É a minha condição.
24: Não, tava especial o Discorama mesmo hoje, Alemão.
21: Obrigado, tá Porazinho, é nóis, dia mundial do rock, né? Então a gente teve que dar uma caprichadinha. 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Lá está ele, nos Estados Unidos, na beira do Rio, coisa linda. Fala, meu querido Rodrigo Adams, tudo bem, mano?
25: E aí, Fetter, e aí, galera do Pretinho?
26: Bem, aqui estamos em New Jersey, 7:30 aqui, 31 graus a temperatura nesse momento.
21: Coisa mais linda. Muito boa tarde pra ti, Rafael Gomes, produtor deste programa.
27: Muito boa tarde, Alexandre, tá bem?
21: Tô ótimo, cara, 100%. Muito obrigado, tu também?
27: Ah, eu tô muito bem.
21: Que bom, cara.
27: Não imagina mas como
21: que,
27: eu tô
21: mas
27: bem.
21: Mas que bom isso.
27: Eu não tinha como estar melhor.
21: É mesmo, cara?
27: É mesmo.
21: Que delícia. Ah, quer dividir com a gente?
27: Tu não viu nada ainda, Alexandre.
21: É? Quer dividir com a gente?
27: Não, cara. As minhas vitórias eu guardo pra mim.
21: Tá certo.
24: Ai,
21: tá
24: que certo. Amor.
21: O que eu ganho e o que eu perco, ninguém precisa saber.
27: É, aí não bate a inveja.
21: É isso aí. Tô contigo. Muito bom.
28: Manabi chegou aí, tá?
21: Amém. Uma que é? Bicha egoísta.
27: Eu não quero ouvir a tua voz, hein, o treinador.
28: Calma, tendo uma 4 anos, né?
21: Vamos dar-lhe aqui, então. Vamos ver o que aconteceu no final de semana, repercutindo os fatos do fim de nos
24: craques aí, meu irmão. E aí, Dapena, como é que tu tá, Dapena?
23: Teve que ter quase um flatus do dia
24: os
23: ali.
24: Flatus do dia. Lembrando
23: os velhos tempos. Quase, meu irmão. Tô ótimo,
24: coisa
23: meu irmão.
24: Coisa boa, meu. Coisa boa.
23: Ontem eu voltei e fiquei tranquilo.
24: Que delícia.
23: Em casa, ninguém me encheu o
24: coisa
23: saco.
24: Coisa boa. Isso aí.
23: Tomou um cotozinho e tava bom.
24: 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Hoje, 13 de julho, é dia do engenheiro de saneamento.
0: Engenheiro
24: de saneamento. Oh. Por que seria o dia do engenheiro de saneamento hoje, Gomes?
1: Porque no dia 13 de julho de 1963, sancionaram a lei número 4089, que transforma o Departamento Nacional de Obras de Saneamento em uma autarquia federal.
23: Já que o mundo, Alejandro...
24: De lá pra cá, nós conseguimos fazer o saneamento só em 50% do país.
1: Mas, e olhe lá.
24: E olhe lá.
23: Mas, senhor, Alejandro,
24: parabéns.
23: Uma ótima noite, Vladimir.
24: E aí, Ivan?
23: Aos colegas.
24: Tarde,
1: é 1:09.
23: É, que os vídeos são escuros.
24: Hoje eu tô bom pra te meter a mão.
23: Eu também tô.
24: Então vai ser bom.
23: Eu ia falar que a importância do saneamento básico na construção do mundo. A importância do saneamento básico na construção do mundo.
24: Vamos ver.
1: Muitas... Eu queria ouvir o comentário.
24: Eu também. Vamos lá.
23: Muitas das doenças que dizimaram civilizações foram o quê? Devido à falta de saneamento básico.
24: Errado não tá.
23: Quando o saneamento básico, ele é criado e ele é implantado, muitas doenças... Vão pro caralho. Muita.
24: Mas tenta trazer de uma forma mais técnica, assim, né? Com vocabulário mais adequado.
1: As pessoas estão vivas, Alexandre.
24: Oi?
1: As pessoas estão vivas por causa do saneamento básico.
24: É isso, esse é o resumo. E umas morrem também pela falta de.
23: A Idade Média é o grande exemplo do momento onde o saneamento básico não existia. E as pessoas viviam aí com esgotos a céu aberto e. Lamentavelmente, estamos em 2026 e em vários lugares do mundo ainda temos esgotos a céu aberto.
26: Então, inclusive, era a tática de guerra, isso, Ivan. Por exemplo, na Guerra do Paraguai, muito se envenenou a água de rios e lagos, né, para que as pessoas bebessem daquela água e acabassem morrendo.
23: O Carlos Bilardo envenenou a água da seleção brasileira em 90.
1: Tá, mas não é
24: isso.
1: Tava vindo bem.
24: Isso aí é crime, é diferente.
23: O que é crime?
24: O envenenamento da água,
23: exato. Com certeza.
24: Isso é crime, é diferente. Tá bem. Próxima data de hoje. Obrigado, Ivan. Mandou muito bem. Dia de conscientização do transtorno do déficit de atenção e hiperatividade. TDAH.
23: Quê?
24: Malandrão. Por que, Gomes, que hoje é o dia de conscientização do TDAH?
1: Eu perguntei pra uma galera, mas eles não lembram.
24: Não prestaram atenção.
1: Não, pior é que não tem uma explicação.
24: Não tem
1: verdade.
24: Explicação, tá.
1: O que é a cara da data, né? Mas...
23: Deve ter umas 5 datas dessas no ano.
0: Mas é a cara da data, mas é que tem muita gente que vive com esse transtorno durante muito tempo e tem muita gente que nem sabe.
24: De estudar, de se concentrar e aí, no fim das contas, nunca foi diagnosticado, né?
0: É super importante ser diagnosticado, porque aí tu pode ter um tratamento disponível.
26: E é algo hereditário, né? Passa de geração em geração.
0: Eu não sabia,
26: então,
0: cara, não sabia
23: igual o diabetes.
26: É. Então, assim, vale muito também ir buscar um auxílio, uma ajuda sobre essa pauta, porque tem muita coisa na internet, porque isso passou a virar até um negócio.
0: Exato.
26: Né? Então, tu falar que é TDAH, virou engraçadinho, sabe? Tu começa a indicar remédios e não é assim que funciona, né?
23: TDAH
26: é tratado com muita terapia também, com entendimento de situações.
24: Só lembrando, né, Adams, e isso é legal da gente salientar pra galera, que a corruptela, a sigla do transtorno do déficit de atenção e hiperatividade não é TDAH, não são só três letras.
0: TDAH.
24: É TDAH. Exato. É que nem quando o cara, o cara que vende carro, ele vende carro e ele fala BID. Não é BID, é BID.
21: YD.
23: Ah, eu adoro quando tu fala inglês.
21: É porque o Y é a pronúncia, é o nome, é como se fala a letra Y em inglês.
23: Exatamente. Belo Horizonte.
21: Né? Exatamente. BYD. O cara que vende BYD e fala BID, já não compro dele.
24: Já não compro dele. Porque ele não conhece o produto que tá vendendo.
21: Exato. Não conhece nem o nome do produto que
24: tá
21: vendendo.
24: Se não conhece o produto que tá vendendo, tu não pode vender.
21: Eu contigo, porazinho, né?
24: Isso acontece, né, Alexandre?
21: Acontece muito. Bastante. Aliás, não sabe nem o que tá vendendo, mas tá lá vendendo.
24: Acontece. Tem problema. Bastante, né,
21: velho? Hoje também é dia do rock, bebê.
24: Olha aí, rock and roll.
21: Por que é dia do rock hoje, Gomes?
23: Na verdade, ele é um dia mundial comemorado muito mais no Brasil, né? Verdade. É o aniversário do Live Aid. 13 de julho de 1985. Mas no mundo inteiro se comemora a data do Live Aid. O Brasil diz que essa data é o Dia Mundial do Rock.
21: Tem uma história que o Phil Collins, neste dia, este evento chamado Live Aid, ele foi organizado por um monte de artistas lá dos anos 80, então 70, 80, foi em 85, mas tinha um xerife chamado Bob Geldof. E esse cara organizou este festival para arrecadar fundos para acabar com a fome na Etiópia. E aí, era Paul McCartney, era David Bowie, era Phil Collins, era a nata do rock mundial.
24: Foi a última reunião do Led Zeppelin, das últimas reuniões do Led Zeppelin, já sem o John Bonham. O Black Sabbath, o Pink Floyd, talvez tenha sido a última reunião do Pink Floyd com todos.
21: Então ele é de fato um evento muito, muito importante. E o Phil Collins então pediu para que chamasse este dia de Dia Mundial do Rock. Mas no Brasil ele foi mais adotado do que no resto do mundo.
23: Foi ele que tocou nos dois locais?
2: Não, tem a história que são duas rádios ali de São Paulo que abraçaram isso aí através do rádio. 89? Essa data, 89, e a extinta 97 alguma coisa. E aí eles começaram ano a ano a fazer esse Dia Mundial do Rock e aí por causa do rádio
21: se tem esse dia. Não tava ligado nessa referência, mas pode ser, óbvio.
24: E na época,
21: nada mais justo que um veículo como rádio para propagar isso.
23: Não, 89,
24: o Live Aid não foi só... O Live Aid teve mais de um lugar, né?
21: Teve mais de um lugar.
23: Sim.
24: Tá, e não é o Phil Collins que acabou tocando em nos dois lugares?
21: Não sei.
23: Em Londres e na Filadélfia.
21: Isso, mas...
24: Pode ser o Phil Collins, sim, cara.
21: O objetivo desse festival era pra combater a fome na África.
24: Isso.
21: Né? Era um momento de... Acho que era na Etiópia, principalmente.
24: Isso, Etiópia, como falaram.
2: Não, mas eu tava ouvindo o programa,
21: hoje também é o dia do TDAH, né?
24: É isso.
21: Tá justificado.
24: O que a gente tava falando?
21: Vamos dar aqui no petinho básico. Não, peraí. Hoje também é dia do cantor.
24: Olha
21: então deixa eu cantar.
24: Um abraço a você, cantor.
21: Eu bem que te avisei.
24: É isso.
21: Pra não levar a sério. Um abraço a você, cantor. O petinho básico de hoje é o Fitinho. O Fitinho é um persa de dois aninhos, de Caxias do Sul, da tutora Flávia Uber. Cadê o Fitinho? Olha ali, que lindo. Papai. Que bonito. Ele, olha.
23: Pô, que gato de rico.
21: Que gato, hein?
24: É, não é qualquer gato.
23: Gato de rico, isso aí.
21: Puxa, que gatinho. 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Tá me olhando com essa cara aí, porque...
23: Eu tô prestando atenção no programa, Alexandre.
21: Ah, tá. Isso é nosso ouvinte aniversariante, né? É Diego Gonçalves.
24: Diego.
21: O Diego Gonçalves é dono de uma mecânica em Utah. Tá nos Estados Unidos, tá fazendo 37 aninhos.
2: Eita!
21: Parabéns aí, Diego Gonçalves.
2: Diego.
21: Ô, mestre.
23: Gonçalves.
2: Boa tarde, Alexandre. Recebi o áudio, as crianças adoram, mestre.
21: É mesmo, mestre, que legal. Mas não só as crianças, mestre.
2: Os adultos adoram o mestre.
24: O que aconteceu com o mestre depois que eu saí daí, cara?
23: Tabarrão.
24: Tabarrão.
21: Tá se emocionando com nada, quase.
2: Mestre, quanto mais velho o cara fica, mais sensível, Aldas. E, Aldas, tu é um merda. Tu tava solteiro, seu bom. Nossa!
24: Viu? Voltou no Natal. Esse é o mestre que eu quero.
2: Piroca em todo mundo.
24: Esse é o mestre
2: que eu quero. E resolveu casar de novo. Ainda bem que não foi nas películas, né, Adam?
23: O mestre tá, né? O senhor, a gente não esperava isso, mestre.
2: O quê?
23: Não, o senhor dá uma bicholada, hein, meu? O senhor não era assim.
3: Os adultos adoram.
21: Manda um abraço, manda um abraço pro mestre Shen.
3: Mestre Shen?
21: É o doutor Eduardo Shen, que é cirurgião plástico aqui de Porto Alegre.
23: Tem mestrado, deve ter mestrado.
3: Mestre da cirurgia.
21: E aí, onde o doutor Eduardo Shen chega? Nos hospitais.
23: Chega, ele vai.
21: As pessoas chamam ele de mestre Shen.
3: Então,
21: um abraço pro mestre Shen.
3: Não me copie, doutor. Um abraço, mestre Shen.
21: Aniversariantes famosos de hoje, começando com Murilo Benício.
24: Saudade dele no programa.
21: O ator Murilo Benício, fazendo 55 anos hoje.
3: Ah, fez, tava nas Três Graças, a última novela.
23: Ele vai estar em Avenida Brasil 2?
24: Murilo Benício.
23: Vai.
21: É,
23: o Tufão vai voltar.
21: A atriz Lília Cabral.
3: Ah, legal.
23: Extraordinária atriz, uma das maiores. Lília
21: Cabral, é verdade.
23: Pereirão.
21: Fez Playboy a Lília Cabral.
23: Não.
24: Outra Lília.
23: Aí é desejo teu, só.
21: É, não mistura.
24: Não mistura as coisas.
28: A Lília Cabral tem a cara do Baldasso, ó.
21: Não tem, cara.
24: Tadinha da Lília Cabral.
21: Não tem, cara.
23: Não. Grande atriz.
3: É legal, é legal.
23: Fez a mãe da Débora Seco e Laço de Família.
24: É verdade, boa. É verdade. Tens razão.
23: Obrigado,
3: 69 anos.
23: Tá bem, baita do ar. Olha, o que é nós temos que falar? Grande atriz depois de velha. Quando era jovem, não dava moral pra ela.
3: Não, não.
23: Se é o Paulo Baier da dramaturgia.
3: Não, é de hoje que ela tá na TV, não viaja.
23: Não, mas era no começo dela, não. Porque tinha
24: ela fez Rock Santeiro. Ela fez Rock Santeiro.
23: Mas não era, não.
24: Ela
23: tava
24: fazia a Dona Santeiro. Mocinha em Rock Santeiro, mas ela foi bem em Rock Santeiro.
23: Mas não é da primeira prateleira. É, ela virou depois de
24: Ela
23: Mais
24: virou,
23: Verdade.
24: É claro que ela virou. Assim como tu virou também depois da primeira.
23: Não, eu não sou nada. Eu sou
24: Vitor.
23: Não, peraí.
24: Eu vi tuas fotos aí na rede social, tu narrando lá na Rádio Rio Grande. Não era da primeira prateleira nem na Rádio Rio Grande.
23: Não era.
24: Agora tu é na Rede Atlântica.
23: Ô, meu, eu então não era.
3: Opa, até saiu do personagem, ó.
23: Cara, eu não era tanto que eu tive que sair de Rio Grande pra me darem um emprego, pra ter uma ideia.
24: Pois é, bicho.
23: Fui expulso de Rio Grande.
24: Quer dizer que como é que é a trajetória das pessoas importa mais.
3: Claro.
24: Caminhada, né?
23: Caminhada.
24: Você não sabe o
23: quanto eu caminhei.
24: Ninguém vê o seu fracasso, né?
21: Uma 20.
23: Sons de verdade.
21: Vamos embora aqui atrás dos aniversariantes de hoje. Ainda falta o Harrison Ford. Desculpa. Antes ainda tem o nosso João Bosco.
24: Ah, maravilhoso.
21: João Bosco, músico.
23: O
24: maravilhoso.
23: Cara, quem nunca cantou essa música alcoolizado?
24: Quem nunca cantou essa música alcoolizado não sabe o que é viver.
23: É que nem aquele vídeo o Gordão mandou no grupo do Pretinho. Quem nunca tentou tirar elas de lá não é um homem, um menino.
21: Informação.
27: Avisa o Porã que a Dona Mocinha foi a Lucinha Lins.
24: Ela era outra. Não, mas ela fez Rock Santeiro. A Dona Mocinha realmente era a Lucinha Lins. Tem razão. Mas a Lília Cabral também fez Rock Santeiro. Lília Cabral. O Rock Santeiro.
23: E Live 8 foi pra Etiópia.
24: Cabral, Rock Santeiro.
21: Rock! Vamos em frente aqui, porque o roteiro hoje é longo. Harrison Ford, o ator Harrison Ford, Indiana Jones, fazendo 84 anos hoje.
3: É bom ator.
21: É bom ator, né? Bom ator.
23: Ele não é também do Guerra nas Estrelas?
21: É, claro
23: que é, velho. Não, eu não acompanho.
21: Não, é sim, óbvio.
27: Ele é o Han Solo. Ele é um dos
23: pais
27: do Star Wars.
23: Isso.
27: Ele é só o Han Solo.
23: É que eu não assisto, perdão.
28: Tem um filme do Adam Sandler que ele... Cara, isso é bizarro. Olha o que eu vou falar. Ele é um aluno que acaba engravidando uma professora do colégio. Aí ele tinha 15 anos e ele botou o nome no filho dele de Han Solo.
23: Ah, esse é meu garoto.
28: Esse aí.
23: É o Vanilla Ice, não é?
27: Não é tu que gosta do Jack Ryan, Adams?
28: Jack Ryan?
27: Não, tô louco. Não, foi mal.
21: Mas eu recebi também no fim de semana um cara que botou o nome do filho dele de...
23: Alexandre Fetter.
21: Não, cara.
23: Mas deve ter.
21: É Erling Haaland Brandão da Silva.
3: Meu Deus.
28: Na Serra ali tem o Michael Jackson Franceschetto também, né? Isso aí tudo tem.
21: Patrick Stewart, o ator Patrick Stewart fazendo 86 anos hoje.
3: Vamos ver quem é
21: o garotão.
27: É o professor Xavier.
21: Esse é o Patrick Stewart com 86 anos?
27: É.
21: Tá brincando.
23: Não, tá mexido.
21: Ele coisa. Parece o Dana White.
23: Não.
21: Dana White tem 50.
23: Pior que ele parece.
22: Não.
23: Joe Rogan também, meio Joe Rogan também nessa
21: Também. Ricardo Boechat, jornalista, faria hoje 73 anos, pereceu em 2019 num trágico acidente de helicóptero.
26: E a gente teve um grande momento com ele na Atlântida em 2015, que entrevistamos ele.
21: Verdade, pro ATL
26: Paper, cara. Verdade. Pô, foi uma aula de jornalismo e de visão de mundo.
21: Ah, verdade. Assim.
23: Grande comentário. Ô, Rafaia, vai procurar a rola.
26: Só um cara do tamanho dele pra falar isso.
23: Cara, vai procurar a rola.
27: Eu gosto do Não Se Dá Picadeiro pra Palhaço, como é que é?
23: É pro...
27: Putz, esqueci.
23: E tem uma também, o Milton Neves começa a elogiar pra cacete o Abílio Diniz e ele fala assim, Milton, só um pouquinho. O Abílio Diniz quer elogio, compra aí um patrocínio. Aqui que tá falando pão açúcar no meu programa. Dá um puta corte no cara. Ele era
21: um dos maiores, um dos maiores, sem dúvida, dos maiores.
23: O programa dele na Band News lá em São Paulo, bom, no Rio, no Brasil, era sim.
21: Verdade.
23: Uma porrada, cara, uma porrada.
21: Muito bem, foram os aniversariantes, agora a gente já engata aqui nos
23: Não sei
21: se vocês viram, meu Instagram foi inundado no final de semana com isso. Comediante aqui em Florianópolis foi agredida com uma cadeirada durante um show no Floripa Comedy Club.
23: Que é um lugar legal. Dá pena? Que... Não, pior que não, cara. Lugar legal que todos nós aqui.
21: Pô, claro.
23: Fizemos, claro, é Rafinha fez show, o Rafa, voltando, eu, o Porã, Pretinho vai estar lá dia 20 de novembro, esse programa pra
21: o
23: nos
21: problema
23: ver.
21: Não é o lugar, o problema é o público.
23: É o público.
21: Que... Aquele não é o público, calma. Foi a pessoa que estava lá naquele momento. Não,
23: aquela pessoa do
21: aquela público. Aquela pessoa, cara, do público.
23: Eu vi o vídeo, é assustador.
21: É bizarro, cara. É assustador, bizarro. Abre pra nós essa aí, então,
27: a agora, Fernanda meu. Arantes, que aliás essa semana vai estar em Canoas e Novo Hamburgo, aqui no Rio Grande do Sul, viralizou nas redes sociais porque estava se apresentando, fazendo um show de stand-up comedy, quando um público, uma pessoa da plateia, com a qual ela não havia interagido, a qual não estava participando do show e decidiu levantar-se e xingar a comediante num momento aleatório, num momento total de enlouquecimento solitário, onde a plateia achou que se estava na vontade de levantar, ir na direção da comediante, xingar a comediante. E quando a comediante respondeu, né, que ela que não tinha feito nada até então, a moça da plateia achou que era uma boa pegar a cadeira e atirar na direção.
22: Mas não
27: da
22: teve Fernanda. Nenhuma piada, nada que a nada. Mulher se ofendeu? Nada.
23: Porque tem o recorte do vídeo e ela começa a xingar no não, meio não, de uma Fernanda.
22: Eu vi o vídeo, mas é que talvez.
23: E a Fernanda é leve, porque ela não detona
22: nisso. Talvez mesmo. Antes tenha ocorrido alguma coisa que a pessoa se sentiu desconfortável.
23: O que a Fernanda
22: acha. O que não
23: acha,
22: justifica jogar a cadeira.
27: O que a Fernanda acha que em algum momento, alguma piada que a Fernanda fez, o chapéu se serviu.
22: É, não, então é isso
27: que eu tô falando. E a pessoa pegou pra si a piada. Mas era uma piada generalista.
26: Mas aí o problema não é nunca do humorista, exatamente, ou do comediante, exatamente, né? Da emissora, é o receptor que não tem a capacidade de entendimento de saber. Não, mas tô falando sobre ti, eu tô jogando no universo, tá entendendo?
23: Mas é isso que acontece nos shows de comédia, na sua grande maioria, as pessoas não entenderem. Só que, ao mesmo tempo, cara, poxa...
27: Já tinha uma hora e dez do
21: show. É interessante também a gente analisar o que foi dito.
22: É isso.
21: É interessante a gente analisar o que foi dito, porque a pessoa, o ser humano, ele só acusa uma crítica, enfim, um comentário a seu respeito, quando aquele comentário é real, quando aquilo incomoda ele de verdade. Então tem que saber o que, que essa mulher disse.
22: Mas a gente passou por isso num show lá onde teve uma... Tinha um desafio, uma brincadeira de um casal que o cara levou pro outro lado e a gente achou que o Lelê ia apoiar no palco.
21: É mesmo?
23: Não, o cara olhou pro Lelê e falou bem baixinho assim, com os dentes cerrados.
22: Brincadeira.
23: Termina a brincadeira.
22: Que talvez
21: olha que
22: mexeu
21: louco.
22: No calcanhar do
21: claro,
22: magrão mesmo.
21: Claro.
23: Porque o cara era uma brincadeira de casal e o cara descobriu algumas coisas da mãe dele que talvez ele não soubesse.
27: Ah, eu e o Léo, a gente já passou por isso também. Numa véspera de eleição. Uma véspera de eleições de presidencial. E a gente falou, gente, questão de lei eleitoral, a gente não pode debater política hoje no palco.
23: Porque era um concurso de piada que a gente fazia isso, no final do show. E aí o cara falou assim,
27: eu
23: piada
27: quero falar do meu candidato político.
23: Não pode, irmão.
27: Não pode de nenhum. Sim, não é
23: lei.
27: De
23: um, é lei.
27: A gente vai preso.
23: E era aquela lei de sábado, era a vez da eleição que tu não pode certo. Falar mais nada. Sim, sim. A polícia vem e te prende.
27: E aí ele levantou e queria ir no palco e ele não falou, nós vamos apanhar, tá tudo certo.
23: Mas ele não vai subir no palco. E aí tu vê, que sabe o que era o mais triste? É tu ver a filha e olhar pro pai, para. Bah, quer dizer é... o quê? Que tu vê que já é recorrente. O cara fala, a mulher dele, fulano, para. E aí o cara, não, porque eu não sei o que eu tenho meu aí direito.
27: A família dele tirou ele e a plateia aplaudiu. Assim como nesse caso da Fernanda Arantes, que disse que a plateia nitidamente percebeu o desconforto para com a comediante, não na, na moça que jogou a cadeira, de tipo, não aconteceu nada. Então, teve um boletim assim, de ocorrência, ela vai responder pro processo.
23: Total apoio, meu, é que
28: jogar
23: Fernanda...
28: uma cadeira, jogar uma cadeira é um ato de violência, de extremismo, assim, é, sabe? É, tipo, claro. É mais do que um palavrão. A mina podia dizer, ah, vai
23: claro,
28: pra
23: puta
28: que pariu, não quero,
23: piada,
28: não gosto da tua piada.
23: Isso acontece. Isso aí,
28: dá um piti. Mas tu atirar uma cadeira, velho.
23: E aqui, o total apoio ao comediante, porque ela tava fazendo a arte dela. E o que mais me pega é o seguinte, era o show solo dela. Ou seja, todo mundo que comprou ingresso ali...
28: Foi pra ver ela.
23: Foi pra ver ela. Sabia o que ia acontecer. Ela não é um show de elenco, aonde tu não sabe daqui a pouco quem vai fazer o show e tu acaba sendo pego de surpresa. Uhum. Então, assim, é muito, mas muito triste que isso aconteça de uma comediante que tá em ascensão e uma comediante muito boa, cara.
22: Ah, mas agora ela vai vender mais ingresso aí.
23: 1h28.
22: Canoas é duas sessões já.
21: Próximo destaque do Pretinho aqui, Hálito Matinal. Aquele bafinho, o bafinho de manhã ajuda a explicar o sucesso do sexo ao acordar.
27: Eu não entendi o que ele falou.
23: Eu discordo um
27: pouco. A gente já falou aqui algumas vezes no programa sobre o fator positivo de se transar ao acordar.
21: Tá?
27: Isso ajuda todo mundo, é biologicamente comprovado.
22: Mas é claro, tá falando ali, não tá
24: vendo. Não, mas é que tava. Deixa pra lá.
22: Legal,
24: agora eu tô falando.
21: Melhor ouvir o colega explicando, né?
24: O colega explica.
27: Então, estudos de sexólogos descobriram que o bafo da pessoa, aquele que ela dorme ao acordar, não é um bafo de comida, não é um bafo ruim.
23: De crivo!
27: Caso a pessoa não tenha nenhuma doença. É um bafo que gera conexão.
21: Ah.
27: É um bafo que gera a intimidade, é o hálito, né? Eles não chamam nem de bafo, né? O hálito matinal.
21: Vocês não têm, desculpa, só um parênteses, vocês não têm vezes assim que tu sente o teu próprio hálito e o teu hálito é muito bom. Tipo, tu fica
24: Querendo
21: vezes. Sentir o cheiro do teu hálito.
22: Sabe como é que o cara pode fazer um teste? Lambe um pouquinho o pulso, depois cheira. Se tiver um cheiro ruim,
24: mas
22: tá com um bafo de merda.
24: Não. O pulso
22: aí
24: tem o relógio ali, tu tá louco.
22: É isso aí.
24: Não é isso. O cheiro da... E na verdade, assim, eu vou te dizer mais. O Alexandre tem muita experiência em relações, mesmo estando com a Rodaica há 25 anos.
22: É mesmo, pô?
24: Tem uma coisa que é determinante. Não sei pra vocês, mas pra mim...
22: Escovar os dentes, né?
24: Não, cara. Essa coisa do cheirinho da respiração e do batinho pra ficar
27: junto.
24: Isso cria uma conexão. Quando não bate quando não bate esse cheirinho,
27: o encaixe.
24: E é ruim, cara. Por mais que a pessoa seja legal, o sexo funcione bem, mas quando chega naquele momento, assim, daquele cheirinho da respiração e do bafinho.
21: E tem esse momento do bafinho que tu quer abrir a boca da pessoa e entrar com o nariz lá dentro.
24: Exatamente, Alexandre!
23: O entrelaçar dos corpos desnudos com aquele suandê que vem da cobertinha quando tu coloca demais e aquela coisa maravilhosa e mais um pouco do tegrelho do xixi, ele faz o pacote completo.
21: Onde é que tu te perdeu ali antes?
27: O hálito matinal.
21: Amarelinho pra ti, porque quando o juiz pede pra terminar o assunto tem que terminar. Obrigado, um abraço. Continuando, Gomes.
27: O hálito matinal em análise
21: de comportamento... Vai ser expulso.
24: O cara falar.
27: O hálito matinal, ele é quimicamente comprovado um sistema que ativa o olfato do teu parceiro e ativa quimicamente o teu corpo, porque aquele hálito, ele não existe no decorrer do dia. Ele só existe ali naquele momento. Tem cheiro
24: íntimo, né?
27: Tem cheiros e odores que só acontecem ao acordar. Verdade. Então, naquele momento, é também um tesão de intimidade que tu tem para com a pessoa que tá ao teu lado.
4: Certo.
27: Além disso, também toca no teu espaço de segurança, ativa no teu cérebro. Como é um cheiro conhecido, é algo que já gosta. Aqui.
22: Tanta coisa, né? Esse hálito de manhã. Então, quanta coisa é que ativa.
4: Tem muitas coisas agora, da vida que acontece e a gente não fala.
27: Tu não tem transado
22: o de cara, manhã? Depois te digo, mas nada com o cara acordar e ganhar uma dedeira, né? Isso aí é a melhor coisa que tem. Não,
24: tu gosta de tomar dedeira de manhã?
4: Dedeira ou dedada?
22: Não, dedeira. Ah. Dedeira. As
27: duas coisas. A outra vem por depois. Ela é uma coisa.
22: O Porã tá indo no médico uma vez por semana.
4: Ai, que loucura, cara.
24: Não tem. Mas é uma delícia. Mim, rapaz. Pô, o cara traz uma pauta demais
4: pro programa. É verdade.
24: Consciência. Vocês começam a muito bagaçar.
22: Legal. Cara, tu não tava nem prestando atenção no programa. Pra tu repetir uma fala
24: super legal, cara. A pauta legal pra caramba. Porque quem convive, quem tem intimidade, entende do que o Gomes tá falando.
4: É, cheirinho bom, pau tá limpo, né?
22: Mas todo mundo tem intimidade.
27: E assim, também o cara não pode ser hipócrita. Não pode ser hipócrita. Tudo depende de quem é a pessoa.
24: Falta boa. Exato.
27: Se o cara tá casado, um hálito bom, 30 anos casado,
24: um hálito bom, dragão.
27: Ah, não dá. Aí dragão tu pegou pesado. Dragão tu passou. Uma coisa é a pessoa que tu conheceu na balada, aquele rímel escorrendo, aquela coisa bacana.
24: Não, que a pessoa que tu conheceu na balada e tu vai acordar com ela não é a mesma
27: não
24: pessoa.
27: Não é. Tu tem água na tua geladeira.
24: Não é a mesma não pessoa. É, não. Aí sim, é possível que seja outro. Aí mijando, de Adão, que tu não tinha visto.
27: Mija em pé.
4: Todo mundo ali, né? Todo mundo ali deitou com o gatinho, com a gatinha, acordou com o dragão de Komodo.
27: Nunca!
4: Tem certeza. Não tem.
27: Eu nunca passei por isso. Sempre que passava era mina.
4: Então tá, foram estes os destaques aí, meu irmão.
27: Vamos gritar.
4: Esse início de tarde de segunda-feira, vamos dar uma girada na mesa. Bota Porazinho uma pra nós, então.
24: Olha, por favor. Nós. O Bart Borges mandou essa piadinha. Autoral.
27: Não.
24: Vocês não querem a piadinha.
4: Vamos botar a piada a partir de quarta-feira no programa. Segunda e terça a gente não conta piada.
24: Então, faz o seguinte: tu fala com o teu produtor, não manda piada.
27: Se não tem piada, vocês reclamam. Você tem piada,
4: mas é uma proposta que eu tô trazendo agora só.
24: Então, peraí, que eu vou com o e-mail.
27: Debate da mesa?
24: Então,
22: um vai no e-mail, Porã.
4: Na verdade, não é pra debate, é uma sugestão. É uma sugestão que eu gostaria que fosse atendida.
24: Então tá, então até quinta sem piada, tá?
4: Não, até quarta, Porã. Segunda e terça.
24: Que quarta ele não terça vem a Rodaica e aí ela não gosta muito das piadas. Então acho que é bom.
4: Já chegamos nesse momento.
27: A Rodaica tá de férias.
24: Vamos fazer o seguinte, terças e quintas.
22: O cara falando pela mulher do outro. Vai, Porã, vai dormir, Porã.
24: Não, eu já dormi bem, acordei bem.
22: Ah, deu pra ver.
27: Com frio, tá friozinho aí, tá friozinho. Né? E como é que é teu hálito matinal?
24: Ah, pois meu hálito matinal é bom, cara.
4: É, Porã.
24: É bom, quer me dar um beijo na boca?
27: Eu não, quero.
4: Só depois de escovar os dentinhos, Porã.
24: Não.
4: Pra cima. O Porã.
27: Beijo na boca de qualquer jeito.
4: Não. O Porã não. O Porã vai ter que escovar o dentinho antes.
27: Isso.
4: Pra fazer a barba.
27: O Porã não fuma mais. O Porã é um cara saudável. Não existe tu acordar e olhar pra pessoa e dizer beijo. Não, escova o dente antes de eu te beijar.
4: No caso do Porã, sim.
27: Mas não é o Porã da Pop Rock, cara. É o Porã da bicicletinha de cestinha.
4: É.
27: Não é o cara do passado.
4: Então, então vai.
27: Não é o Porã de Ipanema.
22: Eu quero ver o camarão com alho que ele comeu
24: de noite. Não beba.
27: Sim, mas é que aí antes de dormir.
24: Não fuma, né, Porã? Não bebe, não fuma 16 anos.
27: É que antes de dormir a pessoa escova o dente.
4: Só de fumar, tu fumava,
24: só natureza.
22: Não, só maconha.
24: Eu fumei, mano.
22: Só maconha,
27: né? Cigarro não, cigarro não.
24: Eu não vou negar, não vou negar.
27: Eu tô dormindo.
24: Eu tive experiências diversas aos meus 54
4: anos. Por isso que tem um homem experiente, Porã.
24: Claro. Por isso que eu cheio do cheirinho.
4: Exatamente.
27: Como é que é o hálito matinal do Lelê, Adas?
22: É isso que eu ia dizer. Eu tô dormindo há um mês lá do Lelê. A única coisa que não passa de manhã é tesão ali, cara. Porque é o seguinte.
24: Mas que bom,
22: cara, o Lelê, tu fala com ele de manhã, assim. Primeiro que eu saio mais cedo pra fazer o despertador. Eu volto, ele levanta com só o olhinho assim e diz, ó. E aí, boboy? Aí eu digo, meu, tá tudo bem,
24: Lelê? Eu vejo o Lelê nessa.
22: Daqui a pouco. Meu, tudo aquilo que ele saliva no ar,
24: refluxo,
22: ele saliva umas três
24: mãos.
22: Não,
24: é
22: de manhã é o open bar do refluxo, né, velho?
27: É a Brasília acordando.
22: De bota, né? Ah, sim.
27: Não, e o cafezinho.
22: Mas, isso, tá tudo
27: e o cafezinho no hotel, ele aproveita, né? Ah, não.
22: Ele não vai de brincadeira. A Nutri dele libera, né?
27: Tá, Nutri.
22: Tudo.
27: Cara, eu queria conhecer a Nutri dele, porque o garotão come.
22: Ela permite tudo?
27: É, pode tudo.
23: Pô, não, só loucura. O chocolatinho não dá nada, não dá.
22: Nada. Não, hoje eu vou me permitir.
21: Então vai na piada, Porã. Abrimos essa sessão para hoje.
24: Piada. Então piada
23: doutoral,
24: hein? Tá me dando um nó na minha cabeça. Olá, pretinhos. Bart Borges e a sua piada autoral.
22: Autoral.
24: Ricardinho acordava. Ricardinho adorava ficar com mulheres casadas.
22: Não tá focado.
24: Principalmente as mulheres de taxistas, médicos e radialistas.
21: Toma!
24: Pra isso, ele tinha algumas técnicas para não ser pego. Se fosse mulher de taxista, ele ia ao ponto do táxi e esperava o taxista fazer uma corrida longa para ir à casa de um deles. Se fosse mulher de médico, ele ligava para o hospital para saber se o médico estava de plantão. E radialistas, qual era a técnica? Simples, ele colocava no pretinho básico ao vivo para saber se ele estava no ar.
23: Ah, espertão.
24: Bart Borges, jornalista multimídia, que também é radialista.
21: Tá aí, então
24: debatam sobre esse
21: final. A delícia de ser
24: trair um radialista é a coisa mais fácil. É só saber o horário que o cara tá no ar.
21: É verdade.
23: Não, né? Tem como sair daqui.
21: Mas também tem uma coisa, né? A mulher do radialista tem que querer. Bem como o marido da radialista.
24: É verdade, tem
21: que
24: querer. Claro, claro.
21: Ou a esposa da radialista, ou o marido do radialista, enfim.
22: É. Mas a piada é.
21: E quando um não quer, dois não brigam.
23: E o que teu marido acha, Alexandre?
21: Não, eu sou casado com uma mulher, né?
23: Bah, que surpresa.
24: Uhum. Ufa. Ainda bem.
21: Aliás, uma pergunta recorrente no final de semana que chegava em mim.
23: O Féter é tia.
21: O Féter é tia. Sério, cara.
24: Aquilo ali foi maravilhoso.
23: Que baita pergunta,
21: aquilo
23: cara.
21: Ali foi maravilhoso, cara. O Féter é tia.
24: Que pô.
21: Maionese? Ô, maionese, o Féter é tia?
23: Tudo bem, Alexandre? Uma ótima tarde.
24: Por aí não tava, eu acho.
23: Tudo bem, Alexandre? Uma ótima
24: tarde. Boa tarde, maionese.
23: Desculpa chegar atrasado, que eu estava almoçando.
24: Dá amarelinho pro maionese.
23: Tudo bem?
21: O maionese já vai queimar no incêndio.
23: Tudo bem,
21: né? Foi? Eu falei isso.
23: Você queimar no incêndio? Poxa,
21: desculpa.
22: Logo agora tem show.
23: Poxa, tem show dia 9 em Jaguarão. Não é que assim, eu estou tendo um problema, meu caro Porã e meu caro Rodrigo Alves.
22: Legal, eu vou meter essa
21: coisa. O quê, cara?
22: Não, é que eu ouvi primeiro. O barulho, né, tomando.
21: É que o chimarrão. Desculpa, mas.
22: Chimarrão, tem que o chimarrão tem que roncar.
23: Eu quero um também.
24: Ah, tem que roncar.
23: É que o Porã.
21: O apelido do Lelê agora é chimarrão.
24: Tô tomando um chimarrãozinho aqui pra
22: harmonizar
24: com
21: o pãozinho de mel aqui. Que eu tô com um pãozinho de mel da Zezé aqui, com um chimarrão, pãozinho de mel. É covardia, né?
24: É covardia. Vou comprar uns 10 desses hoje de tarde.
23: É que o pessoal é que
24: a Zezé não me manda mais.
23: Tá, calma, Porã.
22: Mas, ô, Porã, sabe cês que no mercado
24: peraí, mas
22: de Santa Catarina tem tu dinheiro. Consegue comprar aí
24: e ter os produtos. Dez,
21: mas o maionese,
24: viu?
23: Vende.
24: Eu tenho dinheiro pra comprar.
21: Maionese.
23: Se você morasse em Maceió, já tem deveria.
21: O maionese tava falando.
22: Ah, é verdade.
21: Fala, maionese.
23: É que há um problema na minha vida agora, que é o seguinte, eu estou sempre, todo momento, interpelado. Por quê? Devido à relação de Alexandre Fetter com o Rafael Gomes, a turma tem desconfiado que o Alexandre Fetter é a tia.
21: Mas olhando os dois, assim, vamos fazer uma pergunta rápida. Olhando os dois, friamente,
23: claro.
21: Qual dos dois parece mais, né? Os dois parecem, mas o mais putão, quem parece?
23: Não, o que mais parece?
21: É.
23: Tu.
21: Eu?
23: Claro.
21: É.
23: Tu te arruma, tu é loirinha.
21: Não, olho... loirinha não, cara.
23: Tem olho claro.
21: Sou loiro.
23: Olho claro. Ele parece motorista de ti.
21: Pega o caminhonete. De quê?
23: De ti, ele pega o caminhonetão.
21: Motorista de mim? Não é assim que se constrói a frase. É meu motorista, é teu motorista.
23: Não, meu não.
21: É o nome possessivo bem antes.
23: Não. Não discute comigo, não muda de assunto. Porã, domingo 8 pessoas me ligaram. Com a mesma pergunta, Porã.
24: Qual era a pergunta?
23: O Féter é tio.
21: Não, mas como é que é a ligação? E a resposta? Eu gostei, gostaria da resposta.
23: Tocou o telefone. Tô trabalhando, fazendo minhas coisinhas do domingo. Aí tô lá na minha
21: porta. Tem um espetáculo circense?
24: Que tipo de coisinha tu
21: faz? Ele faz um espetáculo circense.
23: Isso,
21: malabares.
23: Ali no Alvorada.
21: Isso, ele senta nos malabares.
23: Ah, que grosseria, Alexandre.
21: Achei grosso também, mas foi legal.
23: Foi legal, né?
21: Fiquei imaginando assim.
22: Foi honesto.
23: Então, vamos lá, então.
21: Pino de boliche.
23: O pessoal faz o quê, por aí? Eles me ligam e falam assim, ó.
21: Alô, maionese?
23: Ô, Serginho.
22: Ah, radialista que te liga?
23: É. Ô, Serginho, tudo bom, querido?
5: Eu tô ótimo, mas eu tô com uma dúvida aqui, você vem cá. Tô ouvindo o Pretinho direto e o...
23: Ah? Olha, cara, que houve?
5: O Federer é tia? Ele é muito putão?
26: Então é o Serginho da Imater que te ligou, é?
5: Pô, eu ouvi o alemão, na, eu ouvi o alemão na Universal e tudo. Pô, não sabia que ele era pro cara. Poxa. Eu ouvi na Pop Rock, tá? Ai, ai, cara.
23: Aí eu te defendo.
21: Aí tu diz o quê?
23: Bom, baita putão.
21: Baita putão. Baita putão. Obrigado, me ajuda.
23: Te ajudo. Não, mas assim...
27: E eu sou o casal do Fetter.
21: Pô, olha aí.
23: Não, mas isso aí é a coisa mais óbvia do programa. É tão óbvio quanto por
27: ela. Mais do que a Rodaica?
23: Muito. Não, a Rodaica não. Tu é muito mais mulher do Fetter que a Rodaica. Muito mais.
21: Muito mais mulher do que a Rodaica.
23: Não, o Fetter fala uma coisa, tu discute com ele. Ele fala assim, não, eu não vou vir às seis. Tu fala, vai vir. Ele vem. Quer dizer...
27: Ele veio sexto, tu viu?
23: Verdade. Pô, tu vê? Tu não
21: verdade,
23: tem.
21: Verdade.
23: Aí o pessoal tá desconfiando, mas eu tô sim. te defendendo.
21: Tá. Não, mas não é por ser, não é por ser tia ou putão. E também se eu fosse, não ia ter nenhum problema. Ah, ia teria, ser feliz.
23: Eu
21: acato a decisão do...
23: Então, como? Gente, o Rio Grande do Sul ia ficar surpreso. O quê? É, teria putão. Imagina, sai no...
26: É a volta das manchetes.
23: Ia sair no
21: Diário Gaúcho.
23: No coletivo.net.
21: Não, mas não ia ter problema com isso, cara. Sou homem resolvido. Alexandre
23: assume a homossexualidade depois de velho.
21: Não tem problema com isso.
24: E casa com um garotão de 26 anos.
21: Eu ia assumir tranquilamente.
27: Eu tenho 34, tem 34.
21: Agora, eu vim porque eu vim por respeito à produção, né? Que a produção que eu coloquei ali pra produzir o programa, levar o programa ao nível que ele tem hoje, eu tenho que acatar o que a produção diz, né?
23: E é um grande nível de
26: programa. Leva essa invertida.
23: Toma, leva aí, ó. Eu? Eu não.
21: Rafinha Menegas, bota uma pra nós.
22: Olá, pretinhos.
23: Olá.
22: Eu sou o Emir.
21: Oi, Emir.
22: De Joinville. Irmão Santa Catarina.
21: Pô, Emir é o nome do meu dentista.
22: É mesmo. Olha aí. E bem, ele te cita aqui, o Emir.
21: É mesmo, me cita.
22: A terra, não, ele te cita.
21: Me cita.
22: A terra da dança, dos príncipes, é das flores e das bicicletas. Quero dar os parabéns a vocês pelas informações, pelo humor que entregam todos os dias. Hoje acompanho o Pretinho pelo YouTube, que sempre tive curiosidade de ver a imagem por trás de cada voz. Quando a gente só ouve no rádio, acaba usando a imaginação pra ter uma noção como são os integrantes. Tem uma pergunta para o Fetter. Achei meio grosseiro aqui. Vamos. O que a Rodaica viu em você? Ô, coisa feia, Alexandre.
24: É bonita,
22: é grosseiro, né? Não, o cara que se chama
21: Emir,
22: né? Brincadeiras à parte, a Rodaica é uma mulher linda, inteligente e simpática. Confesso que tem uma inveja boa do Fetter. Acordar todos os dias ao lado de uma mulher dessas deve ser bom demais.
23: Ah, mas aí ele está se passando.
22: Vai, alemão, pode falar. Esse é o tipo de cara que a gente quer quebrar, cara.
24: Deixa ele, deixa ele.
27: Vamos dar um pau nele, Alexandre.
24: Nada. Deixa ele, porra.
22: Cara, eu acho que ele só elogiou a Rodaica no carro.
23: Não. O comentário...
27: Não, mas ele disse que o
22: Fetter... Tá passado, tá passado.
21: É feio. Mas não tem problema, eu sou feio mesmo. É que
23: quando você faz um comentário, imagina acordar ao lado dessa mulher, tu abusa um pouquinho.
24: Não, ele abusa, ele abusou.
23: Não, é abusou.
24: Ele se passou um pouquinho.
23: Porque ele imaginou
24: uma linha tênue. Eu não vou aceitar que vocês fiquem me enfunerando com outro cara. Não, nada a ver.
27: Não,
24: cara fez um elogio. A Rodaica é uma mulher bonita, ponto. É isso. Eu sou feio, ponto. É isso. Não discordo. Acho que é um homem bonito, interessante.
21: Por exemplo. Mas pro Emir eu não sou.
24: Mas o Emir deve ser lindo.
21: Deve.
22: Mas no final das contas, casal é casal, né?
21: E porque o que o homem, muito mais do que a mulher, né? O homem tem essa questão da estética, né? Da mulher ser bonita. Até porque a mulher é muito mais dada a este tipo de cuidado que o próprio homem. Nós somos desleixados, mal acabados, não estamos nem aí com nada.
24: Ah, não. Fala por ti.
22: Tu é mal acabado também,
27: porra. Fala por ti também, porra.
21: Talvez a Rodaica tenha visto em mim um bom homem, né?
22: É,
24: mas tu és um pai, cidadão, um marido, um bom cidadão. É o teu jeitinho, né, Alexandre? Isso, cara. É o teu jeitinho, foi isso que conquistou.
21: É isso, exatamente.
22: Talvez o Emir queira dar pra ti também, eu quero deixar registrado.
24: Pode ser.
22: O Gomes jamais pode ficar de fora do programa, o cara é muito inteligente e acrescenta muito ao Pretinho todos os dias.
21: Isso é verdade também.
22: Já sabemos, então, quem o Emir gosta de verdade e acha bonito. É valeu, verdade. Galera. Aí ele manda um namastê. Eu acho que eu tenho razão. Emir, um abraço pra ti.
21: Namastê, Emir.
22: É.
21: Tá bem.
23: Ué, o Emir é tio.
22: Eu acho.
21: Hashtag paz com S.
22: Isso.
24: Ai.
21: Ó, falamos agora há pouco aqui, Rodrigo Adams. 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
26: O meu xará, Rodrigo, de Antônio Carlos, aqui em Santa Catarina, manda uma piada. Depois de um tempo de ter criado todos os animais, Deus resolveu convocar uma reunião para conversar com eles. O primeiro a falar foi o elefante.
6: Poxa, Deus... O senhor me fez com essa tromba do elefante.
22: Pô, eu achei legal o elefante.
21: Elefante caído, caidaço o elefante.
23: Trabalhei com esse cara do rádio.
6: Poxa, Deus! O senhor me fez com essa tromba gigante. Ela vive arrastando no chão, é um saco.
26: Deus olhou pra ele e respondeu. Mas pensa pelo lado positivo.
21: Ah, Deus, você tem essa voz aí, Deus.
26: Antilock. Antigoda. Você tem um chuveiro portátil. É só puxar lá a água com a tromba e tomar banho quando quiser.
6: O elefante pensou por um instante e respondeu. Pensando por esse lado, tá bom, né?
26: Na sequência, chegou a vez da girafa. Senhor... Por que esse pescoço enorme? Quando eu fico com torcicolo, é uma dor terrível. Deus sorriu e disse... Minha querida girafa, com esse pescoço, você alcança as melhores frutas no alto das árvores e ainda enxerga tudo lá de cima.
6: A girafa olhou...
26: É... Pensando por esse lado, tá bom, né? De repente, a porta se abre e entra uma galinha revoltada.
7: Pupu! Pupu! Olha aqui, ó! Nem vem com esse

0: Cortou bem na hora.
1: É.
2: É, ainda bem, né?
3: Palavrão,
2: deu
3: pra entender.
2: Não, deu pra entender.
0: Ah, foi ele que cortou.
3: Ah, foi tu que parou?
0: Eu fiz uma edição, porque achei que podia ter criança
3: bem, vindo. Entendi.
0: Eu não queria falar criança.
2: Mas eu acho que o Peter, tem razão, né? Começar as piadas quarta.
3: É, né? Começar as quartas, né? É segunda, terça, o cara não tá muito pra piada. É segunda e terça, não, você vai nem casa.
4: E quarta, seis.
0: É uma pena, Rafinha. É uma pena, pois o Rodrigo segue aqui dizendo: sou teu público, Rafinha.
2: As crianças adoram o Wesley Adams.
4: Essa piada, eu espero que tenha sido um adulto que mandou.
2: Mas a tua interpretação matou a pau, Adam.
3: Ah, então eu vou meter uma piada também.
2: Ah, isso é bom. Vamos se arriscar.
4: Vamos lá, piada. Vai lá, piada.
3: Tu tá comendo pão de mel agora? Eu te pedi pra comer depois do almoço.
2: Ah, que falta de educação.
3: Tu tá comendo pão, é o terceiro pão de mel que tu tá comendo no microfone, Ivan.
0: Seco, hein?
4: Só um pouquinho.
0: No seco. Dá um biotônico pra ele.
4: Não, assim, ó.
3: Ó o quê?
4: Eu já almocei.
3: Mas igual dentro do estúdio da rádio, não é o lugar pra comer pão de mel.
4: Zezé, tu liberou já.
3: Liberei?
4: Liberou.
3: Não lembrava.
4: O Luciano não
0: liberei
4: pode.
0: Liberei Camargo.
2: É, hoje
3: então
2: dia.
3: Tá, então come. Então come.
4: Tu disse que se for patrocinador, pode.
3: Então, não, então come.
4: Qual muito bom.
2: Ah, então o cara pode tomar banho dentro
3: do come, estúdio. Então come, tem um...
4: Cara, já zagonhou botar um juveiro aqui.
2: Não tomou banho.
4: Eu tomo. Não, mas ninguém quer ver.
3: Josinho chegou atrasado, mas muito atrasado na escola. 2 dias atrasado. E a professora pergunta: bonito, não é? O que que aconteceu?
5: Bem, eu fui atacado por um cocodrilo.
3: Meu Deus, de novo essa? Não contei semana passada?
4: Não.
3: Não?
4: Mas agora também.
3: Oh, meu Deus, de novo essa?
4: Agora tu matou.
3: Quarta-feira. E você se machucou muito?
5: Não, não. Me machucaram, me machuquei, mas o trabalho de matemática ele comeu todinho.
2: É, hoje é o dia das piadas.
3: É piada ótima na segunda.
0: Poderia ter um quadro novo, piadas de segunda.
3: Isso. Só piadas de segunda.
0: De segunda categoria.
3: Isso, que não é que a piada não seja boa. A piada até é boa. É. Mas faz pouco tempo que eu contei.
0: Não, mesmo?
2: Eu não lembro.
3: Sei que vocês não prestam atenção no programa.
2: Isso é verdade também.
3: Ivan, quer contar uma piada, Ivan?
4: Eu não.
3: Não quer?
4: Se eu tô fazendo um papelão aí, eu vou me fuder junto, né? Tá louco?
3: Tá bem, então já voltamos depois do intervalo. Chegamos nisso.
4: É um papelão aqui
6: que eu faço. Básico, volta já. 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
3: Hoje a maior competição de futebol do planeta mobiliza torcedores em todos os continentes e atrai a atenção de bilhões de pessoas. Mas o início foi bem mais modesto. A primeira edição, realizada em 1930, no Uruguai, contou com a participação de apenas 13 seleções. Na época, viajar entre os continentes era um desafio. Muitas equipes europeias precisavam enfrentar longas jornadas de navio e outras decidiram nem participar. Mesmo assim, o torneio marcou o início de uma tradição que se transformaria em um dos maiores eventos esportivos do mundo. Uma história que começou pequena e ganhou dimensões gigantescas ao longo das décadas. 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
6: Um minuto para as 14h, voltamos com o Pretinho Básico. Não vai dar tempo de mais nada, infelizmente. Quer contar uma piada então, Ivan?
17: Ah, não, vou deixar pra vocês.
6: Nem agora então, tu quer?
17: Ah, sei, eu vou deixar pra vocês. Convidar o pessoal.
6: Tá, o quê?
17: Quer ouvir piada de Ivan? Quer ouvir piada do mestre? Quer ouvir o Joia Rara? Quer ver o Sandrinho?
6: Tá.
17: Nessa sexta, no Boteco Come de Canoas.
6: Boa!
18: Que privilégio!
17: Show do Pretinho.com e alô, Santa Catarina, hein? Estamos chegando lá, hein?
6: Quando?
17: 20
6: Quando?
17: De novembro.
6: E dia 9?
17: Em Jaguarão. 20 de novembro, então, ó, não tem desculpa, hein?
19: Programar, né?
17: Porazinho, não tem desculpa, hein?
20: 20 de novembro. É, tem tempo, cara.
6: Tem tempo pra se programar.
20: Dá pra comprar os ingressos.
19: Dá pra pensar se quer ir mesmo.
6: Vai tocar o sinal de 14h. Rodrigo Adams, por favor, vota aí de New Jersey pra gente no teu craque do episódio, Rodrigo.
21: Voto no mestre, um voto de confiança porque as crianças e os adultos amam.
18: Adultos adoram o mestre Adams, tu tá bem demais, já comeu alguém aí, Adams?
21: Não,
20: que barbaridade,
21: ainda não.
20: Velho.
21: Mas convido a tua audiência, convido a tua audiência pra entrar ali no Rodrigo Adams, os semifinalistas da Copa, falando a palavra Stock Center. Vai ali e curte
6: isso.
18: Pode
6: votar,
18: mano.
6: Rafinha. Mestre.
19: Não, Rafinha.
6: Rafinha, então. Tu decide, irmão, e faz.
19: Eu vou votar num garotão que...
6: Qual garotão?
19: Demonstrou que hoje é o dia dele, né?
6: Uhum.
19: Porã, né?
6: Porã.
19: Gente premiado, né?
6: Certo.
19: Que
6: obrigado, Rafael.
19: Correram aqui toda a informação.
6: No dia do TDAH, Porã
19: exatamente.
6: É votado. Bem, tu, Porã, vai aproveitar e votar em quem?
20: Eu vou votar na produção do programa mais uma vez. Trouxe uma pauta extremamente legal.
19: Sexo, né,
22: Porã? O hálito matinal, tu gosta,
20: né? O hálito matinal, a intimidade, essas coisas assim que só quem vive sabe.
6: Muito bem, Porãzinho. É porque quem não vive, aí não dá.
19: Não tem como, né, Porã?
6: E tu, Gomes, gostarias de votar em quem?
22: Eu gostaria de votar no maionese.
6: No maionese.
19: Muito obrigado. Que coisa boa.
22: A pergunta, o diálogo.
6: Alô,
22: maionese?
6: Alô, maionese?
20: Esse diálogo
22: isso
20: foi
22: é muito bom.
20: Bom. Realmente
21: é
20: foi
21: o radialista,
20: muito bom.
21: É o radialista alô, da maionese? Manhã no interior.
19: Alô, maionese?
22: Alô, maionese?
19: Fala, Ricardo.
22: Ricardo, então o Féter é tia?
6: Então, já concluímos que o Féter é tia, então.
20: Bom demais.
6: E tu vai votar em quem, maionese?
19: Eu hoje vou votar...
21: Não, amanhã.
19: Agora seria sua, não, Rafael. Eu ia votar em você.
21: Mas não precisa.
22: Eu não tenho amarelo.
21: Vota no Adams.
22: Por que eu tenho amarelo na live?
19: Porque,
22: que eu vi.
19: Porque é retroativo.
21: Não era dele, era do Rafinha.
22: Foi o Léo que tomou amarelo.
6: Quem tomou amarelo no programa hoje foi o Léo, mas o amarelo retroativo que eu esqueci de chamar era do Rafinha.
22: Ah, é verdade. Teve isso semana passada.
6: Verdade.
19: Meu.
6: Vai votar em quem, maionese? Antes que eu me irrite.
22: Enquanto tá cagando.
19: Vou votar no Rodrigo Adams.
6: Rodrigo Adams, tá bem.
19: Eu gosto muito dele, contou uma bela piada.
6: Verdade.
19: Eu vou aproveitar.
6: Então cada um tem um voto e o meu voto também vai para Rodrigo Adams, dando show. Obrigado. Na cobertura da Copa.
19: Parabéns,
6: nas Adams. Suas redes sociais, na da Atlântida, Gaúcha, GZH Esportes, Rede Atlântida, Pretinho Básico, dando show. Parabéns, Adams. 92, leva o troféu que tu merece.
19: Aturando
6: o
19: Lelê.
6: Isso.
19: Pô, Lelê ronca, hein?
6: Era isso por enquanto. Rodrigo Adams leva o craque do episódio. A gente vai dar um tempo, mas vamos voltar logo mais às 18h. Volte conosco para mais um Pretinho Básico. Um abraço, boa tarde de segunda. Tchau!
22: Eu adoro esse bordão.
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25: Olha só a dúvida da Suelen. Doutor, será que se eu fizer atividade física fica mais fácil parar de fumar? Sim, Suelen, fazer atividade física pode ajudar quem está querendo abandonar o cigarro. Inclusive, uma pesquisa recente feita pela Universidade de Adelaide, na Austrália, fez uma meta-análise que é uma análise do resultado de várias pesquisas e mostrou que atividade física pode sim reduzir o consumo de cigarros, diminuir a vontade pararem de fumar e aumentar as chances de sucesso na interrupção do tabagismo. Os pesquisadores descobriram que as pessoas que participavam de programas de exercícios físicos tinham até 15% mais chance de alcançar a abstinência permanente, contínua, e 21% mais chance de relatar não fumar durante um período de 7 dias em relação aos grupos de controle. Ou seja, atividade física pode ser um aliado importante para quem quer parar de fumar. Mas é bom lembrar que ela deve fazer parte de um escopo maior de estratégias, como, por exemplo, aconselhamento, uso de medicamentos, terapia em grupo, entre outras possibilidades. Tá bom? Tá com dúvidas? Escreve pra gente no arroba Jairo Bauer Oficial.
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2: Está começando mais uma tarde de músicas do ATL DJ Weekend para todo o sul do Brasil, aqui nas ondas da Rede Atlântida. Muito boa tarde, sábado para você. Eu sou arroba Guzanoto e tô pronto por aqui pra gente tocar juntos essa tarde muita música. Participa junto comigo no arroba ATL DJ Oficial. Eu começo com a versão remix de David Guetta e Hypaton, o clássico chamado Walked Away.
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0: semana. Até mais.
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11: E olha só a dúvida do Cadu. Doutor, tenho 40 anos e estou vivendo um novo relacionamento. Já tentamos umas 5 vezes colocar camisinha nas relações sexuais, mas tive dificuldade de manter ereção. Até tentei uma vez sem camisinha, mas também não ficou ereto o suficiente. Deve ser o nervosismo. O que eu faço? Imaginei que essa altura da minha vida, essas questões já estavam superadas. Cadu, a sua dúvida é boa porque ela mostra pra gente que algumas questões que a gente considera superadas na vida podem voltar a nos incomodar porque você tá vivendo uma nova fase da sua vida. E o que que acontece? Você tá num novo relacionamento, as regras mudam, a intimidade muda, um desconhecido acaba ocupando espaço no seu dia a dia, na sua rotina, e você volta a enfrentar alguns fantasmas, vamos chamar assim, que talvez você já tivesse enfrentado em algum momento da sua vida, mas considerasse superados. Não é incomum que pessoas que terminam um relacionamento de muito tempo e que começam um novo relacionamento enfrentem algumas dificuldades como essa que você está contando pra gente. E é basicamente por ansiedade, por estresse, por nervosismo, por falta de intimidade, por aí vai. Tenho certeza que se vocês tiverem um pouquinho de paciência, capricharem nas preliminares, conversarem mais, desenvolverem uma intimidade maior, possivelmente essas dificuldades vão ser superadas. E se você não tiver conseguindo superar essas dificuldades, eu recomendo que você converse com um profissional de saúde mental.
12: Tá com dúvidas? Escreve pra gente no @ Jairo Bauer Oficial.
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2: Tá todo mundo ligado na programação aqui do fim de semana da Atlântida. Essa é a rádio das nossas vidas, a melhor vibe da FM. Como é que tá Santa Catarina? Coisa boa. Estamos começando mais uma edição aqui do nosso rolê para toda Santa Catarina, na maior rede de rádios do sul do Brasil. Brasil, Celo Menezes. Estou aqui, Felizão da Vida, para falar com vocês, junto comigo, toda a trupe aqui na Atlântida, toda a galera, todos os comunicadores, apresentadores, galera que faz acontecer o dia a dia aqui da sua rádio preferida, na rádio da sua vida, vem muita informação e junto a isso, muita música boa. Você vem com a gente, vamos junto até às 5, legal, então, de escola. Aumenta o volume, tá no ar o rolê aqui na Atlântida.
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1: 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Salve, salve, Santa Catarina, por aqui em mais um sábado de rolê. Eu sou a Edna Ferretti e tô falando diretamente do nosso Vale do Itajaí, querido, de Blumenau. E agora eu te trago fofocas sobre a nossa eterna Hannah Montana, mas na persona de Miley Cyrus por aqui. O que a Miley tá aprontando, hein, gente? A cantora foi vista filmando um projeto misterioso nas ruas de Los Angeles, nos Estados Unidos nessa semana. Em um momento captado e divulgado por vários fãs, ela surge dirigindo um carro e ouvindo I Feel Love, o clássico de Donna Summer, diante de grandes equipes de gravações. Apesar desse flagra, ainda não temos nenhuma informação sobre a nova empreitada da diva. É um clipe? É uma homenagem pra Donna? É um comercial? A gente vai ter que esperar pra descobrir, viu? Vale lembrar que nos últimos meses a artista celebrou os 20 anos de Hannah Montana, com um especial na Disney, e em 2025 lançou um álbum visual, o Something Beautiful. Se você quiser ouvir, manda um alô no nosso WhatsApp, que é o 479-9249-7153, que eu te encaminho rapidão. Agora seguimos com o rolê e daqui a pouco eu tô de volta.
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1: Da Rádio das Nossas Vidas, a melhor vibe de Santa Catarina. Passa também por Criciúma comigo, arroba Pitburgo, chegando com o nosso rolezão deste sábado para falar do Ozzy. Ozzy Osbourne, que enfim entrou em carreira solo pro chamado Clube do Bilhão do Spotify. Crazy Train, single inaugural de sua carreira solo, atingiu a marca de 1 bilhão de reproduções na plataforma de streaming. Disponibilizada originalmente no álbum Blizzard of Oz, lá de 1980, a faixa é a primeira de sua carreira solo a conquistar tal marca, bem como a segunda de sua trajetória como um todo. Antes dela, apenas Paranoid, gravada com Black Sabbath, havia entrado para o mencionado clube. Crazy Train foi composta por Ozzy, junto do guitarrista Randy Rhoads, falecido em 82, e do baixista Bob Daisley. Este também foi responsável pela letra. Seus versos abordam um clima de tensão provocado pela Guerra Fria. O mundo em si é o trem maluco que está fora dos trilhos. Em meio à ameaça de destruição nuclear, Osbourne canta sobre aprender a amar e se esquecer de como odiar.
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1: E aí, galera de toda Santa Catarina, eu sou arroba Grabowski Matheus e falo direto de Chapecó agora no rolê. Então se liga nessa dica de cinema que eu preparei aí pra você curtir no fim de semana. Estreou A Odisseia, o novo filmaço da Universal Pictures, comandado pelo mestre Christopher Nolan. O longa traz um elenco gigante com Matt Damon, Tom Holland e Anne Hathaway, revivendo o clássico mito grego com efeitos visuais revolucionários. É o cinema em escala épica perfeito pra você. Então garanta seu ingresso e corra pro cinema mais próximo. É a grande estreia do final de semana e tem boa parte das salas lotadas. Super alô e tchau, tchau.
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1: 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Estamos de volta por aqui com o Rolê para todo o estado de Santa Catarina. Super interligados, hein? Eu sou a Edna Ferretti e tô chegando mais uma vez diretamente de Blumenau, no Vale do Itajaí. Diazão hoje e bora falar dela, a nossa rainha da melancolia, Lana Del Rey. Em mais um festival de promessas, a Lana Del Rey revelou que, além do seu aguardadíssimo novo álbum, o Stuve, também vai lançar um segundo projeto chamado Spida. Segundo a cantora, os dois discos já estão em processo de finalização e descreveu os projetos como algumas de suas obras mais significativas até hoje. Stuve tá lindo e intacto, exatamente como foi concebido, um álbum clássico. Se me permitem dizer, muito dele já tocamos em turnês e vocês já ouviram, mas não tudo. Obrigada a todos os envolvidos. A artista ainda contou que ao longo dos anos surgiu um segundo álbum, sim, que funcionaria como uma espécie de comentário sobre tudo o que aconteceu durante a produção de Stuve. E olha só o que ela falou. E com o passar dos anos, nasceu um belo álbum secundário, uma espécie de reflexão sobre tudo o que aconteceu, a paciência que foi necessária e a confiança que eu precisei ter para entender que nem tudo que deu errado era culpa minha. Gente, lançou um álbum desse? Socorro, hein? A Lana afirmou que precisa de cerca de um mês para concluir esses trabalhos e enviar dois projetos para a prensagem em vinil. A cantora também compartilhou o que parece ser uma capa desses novos trabalhos, mas não revelou se existe realmente uma data oficial para o lançamento. Vale lembrar também aqui no nosso rolê de sábado na Atlântida que Stuve vem enfrentando diversos adiamentos ao longo dos últimos anos. O projeto foi anunciado inicialmente, sabe quando? No ano de 2024, menina. Sob diferentes títulos provisórios, como Laço, posteriormente The Right Person Will Stay. E será mesmo que agora vai? Bom, não sei. O último disco lançado por Lana foi um aclamadíssimo do ano de 2023 e desde lá apenas promessas. Mas a nossa diva, se ela disse agora, assim, a mês que vem, talvez a gente acredite, mas também um pezinho atrás. É assim mesmo. Artista que manda bem, a gente tem que esperar o tempo deles, não tem jeito. Agora o rolê continua por aqui, quem sabe a Lana Del Rey apareça, viu?
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1: Atlante, da Rádio das Nossas Vidas, a melhor vibe de Santa Catarina. Eu sou arroba Pitburgo de volta pro nosso rolezão deste sábado. E o guitarrista, cantor e compositor Pepeu Gomes foi internado recentemente na Casa de Saúde São José, no Rio de Janeiro, e decidiu se pronunciar após rumores sobre supostas exigências direcionadas à equipe do hospital. Num comunicado compartilhado em suas redes sociais, o integrante dos Novos Baianos revelou o motivo de ter sido hospitalizado e se defendeu após serem viralizadas na internet especulações de que ele teve um ataque de estrelismo dentro do hospital. No texto, o Pepeu disse o seguinte: pessoal, eu estou internado desde domingo na Casa de Saúde de São José para um procedimento na coluna por conta de uma estenose de canal e fortes dores que venho sentindo há mais de um ano. Já passei por outros procedimentos recentemente, essa é a segunda vez que faço isso na coluna nesse período. Mais uma etapa de uma luta que sempre encarei com discrição e força. Infelizmente, tive minha privacidade violada aqui no hospital. Alguém vendeu informações para um jornalista com dados distorcidos, gerando comentários maldosos justo no momento em que mais preciso de paz e orações. O Pepeu pediu que as pessoas fiquem atentas para não divulgarem notícias falsas e reforçou que precisa de tranquilidade durante sua recuperação. Peço de coração que respeitem minha privacidade, não divulguem notícias não verificadas. Sou um artista guerreiro, mas também um ser humano que precisa de cuidado, não de ataques. Tudo vai ficar bem. Muito obrigado a quem manda vibrações positivas. É disso que eu preciso agora.
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1: Bora, senhoras e senhores, uma ótima tarde de sabadão pra você ligado aqui na Rede Atlântida em Santa Catarina. Agora aquela voltinha em Joinville comigo, arroba Gerson Júnior, e trago atualizações, meus amigos, de O Senhor dos Anéis. Você é fã? Pois é, eu sou fanzaço do Senhor dos Anéis. E Senhor dos Anéis, A Caçada por Gollum, é um novo filme da icônica franquia assinada, baseada na obra de J.R.R. Tolkien, e ganhou um novo vídeo nos bastidores, destacando Andy Serkis durante o trabalho de captura de movimentos para dar vida ao inesquecível Gollum. É isso mesmo. Além de retornar ao papel que marcou a sua carreira, Serkis também assume a direção do longa, que promete expandir ainda mais o universo da Terra-média. O Senhor dos Anéis, A Caçada por Gollum, tem estreia marcada para o dia 17 de dezembro de 2027. E o elenco conta, além do Andy Serkis como Gollum, né, o nosso querido Sméagol, né, o My Precious, Ian McKellen como Gandalf, Kate Winslet como Mary Go, Jamie Dornan como Strider, o Léo Woodall como Halvard, e, cara, o Elijah Wood como o Frodo. Vai ser demais. O enredo de A Caçada por Gollum se passará por um período que não foi explorado nos filmes originais, detalhado nos apêndices dos livros da Tolkien. A trama focará na busca por Gollum após ele deixar as Montanhas Sombrias, quando Gandalf suspeita que a criatura sabe a localização de um anel. Nos livros, o mago pede a Aragorn para rastrear o Gollum pela Terra-média antes que as forças de Sauron o encontrem. Ian McGillen revela que Gandalf e Frodo irão aparecer em O Senhor dos Anéis, A Caçada por Gollum. Olha que maneiro, cara, que legal. Já tô com a roupa de ir. 17 de dezembro de 2027, então, O Senhor dos Anéis, A Caçada por Gollum, tem estreia marcada aí para os amantes, né, para os fãs da saga O Senhor dos Anéis. Essa é a informação pra galera ligada aqui no rolê na Rede Atlântida em Santa Catarina. Um ótimo final de semana pra você na Rádio das Nossas Vidas.
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2: Alô, galera, boa tarde. De novo por aqui, direto de Chapecó, agora comigo, arroba Juliana Matiello, pro rolê, pra falar de um momento histórico que também vai ser muito bacana pro mundo da música. Isso porque amanhã o planeta para pra grande final da Copa do Mundo, no MetLife Stadium. A expectativa é gigantesca para o inédito show do intervalo, que promete parar o mundo da música nos moldes do Super Bowl. A FIFA confirmou que a apresentação terá a duração exata de 11 minutos e reunirá no palco astros como Justin Bieber, Shakira, Madonna e BTS. Vai ser histórico, hein? E é claro que você assiste toda essa cobertura ao vivo na telinha da NSC TV. Às 16 horas o jogo começa, então o show do intervalo deve acontecer lá pelas 17 horas. Fica aqui o registro e o convite pra você assistir esse super momento junto com a gente. Um grande beijo, um ótimo fim de semana e até a próxima.
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0: Todo mundo tá ligado na programação aqui do fim de semana da Atlântida. Essa é a rádio das nossas vidas, é a melhor vibe da FM pra gente encerrar, fechar, terminar, finalizar mais uma edição vencedora aqui do nosso rolê pra toda Santa Catarina. Obrigado pela sua audiência. Eu sou arroba Celo Menezes, junto comigo aqui toda a equipe que faz acontecer aqui em Floripa, Chapecó, Blumenau, Criciúma, Joinville, que formam e que montam a maior rede de rádios do sul do Brasil. Estivemos juntos por aqui, muita música, informação, serviço, entretenimento, tudo que acontece no mundo pop desfilou por aqui com muita música legal, e é isso que não para, porque depois do show do intervalo vem aí o ATL Beats com o DJ Mad e o TT pra fazer aquele esquenta legal aí para esse início de noite de sábado. Bom fim de semana, sou Celo Menezes, a gente se fala aí a qualquer momento aqui na programação da Atlântida. Um bom fim de semana, bom resto de sábado, bom domingo, a gente se fala. Valeu, até mais, tchau!
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1: Hoje a maior competição de futebol do planeta mobiliza torcedores em todos os continentes e atrai a atenção de bilhões de pessoas. Mas o início foi bem mais modesto. A primeira edição, realizada em 1930, no Uruguai, contou com a participação de apenas 13 seleções. Na época, viajar entre os continentes era um desafio. Muitas equipes europeias precisavam enfrentar longas jornadas de navio e outras decidiram nem participar. Mesmo assim, o torneio marcou o início de uma tradição que se transformaria em um dos maiores eventos esportivos do mundo. Uma história que começou pequena e ganhou dimensões gigantescas ao longo das décadas. 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
2: Salve, por aqui DJ Mad. Você está sintonizado em mais um ATL Beats.
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0: A melhor vibe do FM, Atlântida Beats. Atlântida, essa é a rádio das nossas vidas, a melhor vibe do FM. Estamos de volta, sábado, na programação aqui da Atlântida. É sempre com muita música boa. E a partir de agora, eu, arroba TT Trevisol, tô chegando naquela parceria firme de sempre, né? Aquela parceria que tá movimentando o finalzinho de tarde na programação em Santa Catarina com o melhor da Black Music. A TL Beats está no ar, TT Trevisol e o grande mestre, mestre das picapes, DJ Mad. Mad, seja bem-vindo, mais uma edição pra gente apresentar pra galera e pra quem tá chegando agora em toda a rede Atlântida, Santa Catarina, o que que a gente vai curtir a partir de agora.
2: Salve, salve, TT, muito boa tarde, aqui DJ Mad, mais uma vez, ótima tarde pra todo mundo que tá sintonizado aí na mesma frequência. Começamos mais um ATL Beats e, como sempre, aquela playlist selecionada com várias vertentes aí da Black Music. Então fica sintonizado que hoje o programa tá especial, certo? É isso, TT. No mais é isso. Tá dado o recado. Vamos que vamos.
0: Bom, tá dado o recado. O Mad já falou. Aumente seu volume. Fique bem à vontade porque o ATL Beats está no ar.

0: Esse é o som, esse é o estilo melhor da Black Music na programação aqui da Atlântida. Essa é a rádio das nossas vidas. Uma verdadeira harmonização musical, sonora para você que tá ouvindo em toda a rede. Muito obrigado pela parceria de sempre. Eu, arroba TT Televisual, vou ficando por aqui. Med, mais uma edição entregue, né? Participações especiais, novidades, clássicos. Tudo isso a gente apresenta todo sábado, 5 horas da tarde aqui na programação. Valeu, parceiro. Bom final de semana.
1: É isso, TT. Tamo junto. Satisfação total sempre tá aqui contigo. Atlântida Beats. Um abraço para todos os nossos ouvintes. Um ótimo fim de tarde. Deixo aqui o recado da playlist da TL Beats que tá rolando lá no meu Instagram, DJ Med. Bem fácil. DJMED. Não tem erro. Fechou? É isso, TT. Tamo junto. Ótimo final de semana pra geral. Forte abraço.
0: É isso, rapaziada. Fechou mais uma edição do ATL Beats na sequência. Vem aí o Pretinho Básico. Desejo a você um ótimo final de semana e a gente se fala daqui a pouco. Eu volto logo mais 10 da noite com o Green Valley Station. Fica aí.

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20: Olá, olá, bom fim de tarde, amigo e amiga ligados na Atlântida. Estamos chegando no calor da emoção para mais um Pretinho Básico neste fim de tarde de quarta-feira, 15 de julho. É 8 é o troço que eu tô procurando aqui, o parâmetro que eu tô procurando na mesa. O cara mexe na mesa e dá problema na hora que o cara volta aqui, parece que tá berrando. Agora, bom fim de tarde pra ti, meu querido Rafael Gomes.
21: Bom fim de tarde, Alexandre. O que eu fiz de errado aí?
20: Não, tu não fez nada de errado, nada de errado.
21: Eu vi o botão.
20: Era tu que tava na mesa aqui.
21: Eu vi o botão que tu mexeu e eu não toquei nesse botão.
20: Ah, tá vendo? Tava tudo certo. Não tô dizendo que tu botou a mão no botão.
21: É.
20: Botou a mão no botão?
21: Não.
20: Então tá bem. O que eu tô reparando é que.
21: É que tu pegou dali, né? Eu dei na tua mão. Esse aí, esse
20: opa.
21: Aí. Esse aí.
20: 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Bom fim de tarde pra ti, Vini Júnior.
21: Pô, Alexandre, bom fim de tarde. Tô sentindo uma energia boa pro
20: programa. Energia boa, sabe por quê? Porque o futebol mexe com as pessoas,
21: isso. Pode
20: cara. Estávamos ligados agora nas emoções da semifinal. Não tem como não estar do jeito que a gente tá. Vero, imagina se fosse o Brasil, que lindo que ia ser.
21: Né? Não ia ser lindo.
20: Não ia ser. Né? 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Muito bom fim de tarde para o querido Lelê, que está onde neste momento? Leandro Bortolatti.
22: Como estamos, Alexandre?
20: Pois maravilhosamente bem, Lelê. Mas parece que tu tá melhor. Muito bem, Lelê. Tu e toda essa ambiência maravilhosa que vem daí de onde tu tá.
22: Essa ambiência aqui onde eu tô já esteve melhor, né?
21: Agora velório,
22: não tá
21: hein?
22: Tão legal, né? É, clima de velório aqui no Houston Hall, em Nova York, porque é o seguinte, né? A Inglaterra fez o gol, abriu o marcador e recuou de uma forma que, pelo amor de Deus, né, galera?
21: Inacreditável.
22: Que é isso? Chamou a Argentina pra cima deles, a gente já sabe que os argentinos não desistem por nada nesse mundo, tá aí o resultado. 2-1 para Argentina na final com a Espanha, e o clima que era aqui de loucuragem tá agora de velório.
20: Então fica com a gente aí, Lelê, tem umas pessoas pra tu entrevistar pra gente aí, Lelê, depois, segura aí, deixa eu só apresentar o resto da mesa aqui, Lelezinho, por favor. 99, o aplicativo que te leva a viver o melhor de Porto Alegre. Muito bom fim de tarde, palhaço maionese.
23: Um grafite que passou e o existe o pô. Tá.
20: Tá feliz, maionese?
23: Tô feliz, por quê? Porque eu moro perto da Argentina, não moro perto da Inglaterra.
20: Que legal, esse é o artista Jefferson, mais conhecido como Palhaço Maionese. Aqui no Pretinho Básico lançamos hoje um mini documentário, Neto Fagundes. Bom fim de tarde.
21: Olá, meu querido.
20: Tudo bem, meu
21: emoção
20: querido?
21: Emoção saber disso.
20: Emoção.
21: Olha, primeiro uma das coisas mais aguardadas.
20: Lançamos hoje um mini documentário sobre o Palhaço Maionese. Foi um estouro, um sucesso nos dois gols na Copa. Foi ali que lançamos. Foi uma audiência inacreditável pra ver o lançamento.
21: Que foi mesmo.
20: Não, tô falando sério, eu tava vendo o mini documentário do Palhaço Maionese.
23: Descobrimos o teu login no YouTube. É o teu nome e tem os dúvidas também. Era tu que comentou na live?
20: Não comentei na live.
23: Bom, então temos que contar um segredão, fake teu.
20: É, pode ser, isso não falta.
21: Ah, bom, já claro. Arroba Real Fetter, 23 centímetros.
20: Não era eu.
21: Não era
20: por
21: tu,
20: dois,
21: né?
20: Não era
21: tu
20: eu.
21: É 25.
20: Neto Fagundes do Pretinho Básico com o Nego Velho. 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Quero voltar ali rapidamente, não tão rapidamente, obviamente, mas para dar boas-vindas de novo, tá de volta ao Pretinho Básico, parceiro 99.
21: Opa!
20: Tá com a gente de novo, obrigado. 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Seja muito bem-vinda de volta ao Pretinho Básico. Fala, Manese. Que é isso?
21: É o Adams na externa 2.
20: Ah, o Adams na externa 2. Pensei que fosse algum código.
21: Ah, eu também. Parecida. Eu entrei na onda.
20: É
21: um
20: código. É Adams na 2. Adams na 2. E aí, Adams, fala com a gente. Onde é que tu anda, Rodrigo Adams?
23: E aí, Alexandre?
20: E aí, Adams?
21: Tá loucão.
23: Ah, não, a fase tá assim porque eu tive que correr da FanFest da Adidas. Começou um temporal em Nova York e mandaram todo mundo sair correndo. Como é que acabou o jogo?
21: A Inglaterra tá classificada.
23: Não, para, meu, para.
21: Não, Espanha, para. Espanha e Inglaterra na final.
23: Não. Eu como tu é traíra, Vini. Tu não vale nada. Tu acabou de perder tua camiseta, quer levar.
21: Bah, por uma brincadeira, irmão. Isso aqui é entretenimento.
20: Muito bom. Tá, Adams, onde é que tu tá agora, tipo? Tá brigado aí? Tá sem risco? Tudo certo?
23: Tudo certo, irmão. Eu tô exatamente... Tu sabe onde é que eu tô? Eu tô no Dumbo, cara, nesse momento.
20: Ah, no Dumbo. Que legal, meu.
23: E o elefante? Não, Lele, aquele era o da Disney. Eu tô no Dumbo, o bairro.
20: Isso.
23: O bairro não, é um braço do Brooklyn aqui, né? Uma área do Brooklyn, uma das
20: mais conhecidas. E estamos sem o teu vídeo, é isso?
23: Pois é, eu já pedi pro pessoal liberar aí as imagens, porque realmente é a situação de repórter de guerra aqui.
20: É agora que a gente vai mostrar que é grande. Agora que a gente vai mostrar que é grande, Rodrigo Adams.
23: Agora a galera vai botar no ar.
20: Claro que vai. Vamos dar aqui nos destaques do Pretinho Básico. Lelê, quer trazer mais uma daí, Lelê? Antes de começar os destaques, Lelê.
0: Eu tô com uma... What's your name?
1: Hasna.
0: You know. Hasna, where are you from?
1: Talk. I'm from London.
0: London?
1: Yeah.
0: England.
1: Okay.
0: England lost the game. That's so sad, though. Yeah.
1: I know, it's really, really upsetting. I mean, we played really strong at the beginning. I had good faith in England. But, you know, Argentina's also really strong, so, you know, they came through in the end.
0: Argentina's better than Inglaterra.
1: It's a shame, you know, like, the England curse, like, they didn't really
23: get
1: through.
23: Sentou na graixa. Manda ela repetir, Lelê. Pede pra ela repetir. Pede pra ela repetir em português. Calma. A Inglaterra sentou na graxa.
0: Calma. É, basicamente é isso, palhaço Manese. Eu ia traduzir, mas a tua tradução é a melhor de todas, tá? É, a Inglaterra sentou na graxa, é isso?
20: Ótimo, Lelê. Qualquer momento pode chamar uma nova entrevista aí tão legal quanto essa, Lelê.
23: O chapéu atrás de ti.
0: Ah, eu tô aqui, só. Tô por vocês.
21: Né? Beleza. Vamos ouvir eles.
20: Então vamos. Traz aí, Lelê.
0: Come on. Let's talk with Brazil. What's your name?
2: Josh.
0: What are you feeling about ball?
20: Caiu o equipamento do Lelê no chão. Olha que loucura.
23: Isso é caro.
20: Não tem problema, Lelê. Estamos ao vivo. Isso é legal.
21: Voltou?
20: Calma aí. Calma, ele vai ter que botar o cabo.
21: Vamos
20: isso.
21: Lá.
23: Cabo assim.
0: Josh. What's happened after Josh. The goal?
2: I feel like we were doing really well and then we scored one goal and then we just started and do nothing and then Argentina took advantage of that and they scored two goals. What we should have done is attacked more and scored more goals and won the game.
0: The coach doing wrong.
2: The coach fucked it over. Again, we lose again in the semifinals. It's just disappointing. Yeah, man.
0: Say hello on the live to Brazil.
2: Brazil, vale português.
0: Tô em fala. Então quem não me disse isso?
2: Não, tô em fala. Okay, I speak a little bit of Portuguese, but listen, I wanted England to win. I'm very upset.
20: Tá puto. Isso é o que eu dizer. Tô puto.
0: É, resumindo a primeira entrevista, a Inglaterra sentou na graxa. Resumindo a segunda, eu tô puto da cara com o meu time. É isso, acabou.
20: Isso aí, tá bem, Lelê.
0: Ela voltou.
1: Bom dia, linda!
0: Tudo bem?
20: Bom dia, lindo!
21: Inacreditável!
1: Não fala português!
23: Pra ela repetir, sentou na graxa, por favor.
3: É.
22: Não, mas é melhor não.
3: Ele cortou. Lelê, cara, o Lelê ficou não, visivelmente constrangido com a pedrada que tomou da mina ali agora.
4: Lelê, corrige ela, é boa noite.
3: Olha lindo a cara do Lelê. Tu tá lindo, Lelê. Tá lindo mesmo, Lelê. Ficou bonito isso no ar, Lelê.
4: É foda, Lelê, eu sei. Isso aí é um para-raio. O cara tá de boa e vê isso aí.
3: Para, não é contigo, é com o Lelê, cara. Não,
4: mas deixa ele brilhar. Eu só falei que eu entendo ele.
3: Não, sim, eu te...
22: Importante lembrar que esse momento... Esse momento estamos sob tempestade aqui em Nova York, estamos para a raiz.
3: Chuva nas calcinhas, tempestade nas cuecas, Lelê. Se molhou, olha,
23: eu tô muito. Opa, desculpa. Tô muito orgulhoso com a minha vida, porque eu já fui um sobrevivente de terremoto em Nova York e nesse momento sou um sobrevivente.
22: Não, cara. Teu terremoto foi 5.2, cara. Abaixo de 6 não é terremoto.
3: Vamos combinar. Que imagem linda que temos de Rodrigo Adams nesse momento, cara.
23: É isso, mas eu sou sobrevivente agora também, cara, aqui nas ruas do Dumble. Cara, Dumble. Que loucura, chuva.
3: Dumble me pegou,
23: cara. Que chuva, cara. Dumble. Tu sabe qual é a sigla? Sabe por que é Dumble?
3: Por quê? Não sei se eu sei ou se eu não lembro, não sei.
23: Sobrevivi!
3: Olha aí o
23: Pedro!
4: Tu vê?
23: Arreia, Pedro!
4: E o Lelê é sobrevivente do tiroteio, que ele acabou
3: de... É verdade, cara. Nós temos dois sobreviventes aí dos Estados Unidos hoje. Um de uma tempestade e um de um tiroteio muito bom.
23: O Dumble. Fetter, tu vai gostar dessa.
3: Vai, manda a Adam.
23: Não, vai.
3: Ela voltou, só um pouquinho que ela voltou. Pera aí que ela voltou, ela não vai desistir enquanto ela não arrastar o Lelê. Mas não é outra, Lelê. Pera aí.
22: Now, what's your name?
6: Joanna.
22: Joanna, you are English?
6: I'm American, but my boss is British, so I took off work to come here.
22: Your boss is English?
6: Yeah, my boss is English, and she's very pissed off right now, so it's not a good day for me.
22: your boss live at the work today to support England?
6: Yeah, we took off, and now we're screwed.
4: Agora vai ter que trabalhar.
22: What do you feel about this game?
6: Well, it was really fun, and I think they tried their best, but fuck Argentina.
22: Yeah, say hello to Brazil. Yeah. Fuck Argentina.
3: Deu elegância no final.
4: Ah, inglês tá valendo.
22: Eu gostei. Thank you. Então, resumindo, ela disse que ela é americana, mas o chefe dela liberou ela pra vir o jogo porque ele é inglês.
3: Sim.
22: Aí ela veio pra cá, viu o jogo, está triste e que no domingo ela vai trazer pra Espanha porque ela quer que a Argentina se ferre.
3: Tá certo. Boa, Lelê. Muito bem. Lelê, enquanto tu falava, passou atrás de ti ali a Yoko Ono e o Haaland. O Haaland passou pra lá. De repente, daqui a
22: pouco... Sim, cara. Eu tô num centro espírita aqui.
3: Ai, meu compadre Neto Fagundes. Tamo dando show, né, Neto Fagundes?
4: Que loucura, cara.
3: Tamo dando show, né,
4: cara, eu fico emocionado com os guris, porque eu acho que isso aqui é uma coisa pra vida deles, né? Claro, eles estão escrevendo a história da vida deles e escrevendo de um jeito maravilhoso, cara. Essa dupla
3: maravilhoso.
4: Merece mesmo.
3: Valeu, Neto. Não, compadre. Era só pra comentar mesmo. Era só comentar mesmo, porque nós vamos manter ali. Vamos ver, Adams. Águas caindo aí, hein, Adams?
23: Muita chuva. Prometi. O que é o significado da sigla Dumble?
3: Então,
23: foi fazer uma pesquisa. Né? E aí é o seguinte, cara, na década de 70, essa é uma expressão barra gíria que foi criada, chamada Down Under the Manhattan Bridge Overpass, lá embaixo do viaduto da ponte de Manhattan.
3: Uhum.
23: E esse nome surgiu na década de 70, quando uma galera... Olha aí, rapaz, arreia, Pedro, vem-te embora, derrama! Essa sigla, ela surgiu... Porque o seguinte, os artistas que moravam no Brooklyn queriam desencorajar a especulação financeira. Meu Deus, é chuva pra um caramba. E eles queriam boicotar a especulação imobiliária que estava rolando aqui. Caso que não deu muito certo, porque aqui hoje é um dos bairros mais hypados e valorizados do mundo, dá pra dizer assim. Ali, Alexandre, verdade, eu tenho certeza, Ale, que tu tem uma fotinha naquela esquina ali,
3: que
23: ó.
3: Eu tava da pensando Washington nesse Street. Momento. Quem é que já foi aí e não tem uma fotinho aí, né?
23: Pois é, cara, ali é, se bobear, a esquina mais instagramável do planeta Terra, porque ali tu tem esses prédios bonitos, de fundo a Manhattan Bridge, e lá no finzinho, na tua foto, vai aparecer o Empire State Building. Eu tô me molhando pra um caçoba, mas tô salvo. Mãe, tá tudo bem aqui.
3: Ô, Adams, deixa eu te perguntar, mano, tu quer te recolher aí, velho, e parar de correr esse risco na água aí, meu?
23: Cara, é assim, ó, quer ver como é que titio tá? Ó, vou mostrar, porque eu acho que eu consegui o único ponto seco.
3: É jornalismo de ao vivo, amigo!
23: Olha aqui, ó, olha a galera do outro lado lá, ó. Hey, guys! Say hello to Brazil!
3: Fala, galera!
5: calça! Tá todo mundo aqui protegido, cara. Então é isso, faz parte. Tá.
3: Fica aí, fica aí.
5: Como
3: então.
5: Se ele fosse sair dali, né?
3: Temos o Lelê com mais uma entrevista. Vamos ver, Lelê.
7: Yeah. Guy, what's your name?
8: Sam. From London. Sam from London.
7: What do you feel about this incredible loss?
8: It's been a great run. I think that Tuchel has been amazing throughout the tournament. The players played amazingly till 70 minutes, but bringing on such a defensive team from 70 minutes onwards, we were never going to hold out against Argentina. They've got the best players in the world. I think that, yeah, we just went too defensive, and sadly, they couldn't hold out.
7: And no more Wonderwall and Hey Jude on this World Cup.
8: Yeah, no more Wonderwall, but we can sing it one more time.
7: We can sing it, yeah, Wonderwall. Wow, okay, you start. 1, 2, 3, 4.
8: And baby, you're gonna be the one that saves me.
7: And after all, you're the one that shows
5: us. Saiu da quarta cinza.
3: Cara, que delícia.
7: É o Wonderwall na
3: é.
7: Cinza, exatamente,
3: é
7: né?
3: Isso aí, da melancolia. Tem, é o Wonderwall da melancolia.
7: Mas é, é o que temos, né?
3: Isso aí,
7: até
3: cara.
7: Pode ser pior, né, Alexandre? Pode ser pior, porque sábado tem um jogo lugar. De terceiro e. Não, tem terceiro e quarto. Cara, imagina cantar quando ganha o terceiro lugar, não é pra nós.
3: É,
7: né?
3: não é.
7: Eu sigo aqui, cara. Tem uma galera, ó.
3: Então tá.
18: It's not coming home.
3: Olha, o Lelê. Não, não perde viagem, o Lelê.
5: It's not coming home.
3: Uhum. Tá bom.
7: Okay.
3: O Lelê, eu vou dar uma mandada no nosso roteirinho aqui, tá? Pra não perder o negócio. Gabriel da Silva Ristov. Ele é o operador de empilhadeira, motorista de aplicativo e youtuber de Gravataí. Tá fazendo 39 anos. Manda um beijo pra ele, maionese.
24: Um beijo pro aniversariante, que tenha muitas alegrias e que papai do céu demora a levar para o céu.
5: Que isso?
7: Errado não tá, mas pra que
5: eu gostei, falar
7: isso?
5: Cara, eu gostei dessa parabenização.
7: Errado não tá, mas pra que falar isso? Então, lembrar disso na hora do aniversário do cara.
24: Então canta, repete o parabéns pra mim, desculpa, aniversariante é o...
3: Gabriel da Silva Ristov.
24: Tomara que você morra.
3: Que isso, maionese? Ai,
24: decidos.
5: Não, mas ele
24: decidos.
5: Só... Ele só falou com outras palavras o que a gente canta na música. Muitas felicidades, muitos anos de vida.
24: Que é papai verdade. Do céu demora de chamar.
3: É verdade, tá
24: tem
3: bom.
24: Tem tanta gente ruim que tá viva, tanta gente boa que quando vê, morre.
3: Tá certo. É verdade.
5: Tá meio deprê hoje.
24: Ô, meu, olha o que é esse programa aqui, cara. Vamos tá ver. Chovendo em Nova York. De onde é que tu é, magrão?
5: Erechim.
24: Toma, tu Erechim, também é de Erechim, tia?
18: Também.
24: Como é que tá? Tudo bem? E tu?
18: Também.
24: Chega aqui na câmera, ó. A gente tá ao vivo pra Erechim agora, no mundo inteiro. Que vieram pra ver jogo, estão turistando?
5: Só turistando, a minha filha tá estudando no School of the New York Times.
24: Ó, oh, que espetáculo, que rapaz. Isso, parabéns, ai, irmão. E tu reconheceu da gritaria, tá movendo?
5: Conheci você da gritaria do nada aí, cara. O que que tá fazendo aí perdido aí?
24: Tamo aqui, né, cara? Eu sou um sobrevivente, né, irmão? Já sobrevivi a um terremoto aqui em 2004. Agora tô sobrevivendo a
5: esse
24: temporal de catástrofe.
5: Pode mandar ele longe, ô Rafael Gomes, pra mim, por favor.
24: Cala a boca! Cara,
5: tudo bom?
24: Eu sou convidado, eu não sou
5: contratado. Tá tudo certo.
24: Valeu, muito obrigado. Valeu, boa. Obrigado. Valeu, galera de Erechim, tamo junto. Desculpa boa. Aí, turma, é que, pô, né?
3: Vamos que isso, né? Tá você louco, meu. Não, a nossa prioridade é catar gaúchos pelo mundo.
5: Menino de Erechim, né?
24: Porque eu não sou funcionário da empresa, eu não posso xingar as pessoas.
3: Menino de Erechim.
5: Ele é o menino de Erechim falando com o Adam.
3: Meu compadre, não, observem Neto Fagundes, cara.
5: Tá rindo.
3: Observem, né? Olha aí, elegância de Neto Fagundes. Neto Fagundes, desculpa te perguntar, mas não é a tua indumentária diária, né, meu compadre?
5: Normalmente não, cara.
3: O que aconteceu? Vai ganhar alguma comenda, alguma medalha?
5: Tem um compromisso até que eu não comentei contigo antes ali. Que daqui a pouco eu vou sair daqui direto para esse evento importante da cidade. Eu não posso ir.
24: Eu e o Neto, a gente tem um compromisso.
3: Ah, pois é, vocês dois estão.
24: A resposta é bem na fora da língua, né? Mas eu não quero ser expulso do programa.
5: Isso aí.
24: Reunião.
5: Aquele microfone falaria.
3: Você controla, maionese? O que tu acha que é?
24: Esse é roupa muito rápido.
5: Ah, não.
24: É reunião da maçonaria.
5: Ó.
24: Tá bonito assim é pra. Porque tu merece, tu é o Midas.
3: Não, pera aí, só
24: um pouquinho, cara. Ele não ia vir mal vestido.
3: Qual é o evento que tem na cidade, meu compadre? Eu não tô sabendo, desculpa, talvez não tenha sido convidado, é bem verdade, mas.
5: Não, é que eu comentei até contigo antes da gente começar
24: Não é pra
5: prestar atenção.
24: Não é pra. Não é
3: compadre! É. Claro, meu compadre.
5: Estamos nos ajudando.
3: Claro que sim, meu compadre. Um grande abraço pra galera que vai estar nesse teu evento lá. Nós estamos juntos. Manda mais uma daí, então.
24: Não, meu Deus, sai.
22: Informação.
3: E Lelê.
22: Nenhum. Pela primeira vez em toda a história da Copa do Mundo, atenção, hein? Oh. Uma história quase centenária. Pela primeira vez na história da Copa do Mundo, os campeões da Europa e da América do Sul vão se enfrentar numa final. Discord. Isso é realmente histórico, né? Oh. Nunca o campeão da Eurocopa atual enfrentou o campeão da Copa América mais recente.
3: Certo. Baita informação, Lelê. Obrigado. Mulher entra em banheira de motel e tem queimaduras de segundo grau nas nádegas.
23: E é gostoso.
9: Produto químico.
23: Uberaba, no Triângulo Mineiro.
9: É bom o Triângulo. No último final de semana, uma mulher de 31 anos foi encaminhada ao hospital com queimaduras de segundo grau. No boletim médico, foram investigar o que havia acontecido e ela relatou o seguinte, que havia ligado a banheira, banheira jacuzzi. De hidromassagem, jacuzzi é o nome da marca.
3: Hidromassagem.
9: Né? Certo. Banheira de hidromassagem e o, digamos que a água quente era mais quente que o necessário. Bah. Era uma água fervente.
3: Cozinhou o franguinho. O que é isso?
23: Aí cozinhou o peixereca.
22: Meu Deus, cara, não.
23: Pá, peraí, o cara vai tomar um cartão expulso internacional.
9: Expulsão mundial.
22: Mas peraí, Adão, só
23: vermelho
22: um
23: direto?
22: Vermelho direto, Adão.
23: Ah, cara, o cara tá
22: vermelho direto,
10: Adão. Você ficou cocô, pegue o seu banquinho.
22: Eu imaginar cena,
23: não pode. Pô, eu fui lúdico.
22: Exato, tu foi lúdico.
23: Também não chegou a ser lúdico.
22: Vai te proteger da chuva aí, Adams. Quer o replay, Adams? Quer o replay? Podemos pegar o replay rapidamente aqui, se tu me permitir.
23: Não precisa, eu falei do peixereca, mas nunca vi problema nisso.
9: Baile sustentou firme.
22: Ô, oh, firmezinho.
9: Baile sustentou.
22: Tá bom, Adams. Obrigado.
23: Não, mas vai sustentar lá.
9: Ó, meu, mas que baita expulsão, Adams. Vou te falar. Tá caindo uma chuva.
23: Mas vai sustentar no hotel todo.
22: Ô, meu, vou te falar. Tomar um banho, né, Adams? Tomar um banho agora.
9: Vou te falar. Tu foi bem no programa até agora. Vai poder ir pro hotel tomar aquele banho quente.
22: Foi bem, mandou bem. Tinha até meu voto.
23: Vou no marketplace ali, alemão. Vou te mandar a foto tomando um chope
22: ali. Vai ali. Ali é bom. Deixa pra ti. Bom resto de programa aí fora do ar. Tchau. Ai, que dureza. E aí, o que aconteceu com a moça?
9: E aí, a moça, no relatório do boletim médico, falou que a água quente saía muito mais quente do que deveria.
22: Certo.
9: E quando foram avaliar, descobriram que a temperatura era próxima aos 100 graus, que é da água fervente.
22: Água fervente, cara.
9: Exatamente. Então, quando ela foi entrar na banheira do motel, ela queimou.
23: Se quiser, eu tô aqui.
22: Não, Adam, tu tá expulso, Adam. Só desliga.
23: Tá bem, desculpa. Tchau. Mas ele foi embora sem entender uma coisa.
22: Que pena, né, cara? Que pena. O quê?
23: Tava chovendo ou não?
22: Tava chovendo muito, cara. Chovendo muito. Agora acho que isso deixou ele meio tempo. Porque, porra.
23: Tem que fechar o
22: Desconecta o meu troço aí.
9: Cara, tá tudo certo. Ninguém vai te julgar. Tu foi expulso, acontece.
22: Eu acho que se ele... Fora de contexto, a palavra que ele utilizou, solta em qualquer... Essa...
23: É o canal dela.
22: Não é. E aí que só piora daí, entendeu?
23: É porque a alusão era o Triângulo Mineiro.
9: Não, essa é. Não. É a mesma notícia, mas são contextos diferentes.
22: Só piora. Acabou o destaque aí?
9: Acabou. A moça passa bem.
22: Mas eram esses os dispôs? Não, maionese.
23: É sempre importante no motel você tomar cuidado se você tem dinheiro ou não.
9: Por quê?
23: Porque às vezes a moça se atira nos bombons. No Ferreiro Rocher, no
9: motel. E aquela é cestinha é cara, né?
23: Então o importante é o quê? Você entra primeiro no motel, né? Tu Fagundes e bota a mão na geladeirinha.
22: Era pra criança.
9: Não era um personagem das crianças.
23: Não, mas isso é educação financeira.
9: Obrigado. Não, assim, isso é educação financeira, porque tu nunca te encontrou numa situação dessas, assim, ó.
23: Ela vai com a boquinha no bombom e é caríssimo.
9: E outra?
23: Famoso
9: pizza,
23: bombom.
9: Pizza, vem pensar.
23: Famoso bombom.
9: Famoso bombom.
23: O que que você faz? Você vai primeiro e toca no frigobar e fala, ui, tá dando choque. Porque senão ela vai querer no Frechenê, vai querer nas coisinhas
9: caras. E o Frechenê Mini é aquele, né?
23: O Frechenê Mini é o preço da casa popular.
9: Isso é horrível.
23: O preço do Ferreiro Rocher, tu faz o financiamento.
9: Não, a gente vai ter que lançar o meu Frechenê Minha Vida.
23: É caríssimo.
9: O nego vem se entregando com a mulher dele. Uma vez ele foi de manhã no mercado, assim, quando ele anda, ela tá olhando os que me colam. Ele diz: não pega isso aí! Tem que custar 37 cada um.
23: Mas eu gosto do quando ele vai comemorar o aniversário na toalha. Atual, o nego velho e a toalha.
21: Aí não dá, né?
23: Eu tô expulso mesmo, ou foi de brincadeira? Porra,
22: Adão, sério, olha.
23: Vai embora, cara. Vai pro hotel te secar, rapaz. Tá bom. Achei que era de brincadeira.
21: O velho no meio do bar, chama. Ah, ele se enlouqueceu.
20: Adão, fala comigo aí um pouquinho. De conta até dois, três, oi, quatro. Vai, mais um.
23: Um, dois,
20: deu, achei. Pronto, obrigado. A linha achei a linha cortar. Dele pra cortar agora.
23: Tem o meu voto de craque com o Alexandre.
20: Ai, que beleza.
11: Que sequência.
20: Mas olha quem tá ali, Castelhano. E aí, Castelhano?
21: Arriba, Argentina! Argentina!
20: Nem tu acreditava, né, Castelhano?
21: Cara, não estava...
11: Não, para aí.
21: Fala aí.
11: Tem que ouvir na voz?
21: Cara, não consigo.
23: E a camisetinha, a camisetinha.
21: A Gates tá lutada, cara.
11: A Gates?
21: A Gates tá lutada.
20: A Gates, da onde? De Buenos Aires?
21: Nossa, a Gates, né, cara? Só tu tem Gates, certo, cara?
11: E aí, vamos entrevistar o Castelhano. E aí, como é que foi a emoção desse jogo?
21: Eu não consigo decifrar, cara, porque sempre é de virada, né, cara? Para dar emoção, Copa do Mundo, é isso, cara. Mas era uma loucura, não teve vara, não teve impedimento, cara. Teve um Messi de novo botando na cabeça do cara, cara. É uma loucura, cara.
23: E a Espanha, pobre, e a Espanha agora
21: pobre
23: no final?
21: Na cabeça, pobre da Espanha, cara. Pobre do pobre da Espanha. Pobre Espanha.
23: Tu vai pra Argentina agora, Castilho?
21: Cara, estamos saindo agora, cara.
11: Agora?
21: Saindo agora, cara.
23: Quantos ônibus?
21: Cara, seis ônibus, cara. Vamos detonar, pegar os 690 ali.
20: Mas eu e o Nego Velho, tu viu o jogo, Nego Velho?
21: Meu querido, não acompanha muito.
20: Não
21: futebol,
20: acompanha futebol, cara. Nego Velho.
21: Eu gosto de
20: futebol. Mas tu conhece o Castelhano?
21: Cara, o Castelhano. Castelhano, quanto tempo, hein, Castelhano? Como tu tá bem, hein, meu querido? Cara, eu não tô nada bem, cara. Meu coração tá disparando, cara. Eu vou agora 200 km por hora, cara, para chegar na festa ainda essa madruga, cara. Muito legal, cara. Obrigado aí, Alessandro. Alessandro.
20: Castelhano, muito obrigado, tá? Parabéns pelo teu time.
21: Desculpa você.
20: Não, não, tá lindo, tá lindo. Obrigado. Isso aí é emoção, aí é emoção, a alma
11: de nada. Tamo junto.
23: Lele, o Lele lá, ó.
12: Brazil, I wish you guys won.
20: Yeah, come on, come on. What's your name?
12: Peter.
21: Peter.
20: Peter.
12: Peter.
20: Peter, tell me about you're American, but you're a Arsenal supporter, okay?
12: I don't like Arsenal. I like
20: camisa do Arsenal.
12: I like England, but I really like Brazil. My girlfriend is from Brazil.
20: Opa! Where your girlfriend live?
12: She lives in New York with me. She lives in New York,
20: but she's Brazilian.
12: But she's Brazilian, she's a beautiful girl,
23: de onde ela
12: and
23: é,
12: I love
23: ele?
12: Her, and so I want Brazil, and Neymar, Ronaldo, Pelé, and the rest of you guys,
21: okay,
12: you want you guys to
20: Pelé is bigger than Messi, no?
12: Pelé is bigger than Messi!
21: Yeah!
11: Tá, e da onde a namorada take dele é? Vai que é Rio Grande do Sul.
23: É, da onde que ela é, Lelê?
20: Where the city your girlfriend's born?
12: She's born in Madeira.
20: What?
12: Madeira.
20: Madeira.
12: Do you know who's from Madeira?
20: Madeira in Brazil. What a state?
12: No, Madeira in Portugal.
20: Oh,
12: do you know who's from
20: Brazilian.
12: Madeira?
20: She's from Perth.
12: Who's from Madeira?
20: Ah, ele tá loucão. Ele tá...
11: Eu tô maluco.
20: Os dois estão, né? Let's drink something. Yeah. Pay one beer for me. Of course.
21: O Lele pediu. Ô, meu. Beer puta que pariu, ele pediu.
23: Ele é o craque dos craques.
21: Ô, meu. Vai lá e compra pra mim, vai.
20: Pay one beer for me. Acabou. Essa palhaçada aí. Ah, coisa boa. Pra falar em palhaçada, cara. Hoje nós lançamos. Lele, eu não sei se tu acompanhou aí do John Stutale ali, que hoje nós lançamos o mini documentário do Palhaço Maionese, a verdadeira história, cara, do Palhaço Maionese, como começa o artista Jefferson, que é o Palhaço Maionese, que esconde atrás do Palhaço Maionese toda a tristeza da sua vida, das portas fechadas da sua vida, das traições da sua vida. O artista Jefferson está conosco aqui no Pretinho Básico hoje, pra gente também salientar, Neto Fagundes, pra gente pinçar deste mini documentário, pra mostrar pra nossa audiência que a vida por trás da fantasia sofrida do Palhaço Maionese, na pessoa física, verdadeira, real, de artista Jefferson.
23: Muitos anos que eu não vim aqui, Alexandre. Sinto saudade disso.
11: Tudo bem, Jefferson?
23: Na verdade, eu ia muito no morro.
3: É verdade, nossa amizade se dá desde o Morro Santa Teresa lá, né? Na verdade,
21: até
3: desde antes.
21: O tom de voz do maionese muda quando ele tira a máscara e
3: se não, mas pra tu ver como ele é, como a fantasia emociona ele.
13: Posso estender a pergunta a vocês dois?
3: Claro, por favor.
13: Tantos anos de amizade, por que o maionese não teve oportunidade no Pretinho Básico em outros anos?
23: É importante, acho que, não sei se temos os vídeos, mas, bom.
3: Quais vídeos, Jefferson?
23: O teaser do...
3: Temos. Posso, inclusive, pedir para a nossa técnica mesmo largar um. A nossa audiência na TV, na TLTV, vai estar vendo. E a nossa audiência no rádio vai estar ouvindo ao mesmo tempo. Porque é importante que a gente não esqueça quem está no rádio, né? Nesse momento, que é a nossa principal audiência.
23: Como funciona a vida de um artista, que não é só risadas. A vida é feita de tristezas.
3: Então vamos largar o primeiro highlight, o primeiro teaser aí do mini documentário do Palhaço Maionese. Presta atenção, Lelê, por favor.
14: Of course. Hoje nós vamos conhecer a história de Jefferson, conhecido por seu Palhaço Maionese e outros personagens do humor. Tudo bom, Jefferson?
23: Olá, Natê, que prazer enorme te receber aqui na minha
14: Eu posso
23: casa.
14: Sentar aqui?
23: Por favor, eu estava... Eu ganhei do Palhaço Carequinha. Quando ele faleceu, eu chorei muito quando enterraram o Carequinha. Eu sou muito fã de Lady Gaga. É minha cantora da vida favorita.
14: A gente percebe um quadro da Lady Gaga e do Alexandre Fetter.
23: É porque eu sou muito... Que é homenagem ao Fetter, que é o grande... Posso? Só porque...
14: Claro.
23: Como podem ver, é o grande expoente, é o Midas do rádio e uma pessoa que eu conheço há muitos anos. E eu compus a música Alejandro, uma adaptação. Eu me emociono quando eu falo do Fetter. E dia 9 eu estarei em Jaguarão com o meu show. E eu compus a música Alejandro em homenagem a ele, uma versão de Lady Gaga.
14: Há quanto tempo tu conhece e segue o Fetter?
23: Anos 90, aqui na Atlântida, na época do programa X, eu, o falecido comediante Escova, íamos pra noite, nem existia Rafinha Menegazzo na vida do Fetter ainda.
14: Não, era um amigo pessoal do Fetter.
23: Mais que amigo.
14: Irmão.
23: Um pouco mais que isso. Eu era um dos office boys aqui da firma e o Fetter, ele optou pelo Rafinha Menegazzo e não quis a mim. A peruca verde.
3: Cara, isso é uma informação importantíssima.
23: Pega a minha máscara. Das máscaras
3: importantíssima
23: que eu uso,
3: informação. Tu odeia o Rafinha Menegazzo por isso.
23: Ele me odeia. E quando eu coloco a minha máscara, vocês vão perceber que eu me transformo. Que eu deixo de ser o artista Jefferson.
14: Deixa a figura triste pra trás.
23: Pra virar a alegria das crianças.
3: Muito bem, acho que é o suficiente pra gente deixar a nossa audiência
23: curiosa.
3: Se você
23: tá feliz, pegue o meu nariz. Se você está mal, pega no meu palhaço maionese. Dia 9 em Jaguarão.
3: Muito bom, muito bom.
23: Mas na verdade... Eu sou o artista Jefferson.
3: Revelada a identidade do Palhaço Maionese.
13: Artista Jefferson.
3: Na pessoa, na alma, no espírito.
13: Que tá conosco, né?
3: Do artista Jefferson.
23: Eu era, portanto, um office boy aqui na rádio, junto com o Rafinha, o Taquari.
13: Mas não tem nada contra o Rafinha.
23: Taquari. Marcinho Black.
21: Marcinho Black.
23: O Legute. E eu era um grande amigo do Alexandre Fetter, numa noite, numa carona.
21: Quem eram os office boys? Quem eram os office boys?
23: Rafinha Menegazzo, Rodrigo Taquari,
13: tá.
23: Evandro Lebucci e Marcinho Black. E eu. E aí, Neto?
13: Fazia noite, isso
23: numa noite. Numa noite, o Fetter me deu uma carona, ele tinha um carrinho rebaixado.
13: Sempre.
23: E fomos ouvir um DJ bobo.
21: Qual do DJ Bobo?
23: Ah, mais famoso.
3: O Hit, né? Eu só ouvia Hit, né?
23: E aí, eu entendi errado e tentei beijar ele.
21: Tentou beijar o Fetter.
13: Confundiu.
23: Confundi as
13: coisas.
23: Confirma,
13: Alexandre?
3: Confirmo.
13: Uma amizade. Era só uma amizade.
23: E a partir dali, ele nunca mais... Ele... Acabei saindo do rádio e...
3: Fez escolha errada, né?
23: Ele me fez várias promessas, Rafael.
21: Quais promessas ele te fez?
23: Eu ser coordenador da rádio.
3: É?
23: Coordenador de programação, ia ganhar um programa de surf.
3: É?
23: Ia começar com a unidade móvel e depois ia seguir com ele pra Pop Rock.
21: É, ele te prometeu que tu ia ser o substituto do Discorama também?
13: Alguma coisa envolvendo óculos?
23: Na Pop Rock.
3: É? Na Pop Rock.
23: Eu ia com ele pra Pop Rock.
3: Que curioso, né? Tudo isso aconteceu com o Rafinha, né? Toda a história que tu tava planejando pra ti, ela caiu pro Rafinha, né?
23: Mas Deus é assim, ele escreve certo por linhas tortas. Deus escreve e nós só temos uma missão: obedecer às palavras do grande Senhor.
21: E a tua relação com mas o Rafinha
3: não
21: mudou?
3: Não, peraí, peraí, até fã da Lady Gaga. Não, esse não amanece. Esse é o artista Jefferson.
21: E ele tem outros personagens também.
3: É, é muito louco, é muito louco pra cabeça. É muito louco pra cabeça, cara.
21: Por quê? Porque o artista Jefferson, ele ser temente a Deus não é um problema.
3: Não, não faz, não, não, mas não faz sentido.
21: Mas não conversa com o personagem palhaço.
3: Mas é que tem vários personagens, cara. Pra tu ver a genialidade do artista Jefferson, cara.
21: Esse é só um personagem.
3: É tipo Coringa, cara. Sério, é tipo Coringa.
23: Eu confesso que
3: chega a ser, isso é maquiavélico, no mínimo maquiavélico.
23: Cara, isso me acertou do jeito que eu não tô conseguindo. Eu estou tanto quanto incomodado com essa heresia proferida por tal irmão.
21: Já assim conheceu
3: o Jefferson?
23: Não, não, porque eu não conheço.
3: Jefferson, deixa eu te perguntar uma coisa. O que tu faz da tua vida hoje, Jefferson?
23: Hoje eu
3: qual trabalho... mercado tu atua? Tu tá bem vestido, tô vendo, tá um óculos bacana de grife, com uma camisa bem, vendo bem alinhada. Vende consórcio.
21: Não, não pode.
3: Com essa camisa e com esse óculos.
23: Vendo consórcio.
3: Tu tá vendendo bastante consórcio.
23: E Avon.
21: Que vida bagunçada.
23: Não tá fácil. Tá.
21: Olha o que tu fez com a vida desse cidadão, Alexandre.
3: É culpa do Alexandre e do Rafinha.
21: Os nãos que tu fala, viu?
3: Acho que o Rafinha tem. Tu tá feliz?
23: Isso que é importante. Jefferson. Eu sou um homem muito feliz, sabe?
3: A gente percebe no tom da tua voz.
21: Tu carrega mágoa contigo.
3: A mágoa vem junto. Mas,
21: o artista Jefferson, tu ainda tem um tesão reprimido pelo Alexandre?
23: Não.
21: Passou?
23: Tive a cura.
3: Teve a cura?
21: Qual cura?
23: Ah, tu sabe.
3: O que que é a cura?
23: Eu por muitos anos, eu sou de uma cidade muito pequena aqui no interior do estado, eu por 39 anos...
3: Qual
23: eu
3: cidade?
23: A cidade, ela é ali pegada em Cruz Alta.
3: Nome da cidade?
23: Passo do Seguim.
3: Passo?
23: Do Seguim.
3: Passo do Seguinho?
21: Esse é o cúmulo?
3: Esse é o cúmulo.
23: Passo do Seguinho.
3: Passo do Seguinho.
21: Todo mundo deve estar no Google agora procurando.
23: E por 42 anos eu fui o único homossexual de Passo do Seguinho.
3: Quantos habitantes em Passo do Seguinho?
23: 8 mil.
3: 8 mil?
23: Éramos 8.300, mas um acidente aéreo Porto Alegre, Manaus, perdemos 300 pessoas.
21: Está todo mundo perguntando.
23: E aí eu...
21: Ah, peraí, tem alguém falando aí no fundo.
23: Virou uma tia, cara, eu tô dizendo.
3: Como é que é isso? Cara, desculpa, artista Jefferson.
23: Que eu falei peixereca e agora ali...
3: Tá Adams!
23: Você é tia, é baita tia.
3: Adams!
23: Oi!
3: Adams! Eu tinha cortado a tua linha, como é que ela voltou? Tu ligou remoto daí a tua linha, Adams?
21: Não, na real, eu tava me preparando pra fazer o after com o Mick Silva aqui.
3: Tá.
21: E aí eu...
3: Ah, entendi. Não, vou desligar. Tá no ar, vou desligar de novo então.
23: Eu tô ficando emocionado.
21: Tá, beleza.
3: Vou desligar de novo. Valeu. Tá ouvindo a história do maionese?
23: É o Rodrigo Adams da linha?
3: É, desligou.
23: Eu ouço o Rodrigo Adams há muito tempo, desde que ele era produtor na Rádio Rural.
3: Que legal.
23: E, portanto, por 30 anos eu fui o único homossexual de Passo do Seguinho e depois desisti.
3: De ser homossexual ou de Passo do Seguinho?
23: De ser homossexual.
21: Mas ficou no Passo do Seguinho?
23: Sozinho é difícil. Ninguém me comia, aí eu falei, não, vou ter que ser homossexual.
21: Aposentou, então?
3: Porque ele era o único homossexual. Mas ninguém mais, não tinha ninguém mais lá?
23: Não.
3: Não?
23: Cidade pequena, né, Alexandre? Sabe como é, né?
3: Sim, mas tinha lá, tinha... Não, não vou perguntar.
23: Não, deixa assim.
3: Isso.
23: Eu só queria me despedir.
21: Real é que esse palhaço também já deu o que tinha que dar.
3: Olha ele aí, ó. Olha isso.
21: Não adianta.
3: Olha. Baba, tá numa mágoa o Adams, hein, cara?
23: O pessoal
21: é que eu acho que ele acha que tá no ar e tá fora.
3: Com quem será que ele tá falando?
21: Com o Mick na externa de fora, ali pro próximo programa. Ele
3: tá falando com o Mick na outra externa, claro. Mas a gente não pode perder.
21: Cara, não acham que é um brigo isso aí?
23: Mas eu acho que tu podia voltar e chamar o Jorginho legal, que esse é bacana.
21: Eu não acho que ele vai fazer isso, cara. Não acho que ele vai fazer isso. Tá me dando um nervoso, sim.
3: Imagina, cara, a gente precisa encerrar.
23: Eu tô emocionado.
3: Eu também tô emocionado.
23: Eu queria te dar um abraço com uma forma de me desculpar.
21: Daquele
3: é emocionado em te ver de
23: todos
3: novo.
23: Esses anos
3: eu espero que tu seja feliz. Eu não tenho a ver com as tuas escolhas. Tu escolheu me agredir sexualmente, eu não aceitei e preferi.
23: Não, isso eu não fiz. Eu apenas perguntei, posso te beijar? E tu falou não.
3: É, é verdade.
2: Não é não.
3: Obrigado, artista Jefferson. Fica com a gente aí como palhaço maior.
22: Alexandre,
3: pois não?
23: De ir embora, que eu tô muito emocionado. Eu lembrei.
3: Temos aqui uma. Só um pouquinho, Lelê. Só um pouquinho, Lelê. Só pra gente se despedir do maionese. Maionese, Jefferson.
23: Por causa da nossa briga, eu tinha que ouvir o Y. Então.
3: Obrigado, querido. Um abraço. Obrigado, um abraço. Artista Jefferson, a alma por trás do palhaço maionese, Lelê.
22: Chegou uma galera aqui com as camisas mais lindas que eu já vi. Que coisa mais louca, rapaz. Tem o nome?
2: Acho Mateus, que eles são gaúchos.
22: Otávio. Aí, Cristiano.
3: Da onde vocês são?
22: Porto Alegre.
3: E estão aqui curtindo a Copa, passeando?
22: Não, eu moro aqui em Connecticut.
3: Pode repetir essa pronúncia de Connecticut?
22: Connecticut.
3: Aí, tu gosta, né, Alexandre?
22: Connecticut. E a gente veio do Rio.
3: Oi?
22: A gente veio do Rio e tá passeando por aqui.
23: São gaúcho, colorado.
3: Colorado.
22: Tu é carioca com esse sotaque.
3: Colorado, Pelelé.
22: Cebolinha
3: tu vê um jogo do Copinha.
22: Cebolinha colorado.
3: Pô, vieram pra cá pra ver o jogo aqui num bar cheio de ingleses. Acho que
23: é só a bolha de vermelho.
3: Cara, a Inglaterra foi vergonhosa na postura hoje.
22: A Inglaterra se acadelou. Segundo tempo aí, desistiu de jogar. A Argentina foi melhor. Mereceu, agora torcer pra Espanha, né? É o que nos resta.
3: É isso aí, né? Temos pela primeira vez na história, o campeão europeu contra o campeão sul-americano. Olha...
22: Vai dar a Espanha.
3: Deus te ouça, galera. Não aguento mais.
22: Por favor.
3: Então tá bom. Quero mandar um salve pro Rio Grande do Sul, pro mundo inteiro e pelo Pretinho Básico. A maior
22: audiência! Vamos, Colorado! Vamos, Colorado!
3: Que massa. Até teve gremista expulso no programa hoje ali, mas ele não sai do campo.
22: Valeu.
3: Valeu, irmão. Obrigado pelo carinho.
22: Aí.
3: Que demais, valeu. Lelê. Baita, Lelê.
22: É isso aí, cara.
3: Muito bom, Lelê. Oh, que troço demais esse aí, cara.
2: É muito bom, né?
3: É, meu compadre.
2: Semana que vem vai dar saudade já, né?
3: Vai, passou muito rápido, cara. Muito rápido.
2: Mas é uma função, imagina os guris estão há quanto tempo lá, né, cara?
3: Como é?
2: Há quanto
3: 38
2: tempo?
3: Dias hoje. Mas 38
2: que,
3: dias
2: que
3: hoje.
2: Eles querem voltar assim, tão rápido, né?
22: Alexandre, eu quero.
3: Tu quer, Lelê? É, tu eu tá quero. Com filho pequeno, quero, né, Lelê? Não é o caso do Adams. Cara, o Adams não tem filho ainda.
2: O Adams nada a perder, cara, né?
3: É, o Adams.
22: Eu vou falar pra vocês uma coisa aí. Hoje tinha um... cara, sério, cara, é bizarro o que a gente sente depois de tanto tempo fora de casa, cara. Uma hora, hoje eu entrei nas câmeras da minha casa e tinha lá a diarista lá, o cara cortando a grama, e eu falei, bah, cara, eu tô com saudade de ver essas pessoas, entendeu?
2: Não, uma pessoa, tu vê nas câmeras?
3: Quais outras câmeras que tu não ligou?
22: Ela tava trabalhando, né, Vini? Ela tava trabalhando, ela é departamento comercial. Se tem alguém que tem que trabalhar nessa rádio, departamento comercial,
3: tava aqui, né, cara? Ela tava aqui hoje, né? Desde manhã cedo, ela recebeu uma galera aqui, recebeu a galera da Supra, depois na tarde ali.
22: Da Supra, eu tô ligado.
3: É, exatamente.
22: Tô ligado.
3: Tava desde cedo aqui com a gente ali, fica tranquilo.
22: Inclusive, um beijo pra galera do comercial, tô com algumas demandas para serem resolvidas já na volta. Vamos fazer tudo que tem para fazer. Aliás, oportunidades para anunciar no Pretinho, nos destaques do Instagram de todos os integrantes.
3: Ah, verdade, Lelê. Estamos com uma promoção muito legal. 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Por que tu quase morreu agora, Gomes?
2: Mas, como é que tá o cara da grama, hein, Lelê?
23: Que quando o Lelê falou que acessou as câmeras pra ver o cara da grama e a diarista, não, passaram os piores pensamentos na minha cabeça.
2: É, o cara da grama viu a diarista ali, a diarista viu o cara da grama.
23: Eu pensei e falei, vai, que baita jeito de ver um filme pornô.
3: Coisa boa isso.
22: É que, ô Gomes, é que assim, cara, eu nunca na minha vida eu tinha passado quase 40 dias fora de casa, independente do estágio da vida, se é tu ter filhos ou não ter, cara, chega uma hora que tu começa a ficar meio desesperado assim, cara, porque
2: eu tô vendo.
22: Tu só quer tá em casa, cara, tu só quer tá em casa, nada mais,
2: sabe? Eu vou ter
22: todo lugar do caralho, eu trabalhei anos da minha vida pra tá vivendo o que eu tô vivendo e tá tudo certo, cara.
2: E agora tem que ver umas minas falando bom dia lindo.
3: Pô. É, ainda tem que passar por esse constrangimento da mina olhar pra ti e dizer bom dia, lindo.
22: É
3: foda, velho.
22: Eles vão abrir
3: nada fácil.
22: Com o Empire State.
3: Ah, mas o cara. Não, mas o cara
2: ah, meu, chato,
3: ele,
2: cara.
3: Sabe o que acontece, cara? Ele consegue ligar remoto a linha de lá. Só
2: diz
3: pode
2: pro
3: Mickey
2: desligar ali o negócio, cara.
3: Que mala. Adams, tu tá me ouvindo? Alô?
24: Oi, Fetter, na linha 2 aqui, eu tô te ouvindo.
3: Ah, tá. Não, só tá pra saber.
24: Com o Mickey aqui arredondando o nosso programa.
3: Ah, entendi. Nossa. Não, é que tu tá vazando aqui na mesa da Atlântida, cara.
0: Nosso programa.
3: E eu já fechei a tua tecla aqui várias vezes. Eu acho que tu abre daí, né? Tu abre daí, né?
24: Tá. A híbrida, é isso? A híbrida? É.
3: Tá, híbrida, tá bem. Vou desligar de novo aqui. Tá me ouvindo, Adams?
24: Tá bom.
3: Deu.
0: Vamos ver isso agora. Informação.
3: Informação, Lelê.
24: Tô grandão.
3: Por quê, Lelê? Não, isso a gente viu,
24: né, Lelê? Eu fui ali agora pedir uma cerveja e o pessoal do balcão disse, o cara que me atendeu, disse, it's for me.
0: Olha aí, olha aí, ó. Foi aquele teu amigo de antes que pagou essa cerveja.
3: Exatamente. Bem
24: por mim, bem por mim.
3: Isso, bem por mim, bem por mim. Bem por mim. Muito bom, Lelê, muito bom. Deixa eu dar um toque aqui, Lelê. Infelizmente o programa tá andando muito rápido, cara. Queria hoje ter 2 horas de Pretinho Básico, mas preciso falar das férias de julho. 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Bota uma aí, nego velho.
0: Meu querido, tradição amanhã, já, eu vou estar com os Fagundes amanhã.
3: Olha.
0: No estribo lá em Santo Antônio da Patrulha, um
3: que
0: lugar.
3: Beleza.
0: Um lugar espetacular.
3: Serve uma carne lá, não?
0: Mas credo, Deus do livro, comida campeira, nossa, música gaúcha. Credo. Amanhã vamos estar por lá junto com o Matheus Kleber, meus manos, o Paulinho Fagundes, o Ernesto Fagundes, fazendo música do Rio Grande do Sul. Nego velho.
3: Coisa boa.
0: Era prefeito de uma cidade do interior. Aí um cara pedindo um emprego pra ele. Logo na época da eleição, ele não quis ficar sem conseguir o negócio pro cara. Disse, não, deixa pra mim. Deixa pra mim. Vou ter que contratar aí, meu querido. Pode começar na segunda-feira aí. Ah, segunda-feira já? Mas tem uma coisa que eu preciso confessar pro senhor, nego, velho. Eu sou um cara muito sincero, sabe? Eu não sou de mentiras. Eu também, meu querido, eu também. Não minto pra ninguém, só pra minha mulher de vez em quando, cara. Eu sofri um acidente, nego, velho. E perdi meu saco. Eu tenho essa deficiência. Tá? Tá, mano, não tem problema, cara. Vamos ajustar aqui. Tu faz o seguinte: vem só de tarde, segundo, cara. Mas por quê? Porque só de tarde. Não, é que é o time que eu tenho ali até o meio-dia, eles ficam só coçando o saco. Como tu não tem, vem de tarde.
3: O time que eu tenho ali.
0: O meu time. Até o meio-dia só coça. O meu time até o meio-dia só coça o saco, meu querido.
3: Ai, que loucura tudo isso, cara. 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Quem que vem aí, Gomes? Nossa.
0: Terreno.
3: Terreno é chato.
0: Pra quem não tem grana.
3: Onde é que é o terreno?
0: Em Rio Grande.
3: Onde?
0: No bairro Povo Novo.
3: Na Praia do Cacete.
0: Não é um bairro. É o quê?
3: No distrito.
0: Cara, falou, ele tava quieto ali, falou Rio Grande,
3: tava saltou. Tava sussando no telefone dele ali, quieto, não incomodando ninguém. Novo. Pra criticar, ele larga e vem.
0: Bah, esse é um baita... A quantidade de coisa de Rio Grande que tem chegado.
3: É impressionante.
0: Cara, eu não vou Rio Grande.
3: Impressionante, isso aí é a representatividade de Léo Oliveira, Rio Grandino, neste programa.
0: Pretinhos, tem um lindo sítio, 77 hectares em Povo Novo, Rio Grande, de frente pra BR. 5 jazidas...
3: 77 hectares?
24: Entre Pelotas e Rio Grande, cara, é uma área...
0: 5 jazidas de areia para explorar, mais de 1 milhão de metros cúbicos, mato de eucalipto, vasto espaço para plantio e pecuária, casa e galpão, Povo Novo, Rio Grande, 800 metros de frente para BR.
24: New People é...
0: Valor.
3: Quanto?
0: Mas eu... Um pouco...
3: Ah, eu falei.
0: É muito dinheiro.
3: Mas tem
0: cara,
3: pra...
0: Peraí, cara. Cultivar. Pra vocês pode ser muito dinheiro.
3: Tá, isso é verdade, Castelhano.
0: Tá, mas é muito dinheiro.
3: 800 mil.
24: É mais.
3: Não,
24: é
3: vamos 2 chutar.
24: Milhões, 2 milhões.
3: Vamos chutar,
24: milhões.
3: Vamos chutar. Não, é mais. Então, cara, se ele tá preocupado com o dinheiro, é mais.
24: É mais.
1: Por 3 milhões.
24: Não, mas é um terreno, velho.
1: Mas é que
3: não, não é um terreno, tem... velho. São 70 hectares,
1: agropecuária,
3: cara. 77. 70, tem jazida, tem...
1: 2 milhões.
3: 5 jazidas. 5 jazidas. Não, mais.
1: Não, é 7 milhões.
24: 11 milhões.
3: Que? Eu ia chutar uns 15.
1: Eu tive um desses. Meu, é isso
24: que aí. Que tu teve? Cala a boca. Cala
3: a boca.
1: Pera aí.
3: O quê?
1: Como assim, cala a boca?
3: Onde que foi? Onde era?
1: Tirando pra
3: onde
1: merda,
3: era? Não, claro. Onde era?
1: Pera aí.
3: Onde era?
1: Rio Grande.
3: Tu teve lá em Rio Grande? É mesmo.

0: antes de chegar lá.
1: 11
0: milhões de reais. Eu não lembro da gente ter anunciado algo tão caro.
1: Mas cara, é verdade.
0: Isso é pra uma empresa, cara. Daqui a pouco uma.
1: É. Por isso que eu saí de lá. De brincadeira.
0: 11 milhões de reais.
1: Tapa, cara.
0: Só entra em contato
1: se tiver real interesse.
0: Ninguém vai comprar.
1: Entre em contato pelo Instagram. @ David Boa Casa. David, D-A-V-I-D, David Boa Casa.
0: Muito bom.
1: Ou pelo e-mail.
0: Esse é um problema.
1: consultoriaboacasa@gmail.com.
0: Tem que ser David Bom Terreno, né?
1: Obrigado a todos e vida David eterna. Ou até quando durar o PB.
2: Tá bom, já voltamos, hein?
1: 11 milhões!
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17: 7:03, estamos encerrando mais uma edição do Pretinho Básico. Lelê, eu tô te vendo com dois caras aí, Lelê. Tu quer trocar mais uma ideia com eles antes de encerrar, Lelê? Rapidão?
18: É que ele me abordou aqui dizendo que queria falar. Hello, say hello to Brazil.
19: Hey, how are you? How are we doing?
18: I'm fine, and you?
19: Okay. Could be doing better, you know that.
18: You are not cool.
19: You know, the thing is...
18: Man, 12% of possession after the first goal. What the fuck the coach is doing?
19: I think it had to do with the whole entire team, to be honest with you. It's an England thing, man. When you go up 1-0, England has a habit of just sitting back. When you saw Tuchel take Stones out, you saw him take him out. You put in more, you put Dan Burns in. Tá, o... Choke out Spence.
17: Ô, Lelê, deixa eu te falar uma coisa, Lelê. É long chat, Lelê. Ele tá long chat, Lelê. Total.
19: We need a short chat.
17: Isso, manda um abraço pra ele, agradece, Lelê, mas nós já estamos invadindo o próximo programa da Atlântica aqui.
19: England played a phenomenal game, but we just got it.
16: Deixa ele falando.
17: Um abraço, querido. Valeu, Lelê.
19: Say hello to Brazil.
17: Say goodbye to Brazil. Valeu, querido, até mais. Vamos encerrar com a votação do craque do episódio. Palhaço Maionese vai votar em quem?
16: Quem?
17: Oh, desculpa, não tava mais aí o Palhaço Maionese. Léo Oliveira vai votar em quem?
16: Cara, Lelê Bortolassi.
17: Lelê Bortolassi deu show hoje, tô contigo. Lelê Bortolassi vai votar em quem, Lelê? Vamos ver.
19: Ah, cara, eu vou votar no... Ah, o Rodrigo Adams, que consegue ser expulso e se mantém ao vivo até agora.
17: É, o Adams não dá, né, Lelê? É verdade, mas ele já tem foi expulso, voto. Ele não merece o voto, né, Lelê?
19: Não. Se ele tá expulso e consegue entrar no ar, eu posso votar
16: nele. Foi uma questão técnica, Lelê.
17: Mas é que ele tá expulso, Lelê.
19: Não, foram 25 questões técnicas na última meia hora.
16: Eu voto no Palhaço Jefferson.
17: Ah, expulso, Lelê.
19: Tá expulso!
17: Olha aí, ó. Toma. Tá expulso também, Lelezinho. Tchau, vermelho pra ti. Acabou, não vota mais ninguém, ninguém vota nele também. Neto Fagundes vai votar em quem, Neto Fagundes? O Lelê ia ser o craque do episódio.
16: Eu ia votar nele, o Bom Dia Lindo.
17: Eu também, Bom Dia Lindo ia ser o craque do episódio. Pelo amor de Deus.
16: Vou votar no Rafa Gomes.
17: Já são 7-6. Rafa Gomes é o craque do episódio, porque o Vini Moura vai votar em quem, Vini Moura?
16: Olha, só quero agradecer a vocês.
17: O quê?
16: Mano, me diverti muito no programa de hoje das 6. Foi incrível.
17: Cara, cala a boca e vota. Tu tá aqui pra trabalhar, cara. Tu não tá aqui pra te divertir. Qual é o teu voto?
16: Cara.
17: O que que é isso, cara?
16: O autor da obra.
17: Vai votar. Não, mas o autor da obra não recebe voto. Vai votar no Léo Oliveira.
16: O Jefferson não pode?
17: Não, não pode. Ele não é. O Jefferson, ele só veio aqui dar uma entrevista,
16: então
17: vai embora. Nunca mais vai voltar.
16: Se o time jogou bem, cara.
17: Obrigado pelo
16: voto. Eu vou votar no treinador.
17: Neto Fagundes vai votar em quem?
16: Votei no Rafa Gomes.
17: Ah, já votou no Rafa Gomes. Eu também voto no Rafa Gomes.
16: Rafa Gomes.
17: Vota no Neto Fagundes. O craque do episódio é Rafael Gomes.
16: Vamos sair, eu e o Neto agora.
17: Onde é que vocês vão bonitos assim?
16: Trabalho.
17: Tá vendo? Obrigado pela sua audiência. Você que cola com a gente ao vivo de segunda a sexta aqui no Pretinho, se diverte no seu fim de tarde. Um abraço, até amanhã, 1 da tarde, até mais, boa noite, tchau.
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11: Aloha, estamos chegando na área.

do estado de Santa Catarina, que é o Teco Padarazzi. Esse é o Atlântida Sunset, que vai pousando aí na sua frequência da Rádio Atlântida, rádio das nossas vidas. Eu também estou presente aí na programação de segunda a sexta com o toque do Teco, 7:30 da manhã e 14:30 da tarde, ali no intervalo comercial, com aquela dica pra gente viver mais simples, mais leve, né? Daqui a pouquinho vou dar um toque aqui pra vocês também, beleza? Bom, a gente começa o programa sempre naquela pilha, naquela trinca de músicas. Põe um cinto de segurança aí, porque lá vem Pearl Jam, Foo Fighters e Das Aranhas.

0: rapaziada, com a corda toda, mas agora é aquele momento do toque do teco. Então olha só, escuta essa, hein? Acorde feliz, não porque a vida é perfeita, mas porque reclamar não muda nada. Agradecer muda tudo. Olha só que mensagem forte, né? Essa é a atitude do vencedor. Agradecendo, você passa a aceitar o que lhe é dado e está pronto para agir e melhorar a situação. Você não luta contra algo que já aconteceu. Não perde energia sofrendo, não perde foco justificando e se coloca em direção à evolução, guardando a sua energia para construir soluções e conquistas. Eu poderia dizer aí que agradecer é o ponto de partida de todas as situações em que nos deparamos. Alivia a tensão e traz confiança. Experimente! Vamos nessa, vou botar uma junção bem doida aqui em que descobri outro dia vendo vídeos aqui no YouTube. Olha só o nome, Joss Stone Temple Pilots. É a junção de Joss Stone com Stone Temple Pilots. Então com vocês, Joss Stone Temple Pilots com a música Interstate Love Song.
1: With the song Interstate Love Song, Joss Stone Temple Pilots.

Legal, a gente ouviu a sonzeira aí do Sticky Fingers, Australia Streets. Mas agora é o momento do giro radical com as últimas do surf. Vamos nessa! Então, olha só, todo mundo pensa que uma confederação esportiva apenas realiza eventos e treina atletas, né? Mas existem muitas outras responsabilidades por trás de uma entidade esportiva do porte da Surf Brasil, por exemplo. Uma das plataformas paralelas da confederação é a área socioambiental, algo que já acompanha a história do surf há muitos anos. É só ver quantas escolas de surf existem no Brasil e saber que uma boa parte delas já faz muita coisa nessa área. Bom, a Surf Brasil uniu toda a sua estrutura de federações estaduais e fez um diagnóstico da costa brasileira a fim de apontar os lugares mais críticos e que precisam de maior atenção. Agora temos um mapa de ações a serem realizadas, né, que foram estudadas por profissionais da área social e ambiental e que, conforme a arrecadação que a gente consegue, serão realizadas em uma escala aí de prioridade, né? Começa por umas e depois vai para outras. Fora isso, a Surf Brasil levantou toda a sua emissão de gases efeito estufa através de seus eventos e da sua administração, né? E já está colocando em prática aí a neutralização desses gases, tornando a entidade mais sustentável. E não para por aí. A Confederação lançou, em parceria com o Instituto UE, lá no Rio de Janeiro, e a Confederação de Esportes com Vela, um livro de cultura oceânica destinado a crianças do ensino fundamental. Esse livro, chamado Guardiões do Oceano, traz histórias e personagens infantis, como o pescador, o mergulhador, o velejador e, claro, o surfista mirim, que vão defender a integridade dos oceanos e seus habitantes. Esse livro está sendo apresentado em todas as prefeituras do Brasil e já tem a chancela aí da Unesco e do Ministério da Educação. Uma obra de vanguarda do surf que vai virar aí um legado enorme para a sociedade, né? Baita trabalho que muita gente não vê, mas a gente compartilha aqui sim, com certeza, beleza? Essas foram as últimas do surf aqui no Brasa. Vamos nessa, eu vou trazer uma aqui, uma junção também muito legal, hein? Plebe Rude com Herbert Viana e Jacques Morlebaum. Vamos nessa, até quando esperar?

0: Legal, a gente chega aqui na super hora do intervalo, super show do intervalo, todo mundo já sabe, né? Eu vou ali, molho a palavra, você se prepara porque no segundo bloco tem muito mais, não sai daí.
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isso, galera, tô de volta, aqui é o Teco Padarazzi, esse é o Atlântida Sunset, aquela vibe da beira da praia pra todo o estado de Santa Catarina nesse sabadão, sabadão bom, hein? É um pouquinho mais quentinho, assim, comparado às outras semanas que passamos, que tava uma friaca animal, né? Mas não tem problema não, a gente vai esquentando a alma aqui através do Atlântida Sunset. Eu também tô na programação de segunda a sexta, com o toque do Teco, ali 7:30 da manhã e 2:30 da tarde. Aquelas dicas pra gente viver mais simples e mais leve, beleza? E a gente volta no segundo bloco, sempre com aquele espaço das bandas locais. Vou botar uma porrada de banda boa aqui, hein? Primeira banda delas é a Cosmic Surfer Band, do meu amigo Gabriel Gontijo. Alta e sonzeira, rock tradicional, o cara toca uma guitarra, canta diferente pra caramba e vale curtir demais nesse sabadão. Cosmic Surfer com a música The Key.

é isso, a sonzeira aí da banda Alma Rebel, com a música Grito de Paz. Adoro o reggae dessa galera, é muito roots, muito, sei lá, dá uma vibe na gente, uma pilha na gente, dá vontade de dançar, dá vontade de fazer um monte de coisa e pegar onda até também, dá vontade quando a gente ouve esse som. Muito legal o som da Alma Rebel. Bom, vou botar mais música aqui, hein? Músicas que eu gosto de colocar. Com vocês, então, a banda Aqui de Floripa, em junção com alguns malucos lá de Joinville, banda Same Old, com a música Gangsta.

legal, galera. A gente vai chegando aqui na reta final do programa. Não tem problema não, que sábado que vem o encontro tá marcado aqui às 7 horas. É o Atlântida Sunset que vai pousar aí na sua frequência de Rádio Atlântida, da Rádio das Nossas Vidas. Durante a semana, aproveitem aí o Toque do Teco, 7:30 da manhã e 2:30 da tarde. A gente vai se falando por ali. E um abraço, um beijo e um super aloha. Partiu!

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